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1: 21 horas e 3 minutos.

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1: O Senhor pôs os meus pés sobre uma rocha, firmou os meus passos e pôs um novo cântico na minha boca. Muito

levante as suas mãos. Ele segura pela tua mão direita hoje e te diz: não temas, eu estou contigo. Se você crer, cante.

0: Ele é assim, querido. Ele é assim, é por isso que ele é Deus. Não há ninguém que conheça ele por completo. Quando a gente acha que entendeu a maneira dele de agir, querido, ele vem e muda, faz diferente. Ah, meu amado, ele faz do jeito dele, na hora dele. Ele é Senhor do tempo. Ele é Senhor sobre todas as coisas. Eu não sei quantos aqui foram criados no Evangelho como eu. Meu pai é pastor na Assembleia de Deus, mas eu fui criado na Presbiteriana. Já vivi tanta coisa de Deus. Já fui em vigílias, montes, jejuns, orações. Tanta coisa já experimentei de Deus. Mas a cada dia que surge, eu percebo que existe algo novo de Deus sendo revelado para mim, querido. Sabe por quê?
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0: Talvez você pense que já tenha vivido tudo e para você não há mais nada para viver. Querido, eu quero te dizer algo. Hoje o Senhor te trouxe esse lugar para te dizer: eis que faço coisa nova na tua vida. Eu abro um caminho novo. Eu começo algo novo na tua vida. Ele é o Deus que nos surpreende a cada dia. Cada dia, querido. Cada dia de um jeito. Hoje não foi igual ontem, não será igual amanhã. Cada dia de um jeito, meu amado. Quando a gente acha que entendeu Deus, ele mexe e embaralha tudo. Ele nos mostra que somos limitados, pequenos, não sabemos nada. Mas ele é tão tremendo que quando a gente acha que está tão mal, está por baixo, está quebrado, ele vem e nos mostra que não é o fim, que não acabou. O vaso quebrado, ele pode refazer esse vaso. Ele pode. Ele é o Deus que surpreende. Quantos querem ser surpreendidos por Deus aqui nessa noite? Então, querido, começa a glorificar o nome dele, meu amado. Abra espaço para ele te surpreender aqui nessa noite, querido.

0: 9h18, é o nosso Paradão Sertanejo aqui na Rádio Esmeralda mais popular.
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0: É, meu filho, vamos até às 11 na sua companhia, também X Galpão, melhor da Vacaria, melhor da região, 3232-4176. 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
0: 16 graus a temperatura, esse é o Paradão Sertanejo, Rádio Esmeralda da Vacaria.
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0: Olha, gente, lembrando aqui pra você, tá? Aqui, olha só. A Corsã aí entregou aí, né, Gisa, as caixas d'água aí hoje, né? Aqui em Vacaria, tá? Corsã e Prefeitura de Vacaria entregar as caixas d'água para fortalecer a segurança hídrica de famílias, tá? A Corsã e a Prefeitura de Vacaria realizaram nessa quarta-feira, às 11 da manhã de hoje, a entrega simbólica das caixas de água das famílias previamente cadastradas e selecionadas pela Secretaria Municipal de Habitação. E o evento ocorreu na Coordenadoria Operacional da Corsã, localizada aí na Presidente Kennedy, né, 2000, bairro Samuel Guazelli. No total foram 911 famílias beneficiadas, tá, com recebimento aí de reservatórios de 500 litros. É, caixas de 500 litros aí, você que estava esperando, se não chegou, tá chegando aí, viu, gente? São 911 caixas de água aí que a Corsã está distribuindo para o pessoal aí que está precisando, principalmente o pessoal mais carente aí da cidade, tá? 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
0: 16 graus a temperatura, nossa Rádio Esmeralda 96.5. 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Olha só, gente, mandando um abraço aí pra rapaziada ligada com a gente aqui do nosso Paradão Sertanejo. 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
0: Olha só, Odete Gobetti aí do bairro Imperial pediu aí Quando um Grande Amor Se Faz, Cleito Camargo, para o Cláudio. Aí o Cláudio é afilhada Yara, que estará de aniversário dia 21 de julho. Aí também sobrinho afilhado Marcos Lucas, e também que estará de aniversário no dia 22 de julho. Parabéns aí a Odete Gobetti, desejando os parabéns pra você. Alô, meu amigo Chuteirinha, abraço aí pra você, meu querido. Meu amigo Kikão aí comparecendo no evento, abraço pra você, querido.

0: 9:29, é o Paradão Sertanejo, 16 graus.
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0: 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Olha só, gente, o Grêmio tem mais sorte que juízo, viu? Aí as partidas que estão acontecendo nesse momento aí, Vitória e Vasco e também aí Botafogo e Santos, né? Poderiam colocar o Grêmio aí na zona de rebaixamento, caso o Santos e o Vasco vencessem a partida, tá? Ambas as equipes aí venceram as que ajudam o Grêmio, tá? Tanto Vitória ganhou de 1-0, tá ganhando, né? 54 minutos do segundo tempo, deve confirmar a vitória, tá em casa, né? E o Botafogo já terminou o jogo, ganhou também do Santos aí por 2-1, tá? Então aí, garante o Grêmio aí mais uma rodada, graças a Deus, tranquilo. E com isso ainda passou a equipe do Santos, tá? Se eu não me engano. Aí o Santos caiu uma posição e ficou lá na rabeta, tá? É isso aí, ó. O Santos agora é o 16º, o Grêmio é o 15º. Torcer que o Grêmio jogue parecido que jogou aí contra o Cruzeiro, né? Que a gente consiga a vitória em cima aí. Do Mirassol amanhã, né? Meu amigo Elias, rapaz da Ponte Carmo de Marca, está ligado com a gente. Ô, tio Elias. Grande empresário da vacaria, Ponte Carmo, né, gente? 23 anos aí também, contribuindo com a sociedade da vacaria, trazendo carros aí de excelência, né? Negociando aí não só na vacaria, mas em todas as partes desse Brasilzão, né? Elias tá chegando de viagem aí, né? Tá escutando a gente. Alô, tio Elias, fala aí, meu querido.
2: Boa noite, Samir, boa noite, Giza. 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

Essa canção é dedicada aos guerreiros da estrada, aos homens e mulheres que trocam conforto de casa pela solidão do asfalto, que carregam o Brasil nas costas enquanto o mundo dorme, motor ronca baixo, quilômetros não dormem, e o homem aprende a conversar com o silêncio.

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7: 21:48.
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7: 21 horas e 51 minutos.
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3: Meu amigo Samirzão, um abraço pra tua agenda, meu amigo. Deus abençoe. Toca aí uma da tua escolha aí, Amado Batista. Meu amigo Adão, hein? Todos que estão na escuta, meu amigo, velho. Um abraço.

0: 9 horas e 58 minutos, é o nosso Paradão Sertanejo aqui na Esmeralda. Até as 11 horas da noite, aí na sua companhia. Olha só, gente, vamos chegando com o nosso aí, os números das loterias.
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9 horas e 59 minutos, é o nosso Parador Sertanejo, trazendo as loterias aí pra você. É, gente, 14 graus a temperatura aqui na Manuel de Brito, 405 Bairro Cristina. E você vem junto com a gente. Meu amigo Kikão, um abraço aí pra você. Alô, Chuteira. Um abraço aí, meu amigo Chuteira, sempre na nossa companhia. 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Vamos então com as loterias aqui da Caixa Econômica Federal. Vamos de Mega Sena, concurso aí 3032, dezenas sorteadas de hoje, 08, 12, 23, 27, 42 e 43. Próximo sorteio será dia 18, será sábado, tá? Porque está acumulado em 35 milhões de reais. A Loto Fácil, gente, concurso 3737. Dezena sorteada 02, 03, 05, 06, 08, 09, 11, 12, 13, 14, 15, 17, 22, 23 e 25. A Loto Fácil teve 6 ganhadores. Próximo sorteio amanhã. Expectativa aí de sorteio de 2 milhões de reais a premiação. Vamos com a nossa quina. A extração 7.067. Dezenas sorteadas de hoje: 05, 08, 18, 25 e 55. A quina, gente, acumulou em 8 milhões de reais. Próximo sorteio será dia 17, amanhã, tá? A Time Mania, o concurso 2416. Sorteado nesse dia 16 de julho. Aqui na nossa Rádio Esmeralda, a gente traz pra você a Time Mania. 17, 30, 36, 50, 70, 74 e 77. O time do coração, Curitiba do Paraná. A Timania acumulou em 4 milhões e 200 mil reais. Próximo sorteio será no próximo sábado, dia 18. Vamos com o dia de sorte. É o concurso 1247, dezenas sorteadas de hoje: 12, 16, 20, 21, 24, 26 e 30. O dia de sorte aí teve o mês da sorte de dezembro. Acumulou, o próximo sorteio será 2 milhões e 500 mil reais amanhã, sexta-feira, dia 17. Vamos fechando as loterias de hoje aqui, o quinto prêmio 4.093, 4.093. Quarto prêmio 3.289, 3.289. O terceiro prêmio é o 944, 0.944. O segundo prêmio, 1.093, 1.093. E o primeiro prêmio deu 141, 0.141. Deu cavalo na cabeça. Tá aí, gente, os números das loterias pra você ligado com a gente aqui na nossa Rádio Esmeralda, em nome de Martelo Aposentadorias. 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
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Brasil! 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Vamos chegando com mais música aqui no nosso Paradão Sertanejo. O Edgar do Monte Claro pediu Romântica, Rio Negro, Sulimões, o Thales do Centro, Bandida, Corpo e Alma. Pessoal, se liga com a gente aqui na nossa Rádio Esmeralda, mais popular, 14 graus temperatura. Alô pro Tadeu aí do Centro, apaixonado por você, Gino e Geno. Também o Juarez, pra Vira Freguês, pediu a música em estilo Porca Véia. É o melhor da música aqui no nosso Paradão Sertanejo, doutor.

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9: 22 horas e 25 minutos.
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3: Boa noite, Samir. Aqui é o Fábio do bairro Coab. Quero oferecer uma música, Pecado e Paixão, do Tia Garotos, para minha esposa Andressa. E dizer que estou junto com ela todos os dias e que amo ela. Uma boa noite e muito obrigado.

0: Alguém tá apaixonado aí, hein? Então se apaixona aí junto com a gente. Tá legal?
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10h45, é o nosso Paradão Sertanejo aqui na Rádio Esmeralda, a mais popular. Abraço aí pra rapaziada ligado com a gente. Meu amigo Carlos aí do Bairro Imperial pediu aqui, Nem Dormindo Consigo Te Esquecer aí com o Jean Giovanni. Também meu amigo João aqui do Kennedy pediu aqui a música Rei do Baralho aí com Teixeirinha. Abraço aí também pro meu amigo lá, o Chuteira, tá na nossa companhia. Alô, Chuteirinha, abraço aí pra você e toda a rapaziada que se liga com a gente aqui no nosso Paradão Sertanejo. A gente tá ficando por aqui, gente, e voltamos amanhã a partir das 16h com o Show da Tarde ao vivo, Samir Beck e Giza Vichinice, a dama do rádio. Obrigado pela audiência, Giza, obrigado pelo trabalho maravilhoso, minha querida, Deus abençoe. Obrigado a todos pelo trabalho aí, pela audiência, e os nossos patrocinadores, amigos e parceiros da família Paradão Sertanejo. Uma ótima noite a todos, sempre Deus no coração. Rádio da Rádio Esmeralda tá louco de bom. Tchau, gente, fui!

0: 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Os pais de todas as minhas amigas estavam lá, a gente fez...
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8: 22:59.
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15: Pai nosso que estais no céu, santificado seja o vosso nome. Venha a nós o teu reino, seja feita a sua vontade, assim na terra como no céu. O pão nosso de cada dia nos dai hoje, perdoai as nossas ofensas, assim como nós perdoamos a quem nos tem ofendido. E não nos deixeis cair em tentação, mas livrai-nos do mal. Amém.
3: E aí, tubarões, cristais, caminhoneiras de todo o Brasil. Oração do caminhoneiro. Senhor Jesus, obrigado pela minha vida, pela minha família e também pela minha profissão. Senhor, tenho uma profissão que às vezes parece um tanto solitária, pois na maioria das vezes me encontro sozinho, longe da família, dos amigos, muitas vezes em perigo de viagem. É muitas tentações para me tirar do caminho da paz e da honestidade. Meu Deus, venho pedir a Tua bênção, a Tua proteção sobre a minha vida, sobre este caminhão e sobre toda a minha família que tenho muitas saudades. Que eu possa sempre buscar a Tua presença, pois com o Senhor no meu coração jamais me sentirei sozinho. Em nome de Jesus, meu Senhor e Salvador. Amém. Você que está aí acelerando, voando baixo por esse Brasilzão de meu Deus, ou você que está em casa de repente, aí com a família, está aí no QTH do Sossego. Valeu, turma boa. Forte abraço. Um aperto de mão com um alicate de pressão. Tudo de bom.
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0: Luiz Cartoliano.
1: Rudy Mahoney!
0: Deus abençoe a todos vocês.
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Meu Pai, agora que as vozes silenciaram e os clamores se apagaram, aqui, ao pé da cama, minha alma se eleva a Ti para dizer: creio em Ti, espero em Ti, amo-Te com todas as minhas forças. Glória a Ti, Senhor. Deponho em Tuas mãos a fadiga e a luta, as alegrias e desencantos deste dia que ficou para trás. Se os nervos me traíram, se os impulsos egoístas me dominaram e dei lugar ao rancor e à tristeza, perdão, Senhor, tem piedade de mim. Se fui infiel, se pronunciei palavras vãs, se me deixei levar pela impaciência, se fui um espinho para alguém, perdão, Senhor. Nesta noite não quero me entregar ao sono sem sentir sobre minha alma a segurança da Tua misericórdia, Tua doce misericórdia inteiramente gratuita, Senhor. Eu Te agradeço, meu Pai, porque foste a sombra fresca que me cobriu durante todo este dia. Eu Te agradeço porque, invisível, carinhoso, envolvente, cuidaste de mim como uma mãe em todas estas horas. Senhor, ao redor de mim, tudo já é silêncio e calma. Envia o anjo da paz a esta casa. Relaxa meus nervos, sossega o meu espírito, solta as minhas tensões, inunda meu ser de silêncio e de serenidade. Vela por mim, Pai querido, enquanto eu me entrego, confiante, ao sono, como uma criança que dorme feliz em Teus braços. Em Teu nome, Senhor, descansarei tranquilo.

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1: Oi, você gosta de pescar?
2: Rapaz, eu gosto demais da conta.
1: Então vai pescar.
2: Não vou pescar mais de jeito nenhum. Eu vou mostrar por quê, ó. Assim.

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0: Obrigado, Olímpia. Obrigado, São Paulo. Boa noite, gente. Uma canção que a gente dedica a todos os motoristas de um modo geral, aos caminhoneiros e carreteiros transportadores.
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0: Obrigado, Fred. Obrigado, Gustavo.
1: Muito obrigado, Wesley.
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0: Gostaria de convidar ao palco meus alunos de acordeon. Vem cá, Júnior. Salva de palmas, por favor. E o Edonir. Vem cá, Edonir. E também tem mais uma figura. Uma figura, toca pandeiro. Que é o Galdério.
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Aqui com muita alegria e queremos registrar a nossa homenagem à gravadora City e em especial aos irmãos Bertucci. 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

Muito bom dia, senhoras e senhores. 5:01, estamos chegando, estamos começando. Bom dia, Gaúcho, desta manhã de sexta-feira, hoje dia 17 do mês de julho de 2026. Sextou! Hoje é dia de Santo Aleixo, também Santa Generosa, Santa Maria Madalena Postel. Comemora-se hoje o Dia de Proteção às Florestas e Dia do Corrupira também.

Caipira é uma figura lendária, presente nas tradições indígenas brasileiras há muitos séculos antes da chegada dos portugueses ao Brasil. Segundo as lendas, ele tem a aparência de um menino ou de um pequeno homem de cabelos avermelhados, uma característica muito peculiar, os pés virados para trás. Serve para confundir os caçadores. Conhecido como guardião das florestas, o Curupira protege as árvores e animais inocentes, castigando aqueles que exploram a natureza de forma irresponsável. Janeiro é hoje, passaram-se 198 dias, faltando 167 para o final dele. A fase da lua é minguante, estação é inverno.

não quis funcionar. Na segunda, o meteorologista do celular, a previsão para hoje é parcialmente nublado, com as máximas chegando a 24. Temperaturas um pouco mais altas que ontem, né? Não marca chuva, segundo. Com alta. Começando por aqui, cumprimentando você, nosso amigo do campo, nosso amigo da cidade, você que está indo para o trabalho, você que já está trabalhando. Sejam todos muito bem-vindos. Você faz companhia até às 6h25, melhor da música do Rio Grande. 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(984) 18 6298, sua mensagem de texto, seu áudiozinho básico, aquele de até 30 segundos. Ou 32 31 78 28, ligue e fala direto comigo no estúdio aqui da Mais Popular. 5 e 6, vamos começando com Ademar Pereira, valorizado velhos amigos. Alô, tio Zé, Eletricar, de abraço, já tá por ali. Cedo. Opa. Depois, na sequência, Juliano Moreno, Perfume de China. Chiquito e Bordoneio aí, versos para um tropeiro. 5 e 7.

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1: Cinco e 19, senhores amigos que já estão ligados e linkados. Alô, tio Juliano Barbizan, tio Zé Leticar, já falamos. Aí de novo mais um abraço. Tem que ser dois que um só não. Senhor Vormir Candeeiro Furtado Farrapo de Paula.
2: Bom dia. O barulho é forte aqui no rancho. Hoje vamos.

Depois pro Leonardo aí, pessoal da Lá Alimentos, andei e sonhei. Daí com o Tia Garotos. Eles que estavam aí nos, na vacaria ontem. Acho que estão ainda, né? Fazendo socorro. Fazendo um clips. Aí percorreu o mundo, né? Agora 5h20.

Opa Duarte, bom dia. Temo aqui, né? Machando ao pé do borraio. Mandar uma música pra nós aí, pra Márcia, pro senhor Etilde, pra dona Matilde, pra toda a família Mello aí, certo? Mandar um abraço também aí pro Paulão, o grupo Os Cavaleiros do Quinto e o restante do grupo aí, um abração, certo? A todos os ouvintes que estão acordados essa hora, que Deus abençoe aí, que seja uma sexta-feira abençoada pra nós. Manda o shot de laranjeira pra nós aí, meu galo velho.

Bom dia, meu amigo Duarte. Um ótimo programa. Uma ótima sexta-feira. O melhor programa da Serra Gaúcha é com meu amigo Duarte, na Rádio Esmeralda, de Vacaria.

0: já de volta por aqui, agora 5 horas e 32 minutos, temperatura 13 graus. Seguimos com vocês até as 6h25, o melhor da música do Rio Grande. A você, nosso amigo ouvinte, nosso amigo errático, parceiro de todas as madrugadas. As cotações agropecuárias aí para o dia de hoje: a soja fechou o mercado ontem em R$ 131,00 a saca, o milho mantendo-se estável em R$ 64,00, feijão preço médio R$ 152,00, boi gordo R$ 11,50, terneiros e terneiras R$ 13,50, a vaca gorda R$ 10,80, cordeiros e cordeiras R$ 12,50. Suínos a R$ 6,70. E o dólar fechou o mercado ontem em alta R$ 5,10. Um abraço, meu amigo Ico, o homem dos motores. Vai desde motor de carrinho de fricção a motor de turbina de asquega. Grande abraço, obrigado pela audiência. O Douglas Teles lá pro Passo Fundo também tá ligado conosco. Tio Elimar já tá mandando seu bom dia. Tio Paulinho, Ana Márcia, o Tildes, a Ana Matilde também. Então, sempre de ouvido atento, Rádio Ligado e Mato Cevato. Nosso amigo Zé da Égua tá ligado conosco, pediu a Baralhada da Barbela, vem neste bloco na voz de Nilton Ferreira. Um abraço também pro João Três Volta, lá na Muitos Capões. E nosso amigo Jair, tá ali pro seu bom dia. Fala, seu Jair.
1: Bom dia, Duarte, bom dia aos ouvintes. Manda um alô aí pro Paulo, pro Júnior, pro Valmir de Paula, pro Ângelo, pro Quevedo, pro Alemão de Campestre, pro Ney, pro Paletinha na Chuvia, pro pessoal do Galpão da Amizade, pro pessoal do Quinto. Se possível, hoje toca São Pedro é meu lar.
0: É isso aí, tio Jajá. Um abraço, dona Joana Maria, lá na São Pedro, compositora desta letra, a qual interpretação é nossa. Paulinho também tá por ali, já fala, Paulinho.
2: Bom dia, por aqui, tá trovejando. Rádio Véia no... a potência. Bom dia, De Paulo, bom dia, Juliano, bom dia a todos. Cadê o Jajá? O assado tomou, dormiu. Vamos fazer trovejar os Rádio Véia daqui, da vacaria, pastaria, lá no Monte Capões. Vamos, Evandro, meta a bucha daí. O André lá em São Pedro, o Ângelo lá na Santa Catarina. Vamos enlouquecer nessa sexta-feira. Essa rádio vai fazer eco na coxinha.
0: Asque, um abraço pessoal aí do Bela Vista, alô Jair. Os Jaires, na verdade. Oi, Jair. Aquele abraço, senhores. Vamos de música então, chega de conversa. São Pedro Meu Lar, com este que vos fala, é a Baralhada Barbela, Nilton Ferreira. E o Canto dos Livres, 5h36.

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0: amigo, agora faltando 11 minutos para as 6, seguimos por aqui no Bom Dia Gaúcho até as 6h25 com o melhor da música do Rio Grande para você. Você que está sintonizado, você que está linkado conosco através do site da Rádio Esmeralda, do aplicativo Rádio Esmeralda. Nosso carinho, nosso abraço. Um abraço pessoal no Galpão da Amizade. Lair, tio Betinho, tio João, pessoal da Enxuvia, pessoal da Capela da Luz, pessoal do Monte Alegre, pessoal do São Francisco, e abraço especial a todos que estão sintonizados na 96,5. Nosso amigo João, uma hora tá por ali, fala, tio João.
1: Bom dia, Eduardo, como é que vai? Tudo bem? Toca para nós aí, o Rio Grandense aí. Eu ofereço a todos os gaúchos, que são gaúchos de verdade. Abraço. Boa sexta-feira, sextou, meu irmão.
2: Quero dar meu bom dia, o programa Bom Dia Gaúcho, do Eduardo, o Juliano Ribeiro, aqui da Estância do Banhadal. Sextou de novo, né? A música Farmácia do Campo aí, para todos os meus amigos e amigas aí do campo e da cidade aí, o amigo Kiko lá também, e vamos aí, né? Que semana que vem muita chuva, né? Um abração.
0: E aí, tio Juliano?
3: Buenas, Duarte. Buenas. Alô para toda a turma da Bacaria aí, toque para nós pelo filho alambrado. Só pelo Pix.
0: Grande alemão do campestre. Abraço também ao nosso amigo Paulo Vargas, o último Paulinho, lá na Ponta do Corfe. Aquele abraço, sempre ligado conosco. Então vamos neste bloco, o hino ao Rio Grande, os Araganos. Farmácia Campeira e o Marcelo Lagarto. E pelo fio do alambrado, Leonel Gomes. Agora, 9 minutos, faltando para as 6.

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1: Convite para a missa de primeiro ano de falecimento de Luiz Francisco de Andrade Krasniak, Chico. Aprendemos muito contigo até teu último minuto de vida. 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Nós te amaremos por toda a eternidade. 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
3: Seis horas e cinco minutos, já de volta por aqui no Bom Dia Gaúcho, até às 6h25, melhor da música do Rio Grande. 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

0: quem vai que está por aqui?
1: Bom dia, meu amigo, velho. Toca aí, tá nascendo potrinho, amigo, velho.
0: Tio Kiko.
1: O meu amigo... O meu de Paulo aí lá do Bela Vista, Morena aí, certo? Plantou a grama dele. Hoje nós vamos lidar com o Firmininho e plantar uma grama. Meu amigo Juliano, lá da Estância do Banhadal. Meu amigo Luiz Hamilton Cigueira. O Ney aí. Jair, meu amigo Lemão da Campestre aí, meu amigo velho. E todos que estão na escuta aí, meu amigo velho. Toca aí pro meu amigo Luiz Hamilton Cigueira. Todos que estão na escuta, amigo velho. Toca aí pro Juliano da Estância, né, Banhadal. Acompanhar meu verdito, meu amigo Bigodinho também. Meu amigo Alemão lá do Campestre. Um abraço.
2: E aí, meu amigo Duarte, bom dia. Sextou? Estamos por aqui chimateando e já ligado na 96,5 desde as 4h12. Tá ok? Um bom dia aí pro Alexandre, pro Bigodinho, pro seu Adão Santana Liramento, o Gaúchinho do Mercado Trentinho, Paulo do Quinto, meu amigo Kiko, Jair, lá pra Várzea, e meu amigo Pedrinho, tá ok? E meu amigo Fernando aí, arrumador de fogão aí. E os demais aí que estão sintonizados na programação. Toca pra nós aí, Bagual Corcoviador. Tá ok, Eduardo? Bom dia.
0: Feito então, neste bloco teremos o Bagual Corcoviador, Walter Moraes, e o partejando aí, Newton Ferreira. A gravação ao vivo. 6h08.

Esta eu quero oferecer a todos que, a seu modo, a seu jeito, vão construindo a cultura do nosso Rio Grande do Sul. E faz com que esta cultura seja cada vez mais forte, seja cada vez maior. Celeno Cardiales, Ulmar Benites, partejando!

0: Obrigado. Muito obrigado.
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2: Seis e 17, meus amigos. É, o tempo passa, as horas passam. O programa Bom Dia Gaúcho passa, vai passando o tempo. Alô, senhor Pingo Rezende, já tá por ali, grande abraço. Senhor Orly Martins, aquele abraço também. Alô, pro Bola lá na chuvinha, paletinha. O João acho que tá saltando agora, eu acho. Um abraço também pro Florentino, seu Adriano, também, pessoal que já estão no trecho. Tio Casimiro, tio Getúlio. Toda essa turma aí, um grande abraço. Nosso amigo Paulo César Jaquirano pediu a luz do meu rancho. Vamos tocar neste bloco. Depois, um bloco comercial e já voltamos para a hora do tchau, né? O Darcizinho tá por ali, também pediu os Monarcas. Vamos ver se encerramos o programa com ela. 6h18.

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5: 6 horas e 24 minutos, já sem tempo para mais nada. Sexta-feira, dia 17. Vamos ficando por aqui, deixando um abraço especial a todos os amigos que estiveram conosco até este horário. Padre Evandro Mesquita. Pediu sexta-feira. Trazendo este bloco. Aí Mauro Silva e José Maurício Rigon. Um abraço pro senhor Leonardo Silveira, vulgo Pacheco. Está acordado este horário. Acho que tem compromisso hoje, né? Não vou ao Bom Jesus hoje. Festa da Gila. Asque, gauchista. Vamos ver quem mais está por aqui.

0: seu Darcy Vargas de Almeida.
1: Bom dia, meu amigo Duarte. Parabéns pela bonita música que está rodando aí. Música que eu ofereço para todos os teus ouvintes. Aqui quem fala é o Darcy Almeida. Bom final de semana. Vamos para Bom Jesus comer doce de e comprar boi também.
0: Tá bueno, seu Darcy. Um abraço, excelente sexta-feira. Ai, que bolinho. Cima do laço.
2: Bom dia, meu amigo Duarte.

0: Tudo tranquilo, estamos ligados. Manda um alô aí para os irmãos Jairo Júnior e o pessoal ligado na Rádio Esmeralda aí na finaleira aí, na Imperial ali, o Paulinho, família Melo, Luiz Hamilton, o Gauchinho, o Bigodinho, lá no Vista Alegre, o Bolacha, mas pro Jardim América ali, o Pingo e o Evandro, lá no Quinto, o seu Gilberto, o seu Eliseu, no Montes Capões, o Juliano e o Evandro, ali também no, na Extrema, o seu Lambari, tio Nica na Vale dos Antunes e o Kiko, lá no Pastareio, o seu Valmir, a família toda ali, os de Paula, e lá em São Pedro, o André, o Ângelo, lá em Santa Catarina e no Campestre, o Alemão. Um bom dia, sextou. Não deu tempo para mais nada.
1: Não deu tempo para mais nada. Nada. Já para encerrar, então, aí a sexta-feira. E aquele abraço a todos, uma excelente sexta-feira. E mais estaremos por aí no Campo Igual.

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1: Em Vacaria pontualmente, 6:30, esse é o horário oficial de Brasília.
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1: Bom dia, destaques da primeira edição desse dia 17. Olha, estamos já chegando quase no fim do mês de julho. Como está passando rápido esses meses e esse ano. 17 de julho, ano 2026, é sexta-feira. A estação é inverno, até que deu uma trégua o inverno. E a fase da lua é lua nova. Guarda Municipal anotou ontem acidente com danos materiais e emitiu 5 notificações, maioria delas por causa do rotativo. Polícia Civil participou de solenidade, reforço e prevenção. Bombeiro de Vacaria resgataram um cavalo que acabou caindo em piscina desativada. Aposentados e pensionistas da Previdência só começam a receber dia 27. Sala do Empreendedor é destaque em Vacaria. Votação da consulta popular começa lá na segunda-feira agora. Rio Grande é o sexto maior valor bruto de produção da agropecuária. Homem é morto a tiros ali na cidade turística de Canela. Ex-marido e professora morta em incêndio é o principal suspeita. Esses e outros assuntos a partir de agora na primeira edição para Livraria do Estudante. 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Agora são 6:33, vamos conferindo. Tudo bem, Adelar, agora são 6:33 e o tempo aqui em Vacaria é bom, é noite ainda, temperatura de 14 graus. Vamos ver como fica o tempo. Ué, hoje ele não estreou uma outra camisa nova. Eu quero ver uma coisa. Opa! Tira a jaquetinha para me ver ela inteira. Achei bonitinha essa tua camiseta aí também. Boa, bonita. A temperatura mínima de 13 graus na madrugada, máxima pode chegar até 25 para nós, 25 é forte do verão, 81% umidade relativa do ar. É de desconfiar essas mudanças, temperaturas baixíssimas demais, e depois começa nessa época do ano com 25, aí fica, é bom para nós, mas isso aí é um prenúncio de alguma coisa que não vem aí na frente muito boa, né? Amanhã, sábado, o tempo é bom, 16 a mínima, 26 a máxima, 81% a umidade relativa do ar. Aí, no domingo, nublado pela parte da manhã, chove pela parte da tarde, 16 a mínima, 25 a máxima, com 89% a umidade relativa do ar. Sol vai nascer às 7:14, 17:45 pôr do sol, vento 24 km por hora. Hoje é dia mundial do emoji. Eu fui olhar o que é o emoji. Você sabe o que é? Sabe, Juliano? Sabe, Adriano? Emoji é aquelas figurinhas que tem, que você coloca quando faz uma mensagem, que eu coloco aquela figurinha que chama-se emoji. Eu não sabia o que era, tive que me socorrer com o nosso Aurelião. É isso aí. Então, dia também do submarista e dia da proteção das florestas, o que não está acontecendo muito. Mas agora eles já estão, pelo menos, dando uma freada. Agora são 6 horas e 35 minutos, conferindo mais uma vez, Adelar. 6h35, o tempo é bom, temperatura 14 graus, indicadores econômicos, não houve muita alteração. A saca de soja 129, o milho 65, o trigo 1.350 a tonelada. O feijão preto esse, houve uma alteraçãozinha no que tange ao feijão carioca. 240, feijão preto, 340, o feijão carioca. O boi, 12,21 a 12,50. Já vai o Anderson, já vai embora? Mas amanhã ele disse que vem de madrugada. Vem ajudar aí o Zamboni. A vaca gorda, 10,80 a 10,90. Bolsa, a de São Paulo fechou em queda de 1,24%. O índice Dow Jones, queda também de 0,20%. Nasdaq em queda, 1,47%. Grama do ouro vai de 656 a 640. E o dólar comercial, 5,09, uma alta de 0,4%. O euro, 5,83, alta de 0,19%. Agora são 6 horas e 36 minutos. Um abraço aí para a Maria Dercilei, que sempre está ligada. Ontem ela veio nos fazer uma visita. Ô, Dercilei Pacheco, lá das Esmeralda, o terreno da gente aí. Loteria das 18 horas, apenas o primeiro prêmio agora, 0141, número bonito, 0141. Em seguida nós vamos trazer os 5 prêmios das 18, aguarde.
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1: Obrigado, Adelar. Agora são 6:41. O que está dizendo a CNN? A Argentina pode sofrer punições por faixa de Malvinas. Ah, ainda está circulando essa raiva. Se as pessoas parassem e pensassem nas coisas boas, seria bem, bem mais interessante. Agora são 6:42, não perca a hora e não perca a responsabilidade, hoje é sexta-feira. Vamos agora, 14 graus é a temperatura, vamos agora ao quinto prêmio da loteria das 18 horas, 4.093. Quarto prêmio, 3.289. Terceiro prêmio, 0, 944. Segundo prêmio, 1.093. Primeiro prêmio, 0, 1, 4, 1. Das 14 horas, 5.327. Das 16, olha que número aqui, 6.400. E das 21 horas, 3.488. Depois das 7, nós repetimos todos os números de novo. Vamos trazer agora a Mega Sena depois das 7, que não tem ganhadora. Olha, loto fácil, são quantos ganhadores? 6 ganhadores. Poxa vida, um é de Salvador, um de Brasília, um de Fortaleza, um de Vila Velha, um de Pirassununga e outro de Rio Branco. É, dinheirinho bom aqui, mais de R$1.000.000, mais de R$1.300.000. Aqui, né, essa não tem nenhum acertador, temos aqui Time Mania, na principal não tem nenhum ganhador e também não tem nenhum ganhador aqui o dia de sorte. Mas esses números é para depois das 7. Agora são 6:43, 6:43, não vá perder a hora e nem a responsabilidade. O tempo é bom, está clareando o dia muito devagarinho, 14 graus a temperatura. A Polícia Civil investiga o homicídio de um homem de 27 anos de idade ocorrido na manhã de ontem no bairro São Lucas, em Canela, na Serra Gaúcha, cidade turística. A vítima foi identificada como Gabriel Pinto Borges, morta a tiros após uma discussão com um conhecido da vizinhança. O suspeito fugiu logo após o crime e é procurado pelas forças de segurança. Conforme as informações preliminares, o homicídio ocorreu por volta das 9 horas e 45 minutos de ontem. Borges foi atingido por disparo de arma de fogo, possivelmente na região do peito e na cabeça, e morreu no local. Equipes da Polícia Judiciária realizaram os primeiros levantamentos e iniciaram as diligências para identificar e localizar o autor. O corpo da vítima foi encaminhado para o IGP, onde foi submetida a necropsia, que deverá apontar, entre outros elementos, a quantidade de disparos que atingiram a vítima. Segundo o delegado Vladimir Medeiros, titular da Delegacia de Canelas, investigações começaram imediatamente após o crime. Todas as diligências necessárias para completo esclarecimento do crime já foram adotadas. Nosso objetivo, diz o delegado, é apurar integralmente as circunstâncias dos fatos, identificar e prender o responsável, promovendo sua responsabilização criminal, afirmou o delegado. Mais uma informação aqui da segurança às 7h45. O ex-marido da professora Glória Wentenhauser, de 43 anos de idade, foi preso temporariamente na manhã de ontem, suspeito de matar a educadora encontrada sem vida durante o incêndio na própria residência em Constantina, no norte do estado. Com o avanço da investigação, a Polícia Civil passou a tratar o caso como feminicídio. No decorrer da investigação, a Polícia Civil confirmou que a vítima apresentava sinais de violência incompatíveis com uma morte provocada pelo incêndio. Conforme apurado, Glória tinha marcas de esganadura, o que levou o caso a ser tratado como um homicídio ou feminicídio, no caso. O delegado Cristiano Boni, responsável pela investigação e prisão do ex-marido, foi solicitado após a reunião de elementos que apontam para a autoria do crime. Segundo a polícia, no final da tarde de ontem, foi feita uma representação pela prisão temporária e por mandado de busca na casa do ex-marido e da professora. Todos os indícios apontam que, de fato, foi um feminicídio e ele é o autor do crime, afirmou. Conforme o delegado de polícia, os mandados judiciais foram expedidos ainda na manhã de ontem. Antes do cumprimento, os policiais receberam informação de que o suspeito havia sido internado na noite anterior após sofrer uma crise nervosa. Diz o delegado, deslocamos ao hospital, damos voz de prisão e, a partir disso, fomos até a residência dele, onde localizamos e realizamos buscas através de mais elementos para a investigação, concluiu o delegado. A Brigada Militar acompanha também o homem, que é mantido sob custódia agora no hospital. Ele permanecerá preso temporariamente, ou seja, por 30 dias. As investigações vão seguir para o inquérito seja remetido o mais breve possível, acrescentou o delegado. A morte da educadora, essa professora, causou forte comoção em Constantina. Servidora efetiva da Rede Municipal de Ensino, Glória teve trajetória homenageada pela prefeitura de lá, que suspendeu, inclusive, aulas por causa desse delito. Que coisa terrível, mano. Agora são 6 horas e 48 minutos, 6h48, o tempo aqui em Vacaria é bom. Está clareando o dia, temperatura de 14 graus. Olha aí, professor Dorinho, que temperatura agradabilíssima, viu, Hélio? Hélio já está por Vacaria, Hélio Suzinho. Ah, sim, o Avelino está nos acompanhando. Ele é policial civil, é aqui de Vacaria, mas trabalha lá em Barra Velha, Santa Catarina. Conhece Barra Velha, Adelana? Santa Catarina. Ele é policial civil naquela cidade. Um grande abraço, viu, Avelino? Grande abraço mesmo para você. Tenha um bom fim de semana. Miguel Grazotinho também já está ali, né? na Fazenda do Socorro ali, ficaram ali para fazer. Mostrar as belezas aqui do Rio Grande do Sul para outros países, para o mundo inteiro, e também mostrar o que tem aí. Tá. Obrigado, viu? Um grande abraço. Quem é que está mandando? Samuel Camargo. Alô, Samuel. Grande abraço para você. Tenha um ótimo dia. Obrigado, Vida. Agora vamos já as curtinhas. Vamos lá, então. O que a gente vai fazer? A gente obedece. Manda, eu obedeço. Olha aí, clareira do dia, mas não dá para desligar os faróis. Hein, Adonis? Não dá, né? Vamos às frases, o que a produção nos reservou para hoje. O entusiasmo, olha, o começo é bom. O entusiasmo é a maior força da alma. Conserve-o e nunca te faltará poder para conseguires o que desejas. Tá bem? Anote bem aí na sua cabeça isso aí, que é bom. A melhor maneira de nos prepararmos para o futuro é concentrar todas as imaginações, entusiasmo na execução perfeita do trabalho de hoje. Boa, boa também. Boa também. Vamos a outra aqui. Eu prefiro o erro do entusiasmo à diferença do bom.

0: bom senso. Boa também. Nada é mais contagioso do que o entusiasmo. Eu não entendi muito, mas vamos na frente, ó. Nada é mais contagioso do que o entusiasmo. Nada é mais fascinante, mais irresistível do que o entusiasmo da mulher. Entendeu essa? Até vou repetir para ver se alguém... Eu não consegui alcançar essa frase aqui, mas vamos lá. Nada é mais contagioso do que o entusiasmo. E nada é mais fascinante, mais irresistível do que o entusiasmo da mulher. Ah, sim. Aí ficou bonito. Um abraço também para o Adelardo Ambrós. Quem mais que nos acompanha? E tem tanta gente. Ah, o Vermelho. O Rômulo já acordado, pronto para mais um dia de trabalho. Então vamos agora ao comercial, Adelardo. E com você.
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0: Obrigado, Adelário. E o ventinho ali soprando, com força total. Força total. Ô, ventinho, 14 graus é a temperatura. Vamos agora convocar o Leonardo Silveira. Sala do Empreendedor a Destaque em Vacaria. Por que, Leonardo? Explica para os nossos ouvintes.
7: A Sala do Empreendedor de Vacaria mais uma vez é destaque estadual pela quantidade de atendimentos prestados. Nos meses de abril, maio e junho, passaram pela sala, junto ao Agiliza Vacaria, 4.070 pessoas. Com esse nível de atendimentos prestados, Vacaria continua liderando a prestação de serviços e apoio aos empreendedores em toda a região. Dados do SEBRAE posicionam a cidade à frente de Bento Gonçalves, Caxias do Sul, Flores da Cunha e Farroupilha, que ficou em quinto lugar. Entre os serviços prestados na sala estão a emissão e atualização de guias do MEI, abertura de microempresas, alvarás de localização e saúde, auxílio ao acesso ao gov.br e auxílio ao acesso ao aplicativo Agiliza, além do microcrédito para microempreendedor. Do jornalismo, Leonardo Silveira.

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1: Agora são 6:57, foi rápido demais, né? Mas é assim que é bom, assim que é bom. E olha, clareando o dia, quase que 100%, não está bem, bem ainda. 14 graus é a temperatura. Vamos, as pessoas estão perguntando aqui, ó, quando os aposentados começam a receber. Vamos lá então, só dia 27. Dia 27 vai ser, não na segunda que vem, na outra segunda. É, o pessoal está precisando de uma graninha extra aí para passar um fim de semana, mas não vai dar nesse, vai ser só para o outro. Dia 27 não é na segunda-feira que vem, segunda-feira que vem vai ser dia 20. Vai ser no dia 27, portanto, na outra segunda-feira. Agora sim, vamos ao comercial, né?
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1: Obrigado, Adelar. Agora são 7:00. Clareou o dia, 14 graus a temperatura. Vamos agora sim trazer os indicadores e, na sequência, todas as loterias. Te ajeita já com a caneta, pedacinho de papel aí para anotar as loterias. Tem muita gente que espera por esse horário. Pois então, vamos lá agora primeiro os indicadores. Saca de soja 129. O milho 65, o trigo 1.350 a tonelada. Mas depende do prazo e também do pH. Feijão preto 240, o carioca 340. Sem pila de diferença um para o outro, viu? O boi gordo 12,25 a 12,50 e a vaca 10,80 a 10,90. Temos aqui novilhas sobreno 8 a 12, novilhas 10,80. Terneiros e terneiras, 11,50 a 13,50. Cordeiros, 14,21 a 15. Suíno, R$ 5,00. Agora bolsa, 156 a 664. E o dólar, 5,09.

0: houve alta de 0,4%. E o euro, 5,83, alta de 0,19%. Agora vamos trazer todas as loterias, começando pela loteria das 18 horas. O quinto prêmio, 4.093. O quarto prêmio, 3.200. O terceiro é 4. O segundo prêmio, 1.093. E o primeiro prêmio, 0.141. Das 14, o primeiro prêmio, 5.327. Das 16 horas, 6.400. Das 21 horas, 3.488. A Mega Sena, o concurso é 3.032, número sorteado 08, 12, 23, 27, 42 e 43. Lembro do Marley Buzinho, um grande abraço, Marley Buzinho, em teu nome. Quero cumprimentar os demais taxistas aqui de Vaqueria. Também aqueles que nos acompanham aqui na estação rodoviária. Um grande abraço aos taxistas ali. E o Amarante, que tem o seu ponto de táxi ali na Júlio de Castilhos. Quantos acertadores na Mega? Nenhum. Mas tem 54 que acertaram 5 números, cada um deles vai receber 29.764. É pouquinha coisa. Mas entre esse pouquinho e nada, melhor esse pouquinho aqui. Lote fácil, concurso 3.737. Os números sorteados 02, 03, 05 e 06. Depois marquem o 08, o 09, o 11... 12, 13, 14, 15, 17, 22, 23, 25, 6 ganhadores, 1.371.000. Um deles é de Salvador, na Bahia, um Brasília, Distrito Federal, um de Fortaleza, no Ceará, um Vila Velha, Espírito Santo, e outro de Pirassununga, São Paulo. Não tinha uma cachaça que era chamada Pirassununga? Tem, né? São Paulo, e o outro é de Rio Branco, lá no Acre. 796 acertaram 14 números, 1.343 para cada um. Agora a quina, o concurso é o 7.067, os números sorteados 05, 08, 18, 25 e 55. Ninguém acertou a principal, 123, acertaram 4 números, 3.381. Agora time mania, concurso é o 2.416, os números sorteados 17, 30, 36, 50, 70, 74 e 77. Com 7 não tem ninguém. Tem 3 que acertaram 6 números. 30.394 a cada um. Agora encerrando as loterias, dia de sorte. O concurso 1.247, os números 12, 16, 20, 21, 24, 26 e 30. O mês da sorte é dezembro. Ninguém acertou a principal, 53. Acertaram 6 números, 2.695 a cada um. Um abraço aí para o Patrick, doutora Daniela Jean Betani, para o Sereno Betani. Um grande abraço. Tenham um bom fim de semana. O que? 7:05? Vamos ao comercial, então.
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2: Obrigado, Adelar. Agora são 7:08, 7:08. O que que diz a CNN? Veja quais são as manchetes. Ah, isso é outra coisa. Não é comigo. As manchetes é que Moraes assume presidência temporária do Supremo Tribunal Federal. Essa é uma das manchetes. Deixa tudo com ele aí, que é bom. 14 graus é a temperatura e agora, de imediato, passamos para as informações da área da segurança pública. Vamos lá, então.
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2: A Guarda Municipal realizou serviço de vigilância em 73 prédios municipais e controle de vídeo monitoramento por câmeras nas áreas de lazer, praças, no trânsito, na estação rodoviária e nas estradas do interior através da patrulha rural. E nas últimas horas, segundo a Munique, que estava de plantão, a Guarda emitiu 5 notificações com base no Código de Trânsito Brasileiro e também anotou ontem a um acidente de trânsito apenas com danos materiais. Polícia de Vacaria registra solenidade e reforça compromisso com a prevenção. Vacaria viveu na tarde a festa da cidadania entre dias 16 de julho desse ano. O 10º Batalhão de Polícia Militar realizou a solenidade de formatura do Programa Educacional de Proteção às Drogas e também à Violência, o chamado de PROERDES, celebrando a conclusão do curso de 300 alunos do 5º ano na Rede Estadual de Ensino. Ao longo dos encontros, as crianças foram orientadas sobre respeito, responsabilidade, autocontrole e cidadania também. Objetivo: fortalecer a capacidade de fazer escolhas seguras e conscientes diante dos desafios da vida. Mais do que uma formatura, o evento representa compromisso coletivo de investir na prevenção e na construção de um futuro melhor. Convite para a solenidade à Polícia Civil foi feito ao delegado regional Carlos Alberto Favre. Representante da Polícia Civil foi designado comandante, aliás, o comissário, melhor dizendo, para quem estamos cumprimentando, comissário de polícia João Carlos Pinto de Abreu, atual vice-presidente do Conselho Municipal sobre Drogas de Vacaria e também multiplicador do programa Papo de Responsa. A presença da Polícia Civil reforça também a união das forças de segurança em ações de prevenção. A realização da solenidade só foi possível graças ao apoio da 23ª Coordenadoria Regional de Educação, Ministério Público de Vacaria, do Conselho Comunitário Pró-Segurança, Consepro e também da Câmara Municipal de Vereadores aqui de Vacaria. Cumprimentos ao João Carlos Pinto de Abreu, comissário, e o delegado Carlos Alberto de Favre, desejando a eles um bom fim de semana. O que que temos agora? Comercial? Vamos de novo, então.
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2: Obrigado, Adelar. Agora são 7 horas e 14 minutos. Tempo bom, temperatura. Não mudou em nada até agora. 14 graus, sensação é a mesma. Na tarde de ontem, o Corpo de Bombeiros Militar de Vacaria resgatou um cavalo que caiu dentro de uma piscina desativada nas dependências do antigo Clube do Comércio na rua Júlio de Castilhos, no bairro São Mateus. A ocorrência foi identificada após servidores da Secretaria Municipal de Agricultura que realizavam inspeção relacionadas ao controle e monitoramento dos mosquitos Aedes aegypti encontrar o animal no local. Segundo as informações apuradas, um rompimento na cerca que faz divisa com o terreno baldio pode ter permitido a passagem do animal, esse cavalo, de aproximadamente 30 anos. Como o cavalo possui perda de visão em um dos olhos, há suspeita de que tenha caído acidentalmente dentro dessa piscina. Devido à profundidade da estrutura, não havia uma forma segura de retirar pelos meios convencionais. A equipe utilizou um caminhão de salvamento equipado com guindaste hidráulico articulado MUNC, como é chamado, e cintas de içamento para retirar do animal com segurança dali. Após o resgate, o cavalo estava consciente, sem ferimentos aparentes, e caminhou normalmente depois, sendo entregue aos cuidados do proprietário. A ocorrência foi encerrada sem registro de lesão no animal, segundo informações do próprio Corpo de Bombeiros. Agora temos o Leonardo, está por aí de novo. Vamos lá então, Leonardo. Sobre a votação da consulta popular, que começa agora dia 20, segunda-feira. Vai lá, Leonardo.
4: A votação da consulta popular 2026-2027 começa na próxima segunda-feira, dia 20, e vai até o dia 26 de julho, para definir o destino de R$ 2,4 milhões enviados pelo governo do Estado à região. Segundo o professor Adair Adams, presidente do Coré de Campos de Cima da Serra, o montante de 2,4 milhões será dividido igualmente em duas frentes. 1 milhão e 200 vai para um projeto de impacto regional. Os outros 1 milhão e 200 serão divididos entre os 10 municípios da região, conforme a proposta local que vencer a votação. Os eleitores encontrarão quatro opções na cédula virtual definidas em assembleia. As propostas regionais são a implantação de um centro de secagem solar e agrofotovoltaica ou um projeto interdisciplinar de ensino, pesquisa e extensão da UERGS Vacaria. Já as propostas locais são sobre investimento na conclusão do estádio municipal, pista atlética e reforma do ginásio do bairro Vitória ou compra de veículos para as Secretarias Municipais do Desenvolvimento Social. A principal mudança desta edição é que a votação ocorre apenas pela internet. Para participar, o cidadão precisa acessar o portal oficial da Consulta Popular, utilizando o número do título de eleitor e a autenticação da sua conta gov.br. Cada pessoa só pode votar nas propostas ligadas à região onde possui seu domicílio eleitoral.
5: E a diferença para esse ano da votação é que ela vai demandar a ter uma conta Gov, né? Então isso é uma mudança dentro da organização e tem um sentido, tem uma finalidade por que foi feito isso. Então nesse ano nós não temos a votação offline, como tínhamos nos anos anteriores, todas elas dependem então de acesso à internet, e isso também a conta Gov. Então acessando a conta Gov, tendo título num dos municípios aqui da região dos Campos de Cima da Serra, você vai escolher uma das propostas. Às vezes as pessoas perguntam, eu posso votar numa regional e numa local? Não, né? A gente só tem direito a um voto por título, então a gente vai decidir em qual proposta.
4: Dentre as quatro aí vai.
5: Exato, só uma vai poder escolher apenas uma proposta. Então, segunda-feira, né, de manhã já abre, né, e vai até o domingo, dia 20 a 26 de julho, a votação, consulta popular, acessar via, né, a conta gov.br, e aí poder escolher então as quatro propostas que aparecem na cédula do Coré de Campos de Cima da Serra. Claro, tem que ter o título em mãos também, porque ao digitar o título já vai puxar direto no Coré, né? Ah, eu estou morando em Vacaria, mas estou com o título, por exemplo, da região das Missões. Ele vai me
4: direcionar lá,
5: exatamente para o Cored lá das Missões, né? E aí vai aparecer as propostas, né? Daqui um pouco acessou a página, meu Deus, mas o Adair falou que tem essas propostas aqui, né? E não estão aparecendo. Então é importante isso, né? O título tem que estar num dos municípios aqui do Coré de Campos de Cima da Serra.
4: Adair Adams reforçou a importância do engajamento dos moradores dos Campos de Cima da Serra. Por ser um mecanismo de democracia direta, a escolha do público define as prioridades regionais. O presidente do Cored fez um alerta. Os municípios que não registrarem nenhum voto na plataforma ficarão de fora da partilha e perderão o direito aos recursos desta edição. Do jornalismo, Leonardo Silveira.
2: Muito bem, Leonardo Silveira, agora são 7 horas e 20 minutos, 14 graus, continua e o sol já começa a brilhar. Levantamento mensal do valor bruto da produção agropecuária, chamado de VBP, divulgado nesta quinta-feira pelo Ministério da Agricultura e Pecuária, aponta que em junho o indicador foi estimado em 1,4 trilhão. Poxa, dinheiro, né? Do total, 893,1 bilhões correspondem ao faturamento da lavoura, segmento responsável por 64% do VBP. A pecuária representa 511,1 bilhões, equivalente a 36% do valor estimado. O VBP mede o faturamento da produção agropecuária dentro dos estabelecimentos rurais.

0: principal produto agro em receita, tanto no Brasil como no Rio Grande do Sul todo. No país, entre os produtos e atividades com maior participação no indicador nacional, a soja representa um valor estimado de 335,8 bilhões. Na sequência, bovinos, 249,5 bilhões, milho, 155,3 bilhões, cana-de-açúcar, 108,7 bilhões e frangos, 107,3 bilhões. Em conjunto, esses itens correspondem a 68,3% do VBP. A soja representa 23,9% do valor total estimado, enquanto que a bovinocultura responde por aproximadamente 17,5%. Parece que tem agora o comercial, vamos a ele então.
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0: Obrigado, Adelar. Agora são 7 horas e 25 minutos. O sol está aparecendo aí meio que lusco-fusco, que não está bem claro, porque tem algumas nuvens atrapalhando ele. Mas daqui a pouco ele vai mostrar a sua amplitude. 14 graus é a temperatura. O professor Adair Adams, que é presidente do Coreia de Campos de Cima da Serra, trouxe detalhes importantes aqui para a Esmeralda, o comando geral, sobre a votação da consulta popular 2026-2027, que começa agora, segunda-feira, dia 20 de julho. Em jogo, 2,4 milhões enviados pelo governo do estado para investimento na região. Confira resumo e regras propostas. Como será dividido esse recurso? É a pergunta que se faz. Metade do valor, 1,2 milhão, vai para grande projeto regional. A outra metade será dividida.

0: dividida entre os 10 municípios da região, beneficiando diretamente quem vencer a votação local. E o que é a cédula? A pergunta que foi feita para o professor Adair antes. Você poderá escolher entre 4 propostas fundamentais para o desenvolvimento regionais, centro, dessecagem solar e agrofotovoltaica, ou projeto de ensino, pesquisa e extensão da Universidade Estadual de Vacaria, conclusão do estádio municipal, pista atlética e reforma do ginásio do bairro Vitória, ou compra de veículos para a área de desenvolvimento social. Votação 100% digital. A votação vai de 20 a 26 de julho exclusivamente via internet. Para votar no portal da Consulta Popular, você vai precisar do seu título de eleitor e também o acesso à sua conta gov.br. Alerta importante também, segundo o professor Adair Adams, o presidente do CORED lembrou que as cidades que não registrarem nenhum voto vão ficar de fora e perderão a verba desta edição da Consulta Popular. Agora são 7h28, o tempo é bom, o sol está por aí, 14 graus é a temperatura nesse momento aqui na Manuel de Brito com Otávio Rocha, aqui no bairro Cristina, onde localiza-se a Mais Popular. O suposto caso de racismo, algumas manchetes, que envolveu a executiva de futebol feminino do Grêmio, Bárbara Fonseca, ainda está rendendo desdobramentos. Bom, e vai render bastante. Recesso começa com pendência junto ao Congresso Nacional. Que nós temos mais aqui. Setores atingidos por tarifaço dos Estados Unidos terão novo plano de socorro. O governo federal anunciou ainda ontem que retomará o programa de apoio aos setores empresariais atingidos pelo tarifaço imposto pelos Estados Unidos. Ontem, o Escritório de Representantes Comercial dos Estados Unidos confirmou uma tarifa adicional 25% em parte dos produtos brasileiros, alegando supostas práticas desleais no comércio por parte do Brasil. O governo, a partir de agora, tem como prioridade atender e apoiar também esses setores por essa injusta, na visão do presidente brasileiro, injusta, indevida e ilegal tarifaço que nos foi imposta, afirmou o Ministério através do ministro Márcio Elias Rosa, titular da pasta Desenvolvimento, Indústria, Comércio e Serviços, durante coletiva imprensa em Brasília, ao lado do vice-presidente médico Geraldo Alckmin. Agora são 7h30, eu volto na segunda-feira nesse espaço aqui, porque amanhã esse espaço é ocupado pelo Evandro Zamboni, Jalir, Manequim, Juvencio, Duarte na Contra-Rex. Se não estiver viajando, é claro. Fiquem agora com
1: Marcos
0: Duarte e o Adelar Gonçalves no Fala Cidade. Obrigado a todos, bom dia.
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11: Eu vou lá, então.
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13: Bom dia, 7 horas com mais 35 minutos.

0: Bom dia para você, nosso amigo, ligado aqui na Rádio Esmeralda, nesta manhã de sexta-feira. Estamos chegando com o Fala Cidade desse dia 17 do mês de julho. Hoje estaremos na apresentação do mesmo, pois Miro Santos está de férias, Leonardo Silveira está e logo logo a caminho de Bom Jesus para acompanhar toda a movimentação da Festa da Gela. E nós estaremos aqui na sua companhia até às 10 horas e 30 minutos, juntamente com Adelar Gonçalves, para trazermos todas as informações, para destacarmos aquilo que é notícia, as dicas do nosso comércio local. São muitas as dicas também para você. Então, desde já agradecemos a todos que estarão na nossa companhia. Numa sexta-feira bonita, o sol já está aparecendo aos poucos, né? E vai ser uma sexta-feira, segundo alguns sites de meteorologia, e daqui a pouco mais já estaremos acompanhando com o Ronaldo Coutinho esta previsão do tempo, mas uma sexta-feira que o sol vai predominar com algumas nuvens, temperatura podendo chegar ali na casa dos 25, 26, 27 graus. Sabe que para a época do ano é muito, né? Mas nós estamos com uma condição aí que chama a atenção, que é o El Niño. Então, em alguns pontos do estado do Rio Grande do Sul, hoje talvez já tenhamos chuvas, ou amanhã. A previsão do tempo pode, e o Coutinho vai confirmar, será que vamos ter nesse final de semana já chuva? Quando é que vai chegar aqui? E os volumes serão acentuados ou não? Isso também a gente vai saber. Quero agradecer a você, amigo, que sempre está na nossa companhia da Rádio Esmeralda. Mais uma semana se findando, né? Nesta sexta-feira. Para você que está indo para o trabalho, tenha um ótimo dia de trabalho. Que seja ele produtivo, né, no dia de hoje. Para alguns que trabalharam durante a noite, que tenham um bom descanso agora pela manhã, né? A dona de casa que já fez o café para o filho, para a filha ir para a escola, já está aí na lida, pensando já no que vai fazer para o almoço, já colocando a roupa no varal. Aquele abraço, obrigado pelo carinho da audiência de vocês. Todos os nossos amigos da Rádio Esmeralda. Agora são 7 horas com mais 38 minutos. O Fala Cidade hoje vai destacar algumas informações importantes para você, como nós teremos a participação de um grande evento do Sicredi, nosso parceiro aqui da Rádio Esmeralda. A gente estará falando para você, estaremos trazendo demais detalhes também aqui na nossa programação. Eu quero destacar algo que ontem a gente viu nas redes sociais, para quem acompanhou também. Nós tivemos uma formatura do ProERD e a gente viu algo que talvez para alguns possa até dizer é normal, está certo, para outros algo que tinha se perdido, né? E a gente viu que é lá, junto ao ProERD, quem estava fazendo todo aquele seu processo, né? Também da Polícia Civil, né? Com a camiseta amarela verde do ProERD. E foram aí muitos policiais militares, os brigadianos, né, da Brigada Militar, dando autógrafo. Isso não é comum, né, mas é bom de ver. É o respeito, é o entendimento dessas mais de 300 crianças que lá tiveram, né? Então, é realmente algo interessante. Parabéns ao trabalho realizado que... alguns dias atrás o Leonardo trouxe também aqui o pessoal do ProERD falando sobre esse trabalho. Mas o que representa isso? Que esta geração que está chegando aí tenha o conhecimento, o entendimento, né, do que representa o pessoal do setor da segurança. Então, parabéns por todo esse trabalho realizado nesta cerimônia que lá se fez presente várias amigos, pessoas, né, que foram acompanhar esta formatura aí. Então fica o nosso registro, que coisa linda, coisa bonita de se ver. Importante isso. Agora são 7 horas com mais 40 minutos, temperatura aqui em Vacaria continua aí na casa dos 15 graus. 15 graus, sol está agora vindo com força e vai ser assim, será durante o dia? Então a gente quer saber mais sobre isto, é claro, com o nosso amigo e engenheiro agrônomo Ronaldo Coutinho.
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0: 15 graus é a temperatura em Vacaria, mestre Coutinho. O sol está aparecendo, ainda estava entre nuvens. Vamos ter um dia ensolarado na Vacaria. O pessoal nos pergunta, este final de semana chega a chuva aqui para nós? Como é que vai ser, mestre? Bom dia.
2: Bom dia. É, o tempo segue no geral, com condições aí de tempo assim, mais para tempo bom na região, né? Com condições aí favoráveis ao campo e atividade ao ar livre em geral na área. Mantém o tempo bom hoje, tempo bom amanhã e domingo, hora mais nuvens, hora mais ensolarado, friozinho de manhã, calor à tarde, e mantém a tendência de tempo assim no geral, mais para tempo, começando a ter mudanças entre segunda, tarde e noite, ou mais provavelmente terça, teremos a entrada, aproximação de área de estabilidade, que vão trazer chuva e trovada. Pode ter alguma coisinha no domingo ou segunda, pouca chance, o mais provável é de segunda noite, terça-feira em diante. E aí, semana que vem, é uma semana bem enjoada. No Rio Grande do Sul já vai ter problemas nesse fim de semana na metade sul e oeste do estado. Depois vai espalhando. Da Climatea, Ronaldo Coutinho.
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0: Agora são 7:47. É o Fala Cidade nesta manhã de sexta-feira, hoje dia 17 do mês de julho, 15 graus é a temperatura. 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Agora são 7:49 nesta sexta-feira. Uma sexta-feira de sol e, como disse o Ronaldo Coutinho, vai ser assim, pelo menos até domingo. A gente pode ter alguma coisa, mas nada demais aqui na nossa região. Só que vamos ter, em alguns pontos do estado do Rio Grande do Sul, chuva. Já está chegando aí a chuva para alguns pontos. O que nos preocupa exatamente, né? É isso, até porque a gente sabe da situação que vivemos com esse El Niño, que pode estar acarretando para nós termos aí uma situação de transtorno para boa parte do estado do Rio Grande do Sul. E nós que vivemos a enchente há algum tempo atrás, há poucos anos, temos até agora, né, esta situação aí de preocupação, não resta dúvida, é muita preocupação. E uma notícia que chega realmente, mesmo após a recente suspensão do leilão da parceria público-privada de 98 escolas gaúchas por decisão do Tribunal de Contas do Estado do Rio Grande do Sul, profissionais da educação de todas as regiões do estado estarão aderindo, né, a a greve, mobilizando a favor do cancelamento definitivo do certame. Então, muitas escolas têm essa situação, outras não, aqui no estado do Rio Grande do Sul. Então, a mobilização existe de uma forma ou de outra, com greves, ou até mesmo está aí sendo feito algum tipo de intenção também para que não aconteçam fatos aí que não venham a contento da categoria. Tá certo, gente? É uma greve que se tem por aí. Bom dia para você, obrigado pelo carinho. Alô, tio Nica já tá mandando aqui com a gente aqui sempre na nossa audiência aqui. Obrigado pelo carinho lá na Várzea dos Antunes. Falar em Várzea dos Antunes, tem ali nos Carvalhais também o nosso amigo Luiz Borracheiro, o Leonardo, tá todos ligados com a gente. Alô, Vanderli também, é outro amigo ligado conosco aqui na nossa Rádio Esmeralda. Nesta manhã, estão aqui ligados com a gente e a gente está valorizando vocês. Obrigado pelo carinho. Pode nos mandar, sim, a sua mensagem, relatar algo que necessite aí na sua rua, no seu bairro. A gente, na medida do possível, estará também colaborando para a melhoria, para auxiliar você, tá certo? É o 984-18-6298, o telefone aqui da Rádio Esmeralda. 7:51, 15 graus é a temperatura. 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Esta é a primeira hora comercial, nossos apoiadores também. Sabe que a Copa do Mundo está chegando no seu final, Argentina, Espanha, todo mundo torcendo por time A, time B, time C, enfim, mas já temos campeonato brasileiro. Ontem tivemos uma rodada, aonde o início, na verdade, desta rodada, né, do retorno, ou do fechamento do turno, mas do retorno das competições, né, brasileiras, do campeonato brasileiro. E, sem jogar, o Grêmio subiu uma posição na tabela de classificação. Isto mesmo. Foi o que aconteceu. Ontem tinha o confronto Botafogo e Santos. Estava no finalzinho, 1-1, o goleirão do Santos, ao tentar rebater uma bola lá, acabou não tendo um lance legal, o Botafogo fez o 2-1. Com este resultado, pelos critérios, o Santos caiu uma posição. Então, o que aconteceu? O Grêmio, que estava ali na berlinda, na 16ª posição, passou para a 15ª posição. Claro, mesmo número de pontos, mas tem esta condição de ter subido uma posição. Se hoje vencer ao Mirassol, também já vai subir mais algumas posições, já que o jogo é hoje do Grêmio com o Mirassol. Detalhe, é fora de casa. Mas vamos ver o tricolor em ação. É hoje à noite, a partir das 8 da noite. O senhor fica ligado aí na TV, o senhor que gosta de ver aquele futebol. Ontem ainda tivemos a vitória do Vitória sobre o Vasco da Gama, 1-0. Então foi o início. Hoje tem Fluminense, Bragantino, Mirassol e Grêmio. Depois volta na próxima semana, quando lá na terça-feira tem o Atlético Mineiro enfrentando o Bahia. Na quarta-feira, Coritiba e Palmeiras, tem São Paulo e Atlético Paranaense. Tem ainda Chapecoense, Flamengo, Colorado enfrentando o Cruzeiro, quarta-feira, 21h30, para depois fechar na quinta-feira esta rodada e última do primeiro turno, Corinthians e Remo. Tá certo? São informações que a gente traz também para você do esporte. Campeonato Amador a milhão neste final de semana, Série A, teremos rodada. Temos hoje semifinal da Taça Cidade de Futsal Feminino. Começa segunda-feira em Vacaria um grande evento do tênis mundial, o W75. Evento esse que reunirá 19 países em Vacaria, isso mesmo, representantes de 19 países em Vacaria que estarão aí atuando pelo W75 na sua terceira edição. A Vacaria é a capital do tênis feminino, então, né, na nossa América, aqui neste, a partir de segunda-feira e vai até o próximo final de semana. E o convite para você que deseja, pode ir para o Parque Santa Teresa e lá prestigiar também esse evento. Tá bom, gente? Agora são 7h, com mais 56 minutos, a gente vai para o intervalo, já retorna com mais informações.
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15: Esposo Gustavo Boeira da Silva em memória. Filhos José Carlos, Eurides, Terezinha, Wilson, Amélia, Margarida e Sônia. Genros Moisés, Aderico, Lindonês e Luiz Damo. Noras Rosina, Rose e Eliane. Netos, bisnetos, tataranetos, amigos e demais familiares da inesquecível Virgínia Maria Boeira, com 96 anos de idade, participam do seu falecimento ontem ocorrido. Homenagens a Virgínia Maria Boeira estão sendo prestadas nas capelas da Funerária Sagrada Família, partindo hoje às 17 horas e seguindo para o Cemitério Municipal Santa Clara, onde será realizado o seu sepultamento. Funerária Sagrada Família, companheira das horas difíceis, noticia o falecimento de Virgínia Maria Boeira, aos 96 anos de idade. Antecipam agradecimentos.
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15: Esposo Carlos Fauro in memoriam. Filha Carla Maria Fauro Pegoraro. Genro Olinto Pegoraro. Netos Júlia e Gustavo. Bisneto Ravi. Irmãos Emílio, Ana Maria e Rodrigo. Sobrinhos, cunhados, amigos e demais familiares da inesquecível Margarida Pascoal Camargo, com 70 anos de idade, participam do seu falecimento ontem ocorrido. Homenagens a Margarida Pascoal Camargo estão sendo prestadas nas capelas da Funerária Sagrada Família, partindo hoje às 16h30 e seguindo para o Cemitério Municipal Santa Clara, onde será realizado o seu sepultamento. Funerária Sagrada Família, companheira das horas difíceis, noticia o falecimento de Margarida Pascoal Camargo, aos 70 anos. Antecipam agradecimentos.
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15: Convite para a missa de 13º ano de falecimento de Osvalda Pacheco Borges. Mãe, vó, bisavó. 13 anos se passaram e nós entendemos que a saudade é como o amor. Nunca para de crescer, porque aqueles que amamos fazem parte do que nós somos mesmo estando longe. Quem pensa que a distância faz esquecer, esquece que a saudade faz lembrar. Não são as coisas bonitas que marcam nossa vida, mas as pessoas que têm o dom de jamais serem esquecidas, porque são eternamente amadas. Te amamos muito e jamais te esqueceremos. Esposo Mário Padilha Borges in memoriam. Filhos Dalva, Derlei, Adão, Ivete, Lorita e...

0: Ivan Paulo. Netos, bisnetos e demais familiares convidam para a missa de 13º ano de falecimento da sempre amada Osvalda Pacheco Borges, que será celebrada neste sábado, dia 18, às 18 horas na Catedral Nossa Senhora da Oliveira e no mesmo horário na Igreja Nossa Senhora de Fátima. Também será celebrada domingo, dia 19, na Igreja Nossa Senhora de Fátima, às 9 e às 19 horas. A família de Osvalda Pacheco Borges antecipa agradecimentos.
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2: Oito horas com mais 3 minutos, temperatura aqui em Vacaria neste momento está na casa dos 15 graus. Vamos chegar aí a 25, 26 graus nesta sexta-feira, durante o dia. Estava vendo aqui, ontem ainda nós tivemos um forte vendaval, chuva, né, que acabou aí no Chile trazendo transtornos e infelizmente deixando 3 mortos, uma forte tempestade. E isso então é um fenômeno que está acontecendo não só aqui no Brasil, El Niño vem, né, acontecendo em todos os lugares. Por exemplo, a gente vê na Copa do Mundo, né, na América do Norte, lá os fortes calores, é decorrência também, né, pode ter certeza de alguma forma. 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Lembrando para você também que, falando em Corsan, ontem teve a entrega simbólica, né, de caixas d'água. E mais de 900 famílias foram beneficiadas aqui em Vacaria, portanto, com a chegada das caixas d'água para poder auxiliar quando dá falta das mesmas. Bem verdade, a gente não gostaria e não quer ter falta de água, mas se tiver, tendo uma caixa d'água, acaba auxiliando e muito a todos. Agora, quando são 8 horas com mais 5 minutos, é hora também da gente trazer as informações do Diário Rural com o Evandro Zamboni.
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3: Bom dia, ouvintes. 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As novas tarifas impostas pelo governo dos Estados Unidos aos produtos brasileiros devem atingir 32,7% das exportações do agronegócio nacional, destinadas ao mercado norte-americano. O impacto, segundo a Farsul, recairá sobre 3,74 bilhões de dólares. No agro gaúcho, a parcela afetada é de 70,4% do valor embarcado para os Estados Unidos, equivalente a 541 milhões de dólares, considerando o valor exportado em 2025. O impacto tarifário potencial pode chegar a 135 milhões de dólares para o agronegócio gaúcho. A medida anunciada pelo escritório do representante comercial dos Estados Unidos estabelece uma sobretaxa adicional de 25% sobre importações brasileiras que não estão na lista de mais de 2 mil exceções. Em uma nota técnica, a assessoria econômica da Farsul observa que, dentre os itens mais afetados aqui no Rio Grande do Sul, estão o fumo, o sebo bovino e diferentes segmentos da madeira, da cadeia da madeira, como o próprio setor moveleiro. Os 5 principais produtos afetados no agro gaúcho respondem por 64% de toda a exposição do setor no estado. Para mitigar, é preciso negociar os contratos na tentativa de dividir o custo da tarifa com os importadores americanos. Então, uma negociação entre o exportador e importador do lado de lá. É fundamental a diversificação de mercados, o que diminui a exposição ao mercado americano, afirmou o assessor das Relações Internacionais da Farsul, Renan Reim dos Santos. Sobre o fumo, o setor mais atingido no Rio Grande do Sul, Santos explica que é fundamental mostrar aos Estados Unidos que a folha de tabaco brasileiro não é facilmente substituível e, com esta justificativa, buscar uma exceção setorial. Também um setor que vai ser bem atingido no Rio Grande do Sul, que fica dentro, é o setor calçadista. O governo federal anunciou também ontem que lançará um programa de apoio às empresas brasileiras atingidas pelo tarifaço, com base na seção 301. O ministro do Ministério do Desenvolvimento, Márcio Elias Rosa, disse que a iniciativa pretende atingir o problema de diversos ângulos, como o fomento de diversificação de mercados, além de medidas que acionam uma nova fase para o programa Brasil Soberano. Ele ressaltou que a prioridade do governo é atender e apoiar setores atingidos pelo que chamou de tarifa injusta. De acordo com a pasta, a cobrança extra de Donald Trump pode impactar quase 2.400 empresas exportadoras. O ministro citou, em particular, os setores de madeira, máquinas, equipamentos elétricos, móveis, imobiliário, cerâmica, calçados e açúcar. Em março, quando o Brasil foi atingido pela segunda tarifa, o governo mencionou crédito extra de 15 bilhões para o Brasil Soberano, recurso aprovado pelo Senado e gerido pelo Banco Nacional de Desenvolvimento Econômico e Social, BNDES, com crédito para as empresas impactadas. O preço da soja ontem, fechando R$ 130,00 a saca, o milho R$ 65,00 a saca e o trigo R$ 1.350,00 a tonelada. O levantamento semanal aí dos preços do gado gordo e reposição no Rio Grande do Sul, feito pela Nespro URGS, mostram o gado gordo teve alguma queda nessa semana, de R$ 12,50 até R$ 13,30 o quilo vivo, na média de R$ 12,90. O macho de 24, a carcaça do macho de R$ 24 a R$ 26 o quilo, média de R$ 24,75, fechou em baixa. A fêmea se manteve o mesmo preço. O peso vivo de R$ 11 a R$ 12 o quilo, média de R$ 11,50. E na carcaça de R$ 20,50 até R$ 23,50, média de R$ 22 o quilo. O gado de reposição, as terneiras e os terneiros, fechou em alta. R$ 15,34 o quilo a terneira e R$ 15,75 o quilo o terneiro. A novilha de sobreano e o novilho fecharam em baixa. R$ 13,33 o quilo da novilha e o novilho R$ 12,82 o quilo. Já a vaca prenha, R$ 11,33 o quilo, vaca de invernar, R$ 10,73 o quilo de média e vaca de cria, R$ 11,66 o quilo de média. 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O Diário Rural volta segunda-feira. Bom dia a todos.
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2: 8 horas com mais 15 minutos, 16 graus é a temperatura. Você está aqui na Rádio Esmeralda com o Fala Cidade nesta manhã de sexta-feira, dia 17 de julho. 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E a Câmara de Vereadores de Vacaria homenageou ontem a tradicionalista Valéria Lessa com a entrega da medalha dos Pinhais, uma das mais importantes honrarias do Poder Legislativo. A solenidade aconteceu na Fazenda do Socorro durante as gravações do videoclipe do grupo Tchê Garotos, que fará parte das ações de promoção do turismo do Rio Grande do Sul. Emocionada, Valéria destacou a alegria de retornar à vacaria após mais de 30 anos e ser reconhecida pelo trabalho de levar o tradicionalismo gaúcho para além das fronteiras do estado do Rio Grande e do Brasil. Atualmente, Valéria é diretora cultural da Confederação Norte-Americana do Tradicionalismo Gaúcho Brasileiro, coordenando projetos de valorização da cultura gaúcha entre as comunidades brasileiras nos Estados Unidos e também no Canadá. Entre suas principais iniciativas está a coordenação do Festival Gaúcho Norte-Americano 2026, considerado o maior evento itinerante de cultura gaúcha das Américas ou da América do Norte. Sua trajetória é marcada pelo compromisso de manter viva as tradições e fortalecer a identidade cultural gaúcha além das fronteiras brasileiras. O presidente da Câmara de Vereadores aqui de Vacaria, Pingo Rezende, ressaltou que a homenagem representa o reconhecimento do povo de Vacaria a quem dedica sua vida à preservação e divulgação da cultura gaúcha. Segundo ele, a medalha acompanhará Valéria até os Estados Unidos, onde ela promoverá no dia 20 de setembro uma grande mateada na Times Square em Nova York. Valéria Lessa é filha do Barbosa Lessa, um dos ícones, juntamente com Paixão Cortes, que fez aquele levante, né, da nossa cultura gaúcha, onde até hoje a gente tem aí, né, um trabalho muito bonito sendo realizado pelas entidades tradicionalistas aqui do nosso município. 8:19, é hora de trazermos também o comentário de Antônio César Cusi.
10: Você é idoso? Muitos que se imaginam eternamente jovens podem atingir esta juventude plena mentalmente, mas o corpo físico funciona diferente. No Brasil, uma pessoa é considerada idosa a partir dos 60 anos, segundo o Estatuto da Pessoa Idosa, garantindo atendimento prioritário, gratuidade de medicamentos e vagas exclusivas. No transporte público, a isenção normalmente é válida a partir dos 65 anos e pessoas com 80 anos ou mais têm direito à superprioridade. De acordo com os dados do IBGE, o Brasil possui mais de 22 milhões de pessoas com 65 anos ou mais. Vamos lembrar que um estudo aponta que mais de 25% dos idosos brasileiros que vivem em áreas urbanas sofreram ao menos uma queda no período de um ano. As ocorrências são maiores em pessoas com 80 anos ou mais. As quedas são um dos principais problemas de saúde entre a população idosa, representando uma das maiores causas de perda de autonomia, hospitalizações e redução da qualidade de vida. Segundo dados do Estudo Longitudinal da Saúde dos Idosos Brasileiros, publicado na Revista de Saúde Pública, praticamente 2% das quedas resultam em fraturas de quadril ou fêmur, consideradas complicações graves para a faixa etária. Além disso, também foi calculado na pesquisa que 32% necessitam passar por cirurgia para a colocação de prótese. As consequências das quedas na terceira idade vão muito além do acidente e das lesões, gerando inseguranças nos idosos ao caminharem sozinhos, reduzindo a mobilidade e aumentando a dependência de terceiros para atividades do dia a dia. A maioria dos acidentes acontece dentro das próprias casas, principalmente em ambientes mal iluminados, com tapetes soltos, pisos escorregadios, escadas sem corrimão e na ausência de barras de apoio. A prevenção começa com medidas simples: adequar os ambientes, praticar atividades físicas e cuidar da saúde óssea são estratégias capazes de reduzir significativamente o risco de quedas e fraturas. Além dos ossos, é preciso cuidar dos músculos, porque a perda de massa e força muscular aumenta em muito o risco de quedas. Quando falamos sobre prevenção de quedas, estamos falando sobre garantir que as pessoas possam continuar vivendo com independência. Um excelente

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Agora são 8 horas com mais 26 minutos e a Rádio Esmeralda de Vacaria com o Fala Cidade nesta sexta-feira, 16 graus é a temperatura. Ontem o Corpo de Bombeiros aqui de Vacaria atendeu um chamado quando, por intermédio da Secretaria Municipal da Agricultura, após servidores que realizavam inspeções relacionadas ao controle e ao monitoramento do mosquito Aedes aegypti, localizaram um cavalo no interior de uma piscina desativada nas dependências do antigo Clube do Comércio, localizado aí na Júlio de Castilhos 4900. Até o pessoal nas redes sociais, mas Clube do Comércio, Júlio de Castilhos, é onde está sendo, ou estava sendo construído a sede campestre. Tem lá ela ainda, né? Ali já tem piscina, enfim, do Clube do Comércio. Próximo ali à Chácara das Palmeiras, São Mateus, aquela região ali, né? No local, a guarnição constatou que o equino, de aproximadamente 30 anos de idade, encontrava-se impossibilitado de sair da piscina por meios próprios, devido à profundidade e às características da estrutura. Conforme informações obtidas no local, havia um rompimento na cerca, ou seja, a cerca foi cortada, né? E que faz divisa aí com o terreno baldio, onde permanecem cavalos. Como o animal possui perda da visão de um dos olhos, acredita-se que tenha

0: atravessado a cerca e caído acidentalmente na piscina. Após avaliações da ocorrência, verificou-se que não havia uma forma segura da retirada por meios convencionais. Assim, foi empregado o caminhão de salvamento, equipamento com guindaste hidráulico articulado, o chamado MUC, e utilizado cintas para o içamento, né, posicionadas de forma adequada ao corpo do animal, e a equipe realizou assim a retirada do mesmo com total segurança. E após o resgate, o cavalo encontrava-se consciente, sem ferimentos aparentes, e ele caminhou normalmente, aí sendo entregue aos cuidados dos seus proprietários. A ocorrência foi encerrada com sucesso, sem registro de lesões do animal, e a guarnição retornou ao quartel após a conclusão do trabalho. Algo pouco comum, mas aconteceu aqui em Vacaria, né? Devido a ter aí o corte, né, na cerca, alguém entrou, né, nas dependências, deixou aquele corte e o animal veio junto, né, depois de um outro período, não digo na mesma hora. E acabou acontecendo esse fato aí que teve que ser necessário o trabalho do Corpo de Bombeiros. 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Mais um intervalo, já retornamos.
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5: 8:33.
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0: Agora são 8 horas 34 minutos, é o Fala Cidade na Rádio Esmeralda para Corsan, nossa natureza movimenta a vida. Eu falei Corsan, 8h34. 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Pessoal, quero destacar para você também uma informação. E estava vendo com o Leonardo hoje pela manhã. Olha só o que faz o futebol em épocas de Copa do Mundo, talvez isso aflore um pouco mais, né? A camisa usada pelo Pelé na final da Copa do Mundo de 1958 foi vendida ontem, dia 16, por 4,9 milhões de dólares, cerca de 25 milhões de reais, em um leilão, segundo foi divulgado, né, em Nova York. O comprador não foi revelado. Após receber 10 lances de mais de 5 licitantes, a camisa número 10, vestida pelo Pelé no jogo contra a Suécia, tornou-se o item de memória mais valioso já vendido em um leilão. Relacionado ao rei do futebol e a segunda camisa de futebol mais cara da história. Ela fica atrás apenas da camisa de Diego Maradona, quando o craque argentino marcou o famoso gol de mão, né, o Mão de Deus, na Copa de 1986, quando foi arrecadada por 9,3 milhões de dólares num leilão lá em 2022. Então, colecionadores não é só de quadros, de obra de arte, isso vai ser emoldurado, vai ser colocado em algum local lá, todo especial, tenho certeza absoluta também, já que vai estar acontecendo, né, já aconteceu, né, esse evento do leilão. E agora, Copa do Mundo, domingo, vamos ter. Quem vai ser aí o campeão? Vamos ter a grande final. Quem será? Espanha ou Argentina? Para quem é a sua torcida, minha gente? Para quem você estará torcendo aí nesta grande final que acontece neste domingão aí? Então, vamos aguardar para ver, tá certo, gente? 8 horas com mais 38 minutos, 8h38, você está aqui na Rádio Esmeralda, nesta segunda hora do Fala Cidade, para Clean Laboratório, 40 anos, a sua vida e a sua saúde são o Marque já a sua avaliação no 3232-8565. E o professor Adair Adams, presidente do CORED, Campos de Cima da Serra, detalhou, estão aí em jogo mais de 2,4 milhões de reais enviados pelo governo do estado para investimentos na região. Será dividido metade, 1,2 milhões, vai para um grande projeto regional. A outra metade será dividida entre os 10 municípios da região, beneficiando diretamente quem vencer a votação local, né? e a cédula estará então ali sendo colocada e você vai poder fazer toda a sua votação daquela forma que você deseja, então. Então, fica a seu critério, a sua vontade, tá bom, gente? Então, não perca tempo, a partir de segunda-feira pode fazer aí a sua votação da consulta popular, né? Com certeza você vai ter a necessidade de acessar com a sua conta Gov, um novo momento que tem aí para você também nesta votação. Certo, gente? Agora são 8 horas com mais 40 minutos, 8h40, eu vou para o intervalo comercial, depois o doutor Marcelo já está aqui para conversar com a gente vai trazer mais novidades para você.
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1: Agora são 8 horas com mais 46 minutos desta manhã de sexta-feira. Estamos aqui no Fala Cidade com uma temperatura de 16 graus. Vamos chegar a 25, 26, talvez 27 graus para hoje. Então vai ser um dia quente aí, tá bom, gente? 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
2: Um grande abraço. 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
1: Valeu, obrigado, doutor Marcelo. 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Eu vou em intervalo, já volto, tem mais informações.
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0: Agora são 8h57, temperatura aqui em Vacaria aos poucos, ela vai subindo, já estamos em 17 graus, aqui na rua Manuel de Brito 405, no bairro Cristina. Obrigado a todos que estão ligados com a gente, obrigado pelo carinho da audiência, obrigado pela parceria. 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Com a gente chegando aqui, o senhor José Valdir Soares Bosque, trazendo informações para a gente. É claro, muitas informações nesta manhã. Final de semana, sexta-feira. Sextou, senhor José Valdir Soares Bosque. Então, se sextou, vamos lá, né, com algumas informações também do setor da segurança. Bom dia, Bosque.
1: Bom dia, Marcos. Bom dia também à nossa sintonia. Tudo em paz com você, tudo tranquilo. Então, vamos às informações aqui. Infelizmente, não são lá grandes informações, que são bem reduzidas, mas a gente tem que sempre dar uma resposta ao nosso ouvinte. Começando aqui, Marcos, pelas informações da Guarda Municipal, segundo a Monique, que estava de plantão nessa madrugada, foram notificados 5 motoristas, com base, é claro, no Código de Trânsito Brasileiro, e também um acidente de trânsito foi atendido. E a Guarda Municipal também prestou apoio ao Conselho Tutelar numa situação ali no bairro dos Rodeios. Mais uma informação da segurança. A polícia viveu na tarde festiva e cidadania, nesse dia 16 de julho, 10º Batalhão de Polícia Militar realizou solenidade de formatura do Programa Educacional de Resistência às Drogas e à Violência, o PROERD, celebrando a conclusão de um curso para 300 alunos do 5º ano da Rede Estadual de Ensino aqui de Vacaria. Ao longo dos encontros, as crianças foram orientadas sobre respeito, responsabilidade, autocontrole e cidadania. O objetivo é fortalecer a capacidade de fazer escolhas seguras, conscientes, diante dos desafios da vida. Mais do que uma formatura, o evento representa compromisso coletivo de investir na prevenção e também na construção de um futuro melhor. Convite para a solenidade da Polícia Civil foi feito pelo delegado regional Carlos Alberto de Fabri, e representando a Polícia Judiciária foi designado pelo delegado regional o comissário João Carlos Pinto de Abreu, que é o atual vice-presidente do Conselho Municipal sobre Drogas de Vacaria, multiplicador do programa Papo de Responsa. A presença da Polícia Civil reforça a união das forças de segurança em ações de prevenção. A realização da solenidade só foi possível graças ao apoio também da 23ª Coordenadoria Regional de Educação, do Ministério Público aqui de Vacaria, do Conselho Comunitário Pró-Segurança, Consepro, e também da Câmara Municipal de Vereadores. E olha aqui, Marcos, uma informação aqui, digamos assim, quase que inusitada. O Corpo de Bombeiros de Vacaria resgatou um cavalo que acabou caindo dentro de uma piscina desativada nas dependências do antigo Clube do Comércio, ali na rua Júlio de Castilhos, no bairro São Mateus. Você que é mais entendido nisso, onde é que fica esse bairro São Mateus?
0: Entre a Chácara das Palmeiras, ali do outro lado. Palmeiras.
1: Ah, ali à esquerda, ali.
0: É. Indo daqui para lá, à esquerda.
1: Era para ser a nova sede do
0: Clube do Comércio. Campestre do Clube do Comércio.
2: loteamento.
1: Ficando naquilo ali, então tá bom. A ocorrência foi identificada após servidores da Secretaria Municipal da Agricultura que realizavam a inspeção relacionada ao controle do monitoramento também no mosquito Aedes aegypti, que é o transmissor da dengue, encontraram o animal no local. Segundo as informações apuradas, um rompimento da cerca que faz divisa com esse terreno baldio que pode ter permitido a passagem desse animal de aproximadamente 30 anos. Como o cavalo possui a perda de uma das visões, há suspeita de que tenha caído acidentalmente nessa piscina. Devido à profundidade da estrutura, não havia uma forma segura de retirar pelos meios convencionais. A equipe utilizou um caminhão de salvamento equipado com guindastre hidráulico articulado, o chamado de MUNC, e também cinta de içamento para a retirada desse cavalo com segurança. Após o resgate, o cavalo estava consciente, sem ferimentos aparentes, caminhou normalmente, sendo entregue depois aos cuidados do proprietário. A ocorrência foi encerrada sem registro de lesão para o animal. Tá aí as informações, pouca coisa, mas alguma coisa interessante aqui. Um bom programa para você, já desejando a você e a família também, um bom final de semana, Marcos.
0: A todos nós, né, Bosque?
1: Com certeza, com saúde.
0: Com saúde, o resto a gente negocia, com certeza. Muito bem, vamos para o intervalo comercial, depois eu retorno para o Bom Dia, já pode ser? Bom dia, então. Quando são 9:03, já vamos, então, para o nosso Bom Dia aqui na Rádio Esmeralda. 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
0: Em meio à correria da vida, é importante lembrar que todos nós enfrentamos desafios. Existem dias em que tudo parece dar certo e outros em que as dificuldades parecem maiores do que nossa força. Mas é justamente nesses momentos que descobrimos quem realmente somos. Nenhuma tempestade dura para sempre. Depois da chuva, o sol sempre encontra um jeito de aparecer. Da mesma forma, os problemas que hoje parecem enormes não definem o seu futuro. Eles são apenas capítulos da sua história e não o final dela. Muitas vezes olhamos para a vida das outras pessoas e imaginamos que elas nunca enfrentam obstáculos. A verdade é que cada pessoa carrega batalhas silenciosas. Todos têm medos, dúvidas e momentos de incerteza. O que faz a diferença não é a ausência de dificuldades, mas a decisão de continuar caminhando, mesmo quando o caminho parece difícil. Nunca subestime o poder de um novo começo. Um novo dia traz novas oportunidades. Uma decisão tomada hoje pode transformar completamente o amanhã. Pequenas atitudes, repetidas com dedicação e esperança, produzem grandes resultados ao longo do tempo. Se você está passando por um momento complicado, não permita que a tristeza faça você esquecer de suas conquistas. Isso mesmo. Também, lembre-se realmente que você estiver aí fazendo as coisas que são muito importantes para você, faça com determinação, com muito afinco, para que você e toda a família possa fazer as coisas da melhor forma. E você vai conseguir. Recorde as portas que você se abriram quando tudo parecia perdido. Essas lembranças mostram que você já venceu o desafio antes e pode vencer novamente. Também é importante valorizar aquilo que temos. A gratidão não elimina os problemas, mas fortalece o coração para enfrentá-los. Agradecer pela família, pelos amigos, pelo trabalho, pela saúde ou simplesmente pela oportunidade de recomeçar muda a forma como enxergamos a vida. E quando sentir que está cansado, descanse, mas não desista. Toda grande conquista exige perseverança. Os sonhos não se realizam apenas com talento, mas também com coragem, disciplina e fé no futuro. Lembre-se de que uma palavra de incentivo pode transformar o dia de alguém. Um sorriso, um gesto de gentileza, uma ajuda oferecida no momento certo pode fazer mais diferença do que imaginamos. Espalhe esperança. O bem que você faz sempre encontra um caminho para voltar. Hoje, escolha acreditar que dias melhores estão chegando. Escolha levantar a cabeça, renovar as forças e seguir em frente. Você não precisa dar um salto gigantesco. Basta dar o próximo passo. Um passo de cada vez também leva muito longe. Que esta mensagem sirva como um lembrete de que você é mais forte do que imagina, mais capaz do que você acredita, e que ainda existem muitas páginas bonitas para serem escritas na sua história. Tenha confiança, mantenha a esperança acesa e nunca deixe de acreditar no valor da sua caminhada. O melhor ainda pode estar por vir. Que você tenha um dia de paz, de coragem e de muitas bênçãos. Lembre-se, enquanto houver esperança, sempre haverá um novo motivo para seguir em frente. Um bom dia para você, amigo da Rádio Esmeralda.
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0: Agora são 9:12. O Adelar Gonçalves colocou essa música porque hoje é aniversário de Ronivon, 82 anos. Sabe que o Ronivon ficou marcado, sim, como cantor, claro, né? Mas também por ter participado muitos e muitos anos com o Silvio Santos no Qual é a Música. Então, o pessoal que acompanhou o Silvio Santos no Qual é a Música, e ele foi o grande, né, cantor, né, que foi campeão ao extremo. E ele, depois de passado muitos anos, revelou como é que ele conseguia descobrir as músicas. Naquela época, minha gente, não tinha redes sociais, nada. Como é que surgiam as músicas? As músicas surgiam através do LP e eram considerados nos grandes centros. Olha, esse é sucesso, esse é sucesso. E assim foi. Ele ouvia as músicas, ouvia, e depois ele colocava, então, elas em prática no Qual é a Música. Quantas notas? E aí ele dizia, 5, 10, e assim vai. Né? Então... E foi, era o programa do final de semana de toda a família brasileira. Deixa eu mandar um abraço todo especial para a dona Odete Gobetti, que é ali do bairro Imperial. Obrigado pelo carinho, por estar nos acompanhando, que gostou muito da mensagem. Obrigado também aí o nosso amigo Inácio. Alô, tio Inácio, aquele abraço, saúde para o senhor, né? Aí está sempre ligado com a gente. O Inácio Miguel, parceiraço nosso aqui da Rádio Esmeralda, que bom contar com vocês, sempre na nossa parceria. Todos os amigos, todas as manhãs que estão ligados com a gente aqui na nossa programação, durante o dia, é bem verdade. Na semana, no final de semana, e assim é, está sempre ligado conosco aqui na Rádio Esmeralda. 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Agora são 9:15. Você está ligado na Rádio Esmeralda e nós vamos trazer agora informações para você, direto aí também do nosso com o nosso amigo Alex aí do IMEC Supermercados, que tem muitas informações, dicas para você vir e aproveitar nesse final de semana, e é claro. 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
0: 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Agora são 9:18, temperatura aqui em Vacaria subindo sempre aos poucos, e vamos ter aí hoje, no, até ali por volta de 4 da tarde, que é o máximo, né? Vamos ter 25, 26, 27 graus. Vai dar para sair só de manga de camisa, aí bem tranquilo, né? Dá piscina zero? Não, hoje não vai dar piscina ainda, porque a água tá gelada. Só se ela for aquecida, tá?
11: E praia?
0: Praia pode ir que vai dar, mas aí o avião não vai ter voo agora para sair daqui de Vacaria nesse momento, tá bom, gente? Um recado da Secretaria da Agricultura de nosso município aqui. Vamos ter, e está já acontecendo, a condição de você encomendar as suas mudas de frutíferas e ornamentais aí até o dia 22 de julho. É a última campanha do ano. Depois disso, nós não teremos mais campanha para você comprar as suas mudas de frutíferas, enfim, e ornamentais. Tá certo? Até o dia 22 você faz a sua encomenda e a entrega é no dia 29. Tem que ir lá na secretaria, tem o pagamento de um boleto para você garantir as suas frutíferas. Por que não deixar aí já seu pomar com mais frutíferas? Depois vem aquela frutinha gostosa para você adquirir. É bom demais, né, minha gente? Então tá feito o convite para você. 9:20 desta manhã de sexta-feira. Vamos para o intervalo comercial, já voltamos com mais informações.
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2: Agora são 9 horas com mais 23 minutos, 9h23. Você está ligado na Rádio Esmeralda com o Fala Cidade nesta manhã de sexta-feira. Só nos mandando aqui, nosso amigo alemão, jardineiro, que ali no Chácara das Palmeiras tem um cavalo que apareceu por 4 e pouco da madrugada e está ali, né? E o pessoal que se perdeu um cavalo na região por ali pode saber que ele está ali na Chácara das Palmeiras. Chega lá e vai estar com certeza, né, já tendo esta condição de ver, né, o cavalo e levar para sua casa, para o seu sítio aí. Mandar um grande abraço para o nosso amigo Cláudio Miro Vida, aquele abraço para você, obrigado pelo carinho de estar conosco aqui também na Rádio Esmeralda de Vacaria, nos acompanhando nesta manhã. Grande vovô, aquele abraço para você, já é das antigas, né? Pessoal que está sempre ligado com a gente aqui. Muito bem, agora são 9h24, 9 horas 24 minutos. Você está na Rádio Esmeralda de Vacaria e eu quero fazer um convite para você. 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Oportunidade aí do nosso comércio, está sempre trazendo informações, dicas, e a gente está repercutindo para você nesta manhã aqui na Rádio Esmeralda. Agora são 9h26, temperatura continua na casa agora dos 18 graus. A dona de casa tá gostando muito hoje. Por quê? Hoje dá para abrir toda a casa, ventilar, tirar a umidade. Tá? E nesta época do ano, infelizmente, é uma época de muito mofo, né? Que acaba acontecendo devido à umidade. E o trabalho é redobrado, redobrado, minha gente. Vamos fazer o seguinte, vamos para o intervalo comercial. Já voltamos com mais informações para você.
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3: Agora são 9h30, 9h30. Você está aqui na Rádio Esmeralda com o Fala Cidade, nesta manhã de sexta-feira. Obrigado pelo carinho da sua audiência, nosso amigo ouvinte, que está sempre nos acompanhando também aqui na nossa programação da Rádio Esmeralda. Já já tem para você informações aí com respeito a os classificados também. Fique atento, já estaremos trazendo mais detalhes para você aqui. 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Obrigado a todos que estão aí nos acompanhando. O mundo movimenta também aspectos políticos e se discute muito esta condição da política, né? E hoje temos aqui uma expectativa. Vai assistir a Copa ou não vai? Os presidentes dos países, né? O anfitrião, que já que a final vai ser nos Estados Unidos, o Trump diz que estará presente. O Milei da Argentina diz que não estará presente, né? Então, alguns vão, outros não vão, e cada um tem a sua forma de encarar aí, até pelo aspecto político e todas as outras questões. E o que a gente está vendo também a nível mundial e reflete para nós aqui é o conflito dos Estados Unidos com o Irã, né? E uma escala grande de tensões aí no Oriente Médio está cada vez maior devido a esse conflito, bombardeios, enfim. O que que reflete isso na gente? Combustíveis é uma das questões. Além de se o valor do combustível aumentar ou tiver alguma outra questão, ao bolso também das pessoas acaba tendo todo esse problema. Sendo assim, minha gente, sabe que o governo brasileiro está agora implementando mais uma vez um aumento de etanol na gasolina. Nós já tínhamos 30% e agora vai ser 32%. Os veículos sofrem com isso? O carro flex, que a partir dos anos 2000 foi instituído aqui no Brasil, esses não tem problema, porque eles funcionam tanto a gasolina como a álcool. Então, ele não vai ter, não sofre nada. Apenas tem tem um outro fator que é importante. O aumento do combustível, do consumo vai acontecer. Porque você sabe, o etanol tem um consumo inferior à gasolina. Então, vai ter um aumento do consumo. Já aquele

0: os veículos que são carburados, né? Os veículos mais antigos são de carburadores, esses têm um sofrimento, eles sofrem um pouco mais, tem que haver um pouco de ajuste por parte, às vezes, do mecânico. Tu vai sentir que o veículo ele não vai conseguir andar de uma melhor forma possível, então tem toda esta condição também que a gente acaba vendo. Então é algo que chama a atenção, né? E que a gente tem que ter todo um cuidado nos veículos que aqui estamos utilizando. Por exemplo, quem tem um Fusca, um Opala, um Corcel, né? Nós aqui na Rádio Esmeralda, o Bosque tem o seu Corcel, é carburado. Eu tenho um Fusquinha, e daí? O Fusquinha também tem da mesma forma, ele tem essa condição. Então, nós, esses veículos vão sofrer mais. Aí vai precisar do auxílio do seu mecânico, enfim, nessa questão aí. 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Fone 35-12-15-22. 9:36, a temperatura aqui em Vacaria está na casa dos 18 graus, 25 graus será a temperatura máxima no dia de hoje aqui na nossa cidade, segundo o que nos passa aí os sites de meteorologia, 25, 26 até 27 graus. Senhora Adelauer Gonçalves me faz sinal e eu obedeço, intervalo comercial, já voltamos.
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0: Nota de falecimento e convite para enterro. Sabemos que estás bem na casa do Pai, onde moram os justos e dignos, pois foste uma pessoa leal e corajosa. Nós temos muito orgulho de ti, pois quem conviveu contigo soube dos teus sonhos e da tua felicidade. 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
2: 9:40, 9:40 desta manhã de sexta-feira, você na Rádio Esmeralda com Fala Cidade, 18 graus é a temperatura. Pessoal nos perguntando aqui, através do WhatsApp 984-186298, né, qual é a previsão para o final de semana e se vai ter chuva ou não. Segundo o próprio Ronaldo Coutinho, ele vai atualizar logo ali na frente dentro do comando geral, não teremos chuva neste final de semana. Talvez, de uma forma muito esporádica. Lá por terça-feira, aí sim o volume de chuva deve ser maior aqui em Vacaria. Até lá não teremos um volume de chuva mais acentuado, não, né? 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E também já, por que não dizer, no país, com a visitação que temos ali. Um abraço para o seu pai, está sempre ligado com a gente, né? Ele disse que torceu muito pela Espanha. E a Argentina tem que derrubar aqueles antipáticos, mas agora não. Torço que ganhe a melhor e eu tô fora. Tá certo? Então, tá bom. Ele disse que vai ficar neutro nessa, pelo que eu entendi aqui, né, seu pai? Alguns torcem pela Espanha na final da Copa do Mundo, outros pela Argentina. Respeito a todos, né? Eu tenho minha preferência. É como assim, um é gremista, outro é colorado, e assim vai, né? Mas aqui em Vacaria, todos nós somos torcedores do Glória, né, gente? Nosso Leão da Serra, que começa a sua participação na divisão de acesso agora no próximo dia 1º de agosto, vai ser um sábado, jogando fora de casa contra a equipe do Santa Cruz, lá em Santa Cruz do Sul. E o governo federal anunciou que retomará o programa de apoio aos setores empresariais atingidos pelo novo tarifaço imposto pelos Estados Unidos. Ontem, quinta-feira, o escritório do representante comercial dos Estados Unidos oficializou uma tarifa adicional de 25% para produtos brasileiros, alegando supostas práticas desleais no comércio por parte do Brasil. As novas tarifas passam a valer a partir da próxima quarta-feira, dia 22. O Brasil rejeita as justificativas apontadas pelo governo de Donald Trump para a taxação. O governo, a partir de agora, tem como prioridade atender e apoiar esses setores por essa injusta, indevida e ilegal tarifação que nos foi imposta, afirmou o ministro do Desenvolvimento, Indústria, Comércio e Serviços, Márcio Elias Rosa, em entrevista que foi dada de forma coletiva em Brasília ao lado do vice-presidente Geraldo Alckmin e de outros ministros, incluindo Dario Durigan, que é da Fazenda. Segundo Rosa, os exportadores mais atingidos desta vez são os setores de madeira, máquinas e equipamentos elétricos, móveis e mobiliários, produtos cerâmicos, calçados e açúcar. Eles deverão contar com linha de crédito para capital de giro, investimentos, com apoio para escoamento de produtos e outros clientes e países. As estimativas da Secretaria de Comércio Exterior apontam um total de 2,4 mil empresas nacionais diretamente atingidas pelo tarifaço, que responde justas por cerca de 18% da exportação brasileira com destino aos Estados Unidos, o que corresponde a transações estimadas de 7,4 bilhões de dólares na comparação com números de 2024. O ministro da Fazenda classificou a decisão dos Estados Unidos como uma interferência externa indevida, segundo ele. Segundo o ministro, todas as alegações dos Estados Unidos são falsas e não se sustentam em dados concretos. De acordo com Durigan, o tarifaço não afetará a estabilidade macroeconômica do Brasil. e as medidas de socorro que serão tomadas pelo governo deverão ser linhas de crédito em montantes inferiores aos dos anos passados. Já que a lista de execuções ou exceções ao tarifaço está maior desta vez. Aí, portanto, né? É uma briga também que se tem, econômica, que está acontecendo. Agora são 9h45, 9h45 desta manhã de sexta-feira. Fala Cidade para você aqui na Rádio Esmeralda. 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Vamos ao intervalo comercial, a gente já volta e tem mais informações na sequência.
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4: 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Mãe, vó, bisavó. 13 anos se passaram e nós entendemos que a saudade é como o amor. 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Quem pensa que a distância faz esquecer, esquece que a saudade faz lembrar. Não são as coisas bonitas que marcam nossa vida, mas as pessoas que têm o dom de jamais serem esquecidas, porque são eternamente amadas. Te amamos muito e jamais te esqueceremos. 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

0: Agora são 9h51. Você está na Rádio Esmeralda com Fala Cidade. 19 graus é a temperatura. Sabe que o pessoal nos pediu aqui pelo 984-186298 dicas de como tirar o mofo. Claro que a gente sabe que tem muitos produtos químicos. Você encontra aí, né, nos locais, para comprar, né, nas lojas especializadas, nos supermercados, enfim. Mas uma solução caseira, tá, que vale como dica para quem queira, é, por exemplo, você colocar num borrifador lá 240 ml de vinagre branco e uma colher de sopa de bicarbonato de sódio. Só tem que ter cuidado que quando você vai colocar o bicarbonato, ele vai borbulhar, né? Então, só ter esse cuidado aí. Depois disso, deixar ali, misturar e, no borrifador, aplicar na parede, onde você deseja para retirar o mofo. Sendo assim, ele vai deixar agir lá por uns 10 minutos, você deixa, passa um pano e ele deve sair. Ah, não saiu por completo. Recoloca mais uma camadinha, deixa mais 10 minutos e deve sair. É uma das dicas que é nos passado também para retirar o mofo, já que a gente falou anteriormente da questão do mofo e muitas pessoas... Ah, mas tem alguma solução? Pode ser feito? Claro, tem tintas anti-mofo, depois da parede estiver limpa. Não pode ser aplicado com a parede suja, né, gente? Tem que limpar, tirar o mofo, aí tu vai aplicar a tinta anti-mofo, que é emborrachada, né? Tem sprays, tudo isso, químicos que você também vai encontrar em lojas especializadas, no nosso comércio, nos supermercados, mas também tem aquela dica caseira para você poder utilizar, tá certo? É um lembrete que eu trago para você, então, que está nos acompanhando, quer dicas, e a gente, na medida do possível, está passando essas dicas para você, nosso amigo ouvinte aqui. Um abraço para o João Assis, está ligado com a gente nesta manhã também. Obrigado pela parceria, nosso ouvinte aqui da Rádio Esmeralda, né? Sempre na nossa parceria. Tem muitos amigos, né, que estão nos bairros de nossa cidade. Se citar um bairro, eu vou esquecer de muita gente também, né? Então, na medida possível, você que está mandando aquele abraço, conversando com a gente no 984-186298, a gente vai passando a dica para você. Agora são 9h54 desta manhã de sexta-feira. Já já vamos chegar para você também com os classificados na nossa primeira edição. Lembrando que já já vamos ter aí, a partir das 10h30, o Comando Geral direto de Bom Jesus, onde acontece a festa da Gila. Uma semana de muita festa, de muitas novidades. Tivemos na abertura da festa da Gila um show com os Serranos, filhos da terra, né? Os Serranos. E lá voltou a tocar, porque não está, na maioria das vezes, né, tocando mais com os Serranos, o Toco, irmão do Dr. Edson Dutra. E o Toco que já está um pouco mais afastado, mas voltou a tocar porque é na sua terra, né? O Edson Dutra, também dos Serranos, ele acompanha nos bailes, mas hoje tem outros gaiteiros. Claro, mas é o nome, Serranos é muito forte e representa muito, né? Nós tivemos aqui num festival Cante uma Canção em Vacaria, o Serrano Sim Senhor, na interpretação dele, Edson Dutra, que foi magnífica, uma das músicas que marcou, né, nos festivais aqui da nossa cidade. Então, tá aí, portanto, lembrete também. 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
0: Confere a partir de agora os classificados Rádio Esmeralda, começando com empregos. A Frutini contrata trabalhador rural, tratorista, monitor e casal para morar em Pomar, onde pelo menos dois integrantes da família trabalhem em vacaria. Oportunidade também em Campestre da Serra e muitos capões. Interessados comparecer no escritório da Frutini, localizado próximo a Arco Materiais de Construção, munidos de documento com foto, comprovante de residência e carteira de trabalho, ou tratar pelo telefone 3908-5800. Contrata-se casal para trabalhar como caseiro em uma fazenda na região de Capão Bonito do Sul. É preciso ter responsabilidade, comprometimento e disponibilidade para morar na propriedade. As atividades incluem serviços domésticos, plantio e colheita. Interessados tratar pelo telefone WhatsApp 99672-3514. Clínica Dr. Hérnia contrata fisioterapeuta de ambos os sexos. Contratação imediata. Obrigatória formação em fisioterapia e crefito ativo. Desejável habilidade comercial e boa comunicação. Interessados tratar pelo telefone WhatsApp 999545394 com Rubens. Contrata-se técnico em eletromecânica, auxiliar de elétrica e auxiliar geral. Interessados tratar pelo telefone WhatsApp 3232-5518. Um rapaz procura serviço em sítio ou fazenda, possui experiência com gado, trator e serviços gerais. Interessados tratar pelo WhatsApp 99953-5190. Imóveis. Vende-se uma casa localizada na rua Protásio Alves, número 1175, no bairro Imperial. Valor R$170 mil. Interessados tratar pelo telefone 99213-6065. Vende-se casa de madeira com varanda grande de aluzinco para retirar do local, medindo 5 por 14. Valor R$10 mil. Interessados tratar pelo telefone 99956-7890. Vende-se um terreno com duas casas no bairro Kennedy, valor R$300 mil. Interessados tratar pelo telefone 981640071. Vende-se uma chácara medindo 7 mil metros quadrados, localizada às margens da BR-285, próxima à rotatória da Estrada de Muitos Capões, valor R$220 mil. Interessados tratar pelo telefone 981640071. 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Agora são 10 horas da manhã, pontualmente 10 da manhã desta sexta-feira.
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0: Agora são 10 horas com mais 3 minutos. Você está aqui na Rádio Esmeralda de Vacaria com o nosso Fala Cidade desta sexta-feira. E é hora de darmos um pulinho já, Bom Jesus, falarmos com o nosso amigo Leonardo Silveira, está juntamente com Romain Carlesso em Bom Jesus para acompanhar as atividades, as festividades da Festa da Gila. E olha que já é um sucesso muito bom. E para lembrarmos, Leonardo, hoje uma temperatura agradável, gostosa nesta manhã. Aqui em Vacaria a gente já está com uma temperatura de 19 graus. O ano passado era um frio danado. Hoje é diferente. Bom dia, Leonardo.
1: Bom dia, Marcos. Tudo tranquilo?
0: Tudo ótimo, tudo tranquilo. Bem, como é que está aí a movimentação aí em Bom Jesus nesta festa da Gila?
1: Nesse momento nós estamos com a abertura aqui de um evento que vai acontecer durante o dia de hoje, que diz respeito à agricultura familiar. É o segundo seminário da agricultura familiar aqui de Bom Jesus, que tem a participação então da Emater, né? E diversas oficinas também devem acontecer hoje com relação à questão do queijo serrano. E daqui onde nós estamos, no mezanino, já observo, né? São várias as queijarias que estão aqui expondo seus produtos, o queijo serrano e seus derivados também, porque não só o queijo é o artista da festa, mas também a questão da gila, né? Então o doce de gila e o queijo serrano são as grandes atrações aqui da 18ª edição da Festa da Gila e também a 11ª edição da Festa do Queijo Artesanal Serrano. Daqui eu vejo as autoridades aqui fazendo seus pronunciamentos, o prefeito Frederico já está por ali também, daqui a pouco ele estará participando conosco, integrantes da Emater, também as rainhas e a princesa aí da Festa da Gila. O pessoal do Sicredi também está aqui marcando presença, como sempre, apoiando os grandes eventos. E bem diferente do ano passado, né? Como você nos falou agora há pouco, né? Nós tínhamos aqui muito frio o ano passado, quando aqui estivemos. Temperaturas baixas, aí não passou aí dos 3, 4 graus e a sensação térmica até de negativo. Hoje está bem diferente, está muito tranquilo. Tempo bom aí, sol brilhando, céu azul aí em alguns momentos. Se esconde atrás das nuvens, é bem verdade, mas temos um quadro muito bom aqui para todos esses dias, aliás até o domingo, né? Nós deveremos ter tempo bom, o que vai também contribuir para que o público seja ainda maior aqui na 18ª edição da Festa da Gila. Lembrando que hoje nós teremos aí o show nacional, né? O show nacional com o Marcos Paulo e Marcelo a partir das 23 horas aqui na Arena de Shows, e todos os shows são gratuitos, mas esse se pede também como colaboração para a entrada aí 1 quilo de alimento não perecível. É a grande atração desta sexta-feira, claro que a Festa da Gila vai até o domingo, mas daqui a pouco nós voltamos aí para trazer mais detalhes do que estará acontecendo aqui em Bom Jesus neste final de semana, Marcos.
0: Tá certo. Obrigado, Leonardo, que está juntamente com o Romain Carlesso acompanhando todas essas atividades. Importante a gente destacar, né, esse trabalho que a Rádio Esmeralda está fazendo junto à nossa cidade vizinha aí, que é Bom Jesus. Parabéns, Bom Jesus, pelo trabalho que está sendo realizado em mostrar o município, né? O queijo serrano é algo que marca, é uma das marcas aqui da nossa região, muito importante isso. Agora são 10 horas com mais 7 minutos, 10 e 7, eu vou ao intervalo comercial, já volto com mais informações.
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0: 10 horas com mais 10 minutos.
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0: Agora são 10 horas 11 minutos. Rádio Esmeralda de Vacaria e o Fala Cidade nesta sexta-feira. Você ligado com a gente aqui com uma temperatura de 19 graus. Vamos no período da tarde chegar aí próximo aos 25, 26, talvez até 27 graus. Isso mesmo. 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Locais onde você vai encontrar aí postos de venda do Tri Legal Tchê, que tem neste domingo mais um sorteio, e você confere tudo com o Leonardo Silveira, também aí as informações no domingo pela manhã, tá certo, gente? É o lembrete que eu trago para você, nosso amigo ouvinte aqui da Rádio Esmeralda. Agora são 10 horas 14 minutos, 10 e 14, você está ligado conosco, e vamos já também trazendo mais informações para você aí com respeito à movimentação das chuvas, né? Ontem a gente já teve chuva aqui no Rio Grande do Sul, forte, com granizo, que aconteceu em Santa Vitória do Palmar, né? Olha, deu prejuízo e tanto, né, aí também para o pessoal lá. E Uruguaiana, ventos fortes, enfim, há uma movimentação já desde ontem por esses temporais, fortes ventos, né, que está acontecendo, infelizmente, aqui no estado do Rio Grande do Sul. Volumes de chuva acentuado em alguns pontos, outros nem tanto, e vem sendo assim, vem sendo realizado desta forma. Então, a gente fica, com certeza, só esperando que não tenhamos vítimas. A parte material, infelizmente, a gente sabe que ela vai ter, mas o que mais nos importa é a vida, né? Então, tomara que ela seja sempre preservada. É o lembrete que eu trago para você. E, com certeza, né, a gente vai passar por isso, né, aqui no Rio Grande do Sul, algumas, eu repito, algumas regiões mais, outras menos. Aqui para Vacaria, o Ronaldo Coutinho trouxe a informação. Talvez na semana que vem a gente tenha uma forte chuva a partir de segunda, terça-feira principalmente. Passamos ileso neste final de semana, é o que deve estar acontecendo. Então nós não vamos ter tanta questão de prejuízos aí. Então vamos aguardar para ver que realmente as coisas possam ser melhor resolvidas por parte de todos, e que a gente tenha aí uma condição boa para passarmos essas chuvas, não tenhamos prejuízos maiores, né? Tá certo, gente? Agora são 10 horas com mais 16 minutos. 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
0: 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Agora são 10 horas com mais 17 minutos, 10 e 17, temperatura aqui em Vacaria, já na casa dos 20 graus. E o nosso contato agora é com o presidente do Sicredi Altos da Serra, Mário Maurino, para falarmos sobre um grande evento que estará acontecendo hoje para todos os associados, e é importante todos os associados, né, ou nós associados do Sicredi aí, fazermos uma reflexão neste momento, principalmente para aqueles que trabalham com o campo. O Plano Safra está chegando e uma atenção toda especial estará sendo dada a partir de hoje. É isso mesmo, presidente Mário. Seja bem-vindo mais uma vez aqui na Rádio Esmeralda. Bom dia.
15: Bom dia, Marcos. Bom dia a todos os ouvintes. Muito, muito obrigado pela oportunidade mais uma vez de estarmos falando com vocês e procurando levar algumas informações importantes para o nosso quadro de associados, para a comunidade, e hoje com um tema muito importante e muito relevante para nós e para o país como um todo, né? Que são os assuntos ligados ao agro.
0: Verdade. A gente sabe que todo o ano o agricultor, o homem do campo, ele quer saber das novidades, como ele vai poder trabalhar, e o Plano Safra é importante para isso, né?
15: É, Marcos, assim, ó, o Plano Safra, na verdade, já está em andamento, né? Nós já estamos atuando, inclusive liberando já, ele já foi apresentado há alguns dias e nós já estamos atuando. O que que nós vamos fazer hoje à noite? Hoje à noite nós estamos trazendo aqui um especialista, uma pessoa que há muito tempo trabalha com o agro, em consultorias, em apoio às famílias do agro, para nós aprofundarmos um pouquinho mais este tema, né? Nós sabemos que o agro é o carro-chefe do nosso país. E, aliás, nós mesmos, né? Se nós não tivermos comida na mesa, ela não vai cair do céu, né? Vendo o agro.
0: Verdade.
15: Mas esse tema, na verdade, ele está passando por algumas dificuldades na nossa região, no Brasil como um todo. E algumas coisas são até impossíveis de resolver com a questão de clima, de tempo. Mas tem muitas outras que dependem de nós. Eu também sou produtor, depende de nós, agricultores, produtores, que é a questão da organização, do planejamento, do controle, de tratar o agronegócio de fato como ele merece ser tratado, como uma empresa, né? Uhum. E a gente sabe que nós temos algumas dificuldades como produtores. Então, a palestra de hoje à noite é justamente para isso. Para trazer aqui alguns insights, algumas ideias de como se comporta o mercado, qual é a melhor época para comercializar, o porquê que está acontecendo tudo isso, né, com relação a custos de produção. E o Maurício, né, o Maurício Schneider é uma pessoa que ele presta consultoria em todo o Brasil há muito tempo. Então essa live hoje, que bom que a gente aproveita a tecnologia, né? Nós temos hoje mais de 30 mil que são agricultores associados, mais de 17 mil que tomam recurso no Sicredi para fazer o custeio de suas lavouras, do agro, enfim, porque na região de Vacaria não é só agro, né? Ali tem gado, tem maçã, tem frutas. Nós temos mais de 50 produtos financiados, só para você ter uma ideia. E a gente precisa tratar todos eles com profissionalismo. E a ideia justamente é fazer esse bate-papo, essa live, para que os agricultores possam entender cada vez melhor de como organizar a sua propriedade. Claro que nós temos os nossos atendentes aí no Sicredi, em toda a nossa área de ação, mas sempre é bom alguém que tenha um conhecimento maior, que traga algumas perspectivas, alguns desafios que nós vamos enfrentar, já estamos enfrentando, né? Porque uma coisa é o Plano Safra que você falou, que nós já estamos operando. Mas nós já temos um problema muito sério, que é o endividamento do agro, né? E que agora saiu uma medida provisória, que ainda estamos discutindo ela, mas que provavelmente ela venha trazer algum alento por um período. Mas ao mesmo tempo nós temos a obrigação de ajudar esses agricultores para que ele possa se organizar. Nós não queremos que o agricultor venda terra, venda máquinas, não, nós queremos que ele produza de uma forma organizada, satisfeita e gere resultado. Esse é o nosso objetivo. Por isso, desta palestra hoje à noite, né, através do YouTube Sicredi Alto da Serra, disponibilizada para toda a nossa região.
0: Exatamente. O senhor fala que ela estará sendo disponibilizada para a região pelo YouTube do Sicredi. Especificamente, o pessoal do agro está convidado, mas de uma forma em geral, o associado pode participar para entender um pouco mais também sobre este assunto?
15: Mas com certeza está disponível, né? É o mesmo canal que nós utilizamos nas assembleias. Nas nossas assembleias participaram 34 mil associados com a maior naturalidade. Então é um canal que hoje está disponível e graças à tecnologia nós temos condições de fazer isso. Não teríamos a mínima condição de reunir 34 mil agricultores, mas desta forma a gente disponibiliza para todos os associados, os 34 mil que são agricultores e os demais que não são agricultores, de uma forma ou de outra, dependem do agro também. Então seria importante que todos os associados participassem.
0: Uhum. Bem, estará sendo, tendo início essa palestra, que horas, presidente?
15: É, nós somos um pouco britânicos no Sicredi, né? Nós queremos ver se iniciamos ela realmente às 19h30, né?
0: Sim.
15: Então hoje à noite às 19h30.

0: questão do endividamento, e tudo isso é importante para ter um entendimento melhor. Hoje, com certeza, vai ser debatido isso nessa palestra aí, né?
1: Com certeza, né? Porque tem fenômenos da natureza que a gente não tem muito controle, né? Por exemplo, hoje, na minha opinião, assim, está se criando um clima meio preocupante até, né?
0: Sim.
1: Tomara que eles errem muito nessas previsões, né? De muita chuva, mas me parece que está se criando um certo pânico entre as pessoas. Claro que a história é assim, eu sou uma pessoa que tem alguns anos de vida, então já vivi vários momentos, mas a gente precisa também estar preparado, mesmo para esses momentos que a natureza traz alguns desafios, nós precisamos estar preparados. Mas hoje é o endividamento dos nossos agricultores, claro que parte é em fatores climáticos, mas parte também é em gestão da propriedade. Então nós queremos justamente fazer esse bate-papo, trazer alguns assuntos nesse sentido, para que depois a gente possa individualmente tratar com os nossos associados. Porque, na verdade, o que acontece com as pessoas que estão com alguma dificuldade hoje, ou que estão inadimplentes? Essas prorrogações terão que ser muito bem discutidas, porque hoje o juro que nós pagamos é o juro mais caro do mundo.
0: Uhum.
1: E a gente vai prorrogar para 10 anos, tudo bem, mas eles vão chegar, os 10 anos vão chegar. E com juro tão alto, a gente tem que discutir de forma muito transparente se o agro produz para poder cumprir com essas obrigações, com esses prazos. Então, tudo isso vai ser levantado hoje à noite e depois cada agência nossa da cooperativa vai estar tratando individualmente com os nossos associados.
0: Com certeza. Então, o convite está feito, todo mundo ligado no canal do YouTube do Sicredi. É só no YouTube digitar Sicredi, já vai aparecer. Se você não é inscrito, se inscreve e já participa, já vê aí toda esta explanação que o Maurício Schneider estará trazendo, que é muito importante, como diz o presidente Maurino, que é conhecer, né, o aspecto financeiro, porque muitas vezes a gente deixa passar. Presidente, obrigado mais uma vez pela sua participação aqui com a gente, velho.
1: Obrigado mais uma vez, Marcos, e agradeço a toda a direção da rádio aí por disponibilizar, né, esse canal muito importante de relacionamento com a comunidade. Muito obrigado, sucesso, e aguardamos todos hoje à noite, então, às 19h30, no nosso canal do YouTube Sicredi Altos da Serra, para juntos falarmos um pouco mais sobre o agronegócio. Um grande abraço a todos.
0: Saúde, saúde para o senhor. Presidente Mauro Maurina foi o nosso convidado aqui para falar, para você fazer esse convite todo especial para a live com o Maurício Schneider sobre gestão e competitividade no agro. Não, o lançamento do Plano Safra já aconteceu, mas ele é discutível, né? Ele sempre está sendo discutido, melhor dizendo, para poder aí melhor atender o homem do campo. Agora são 10h27, 10 horas 27 minutos. Você está aqui na Rádio Esmeralda de Vacaria. Quero trazer aí também mais informações para você depois do intervalo.
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2: 10h30, chegando ao final já também do nosso Comando Geral, só quero trazer algumas informações rápidas. Eu disse Comando Geral, né? Fala Cidade, Comando Geral tá chegando aí. Quero trazer uma informação rápida para você também aqui, pra gente. Então, no Fala Cidade, Adelar Gonçalves, tá bom? Para que o pessoal não fique aí, né, com a dúvida. 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Para finalizar, olha a notícia aqui, o decreto ontem foi assinado pelo governo do estado e fornece aí, né, uniforme escolar na rede estadual de ensino. Então, a partir de agora, é obrigatório. Isso foi publicado no Diário Oficial de ontem. É obrigatório o uso. Com isso, a entrada dos estudantes nas escolas estaduais sem o uso do uniforme escolar será questionada pelas equipes diretivas, sendo que a família ou o responsável legal do aluno deverá justificar o descuido. É obrigatório a partir de agora. O decreto também estabelece exceções para a obrigatoriedade em situações específicas por convicção religiosa, que seja adaptações ou trajes próprios, por condições de neurodiversidade, como o autismo, que causem hipersensibilidade ao material com comprovação médica, por pertencimentos a povos tradicionais, como vestimentas culturais específicas, mediante registro formal, cursos técnicos, enfim, situações climáticas, tudo isso, mas agora é obrigatório. Muito bem, 10h32, chegando ao final do Comando Geral, agradecendo você, amigo ouvinte, obrigado pelo carinho, obrigado pela audiência. Adelar Gonçalves, que esteve com a gente na parte técnica, a você, amigo ouvinte, os nossos apoiadores. Já no seu rádio vai chegar, então, o Leonardo Silveira com o Comando Geral. A todos, uma ótima sexta-feira.
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2: Nota de falecimento e convite para enterro. Sabemos que estás bem na casa do Pai, onde moram os justos e dignos, pois foste uma pessoa leal e corajosa. Nós temos muito orgulho de ti, pois quem conviveu contigo soube dos teus sonhos e de tua felicidade. 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
15: Muito bom dia, são 10 horas e 41 minutos desta manhã de sexta-feira, hoje dia 17 do mês de julho, ano 2026. Estamos chegando para a apresentação do Comando Geral aqui na Rádio Esmeralda até às 11 horas e 45 minutos, hoje diretamente aqui da cidade de Bom Jesus, que está comemorando, aliás, toda esta semana, hein, comemorando seu aniversário de 113 anos, que já foi no último dia 16, e também vivenciando intensamente aí a 18ª edição da Festa da Gila, 11ª Festa do Queijo Artesanal Serrano. Temperatura muito agradável aqui, ao contrário do que aconteceu ano passado, quando aqui estivemos com temperaturas até abaixo de zero, a sensação térmica, hoje não. Estamos aqui com 20 graus, um clima muito agradável, que certamente vai proporcionar com que a festa seja um sucesso ainda maior. A expectativa é em torno de 30 mil pessoas passando por Bom Jesus ao longo desses 5 dias aí, desde a última quarta-feira, e a festa se estende até domingo. Hoje é dia de proteção às florestas, dia do submarinista, também é dia mundial do emoji, aniversário da cidade de Volta Redonda, no Rio de Janeiro, Cuité, na Paraíba, Bagé, aqui no Rio Grande do Sul, e também Sabará, em Minas Gerais, são as datas comemorativas hoje. Janeiro até aqui foram 198, estão faltando 167 dias para 2027. Nós vamos, durante o espaço do Comando Geral de hoje, trazer mais detalhes, mais informações aqui da Festa da Gila em Bom Jesus, mas de imediato vamos ao Climaterra em São Joaquim, com o Ronaldo Coutinho, para atualização das informações da previsão do tempo.
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15: Muito bem, meu caro Ronaldo Coutinho, vamos às informações do tempo. Olha que maravilha, hein? Vamos aproveitar bastante esse veranico de julho antes que venha a tempestade, Coutinho. Bom dia.
16: Bom dia. É, tá, a temperatura está extremamente agradável, quentinho até. Já tivemos aí as mínimas hoje, já foram mais altas, né? Chegaram mínimas aí de 9, 10, 11 graus. E agora à tarde vai subindo a temperatura. Olha, já está com calorzinho aí na região. Vocês já estão aí com temperatura na casa dos 20 graus, pode chegar uns 22, 24, um pouco mais, um pouco menos. E a tendência de tempo bom na região com um pouco de vento e calor. Amanhã também e domingo. Amanhã dificilmente tem chuva, seja aí ou na região de Vacaria. Já no domingo, pequena possibilidade à tarde e noite, podendo ainda passar sem. Aumenta um pouquinho mais a chance de chuva a partir de segunda, tarde e noite, e principalmente terça em diante. Aí terça, quarta, quinta, tem chuva, trovada, período de melhora, e pode até chover forte e cair a temperatura. Mas o fim de semana vai ser bem aproveitável. Da Climatel, Ronaldo Coutinho.
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2: Tudo bem, estamos de volta, 10 horas 49 minutos, diretamente aqui do Ginásio de Esportes de Bom Jesus, quando estamos acompanhando a movimentação da 18ª Festa da Gila e também da 11ª edição da Festa do Queijo Artesanal Serrano. 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Vamos agora ao espaço aí do programa Conexão Cidadã, as informações da Prefeitura Municipal de Vacaria, destaques hoje para a entrega das caixas d'água, que serão oficialmente entregues à comunidade a partir da semana que vem, mas ontem nós tivemos um ato simbólico aí para uma família que vai receber esse reservatório. E um destaque aí com o resumo das informações ao longo desta semana do que aconteceu na Prefeitura Municipal de Vacaria. Temos informações aí sobre o projeto, os projetos aprovados para a Lei Aldir Blanc, informações a respeito da UPA, programação da Festa Internacional da Maçã e o Festival do Balonismo que está chegando. Enfim, muitos outros destaques com a semana em resumo hoje no programa Conexão Cidadã, que já está no ar.
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4: Olá pessoal, bom dia. Com o desejo de uma excelente sexta-feira, estamos aqui com as informações do governo municipal. O município recebeu oficialmente as quase 1000 caixas d'água que serão entregues à comunidade. A entrega simbólica aconteceu no dia de ontem, em solenidade que contou com a presença da direção da Corsã. Ao todo, 911 equipamentos que serão entregues às famílias cadastradas junto à Secretaria Municipal de Habitação já estão com o município. Silvana Ferreira Pinto é moradora do bairro municipal e no dia de ontem ela recebeu a primeira caixa d'água de 500 litros e em sua fala reconheceu a importância desse momento.
5: Eu me sinto muito feliz por receber essa caixa d'água porque a situação é incrível. Faz anos que nós temos nessa situação de sem água, água suja, a água vinha com terra, faz anos, não é de hoje. Me sinto orgulhosa pelo que o Andrezinho fez para nós, porque são poucos que reconhecem isso. E assim, estou muito contente porque ele é pelo povo, ele sempre foi pelo pobre, então eu me sinto muito feliz que faz 17 anos que eu moro na municipal e nós nunca tivemos isso com dizer, ai, vou te ajudar com água, que vocês estão nessa coisa. Ninguém ajudou nós. Hoje o Andrezinho disse para nós, sempre falou que ele ia dar um jeito de arrumar água e, ó, graças a Deus, arrumou uma caixa d'água para nós.
6: Então a situação tende a melhorar para você?
5: A tendência é só melhorar agora, porque o que nós tínhamos que passar, nós já passamos.
6: E o canal com o prefeito sempre foi muito aberto?
5: Sempre foi, ele sempre foi humilde. Tu chegava assim, já a hora que tu chegar, pedir para conversar com ele, ele tá disposto a conversar, disposto a dizer, ó, vai melhorar, de um dia ou outro vai melhorar, não tem, ah, eu vou ver o que posso fazer, não. Ele sempre foi disposição aberta para.
6: Você consegue falar um pouquinho só sobre como era a situação antes, que você falou que fazia tempo que acontecia?
5: É que a gente ficava 5, 6 dias sem água, às vezes até um mês, e dizia, não, nós vamos ver o que pudemos fazer, ai, tem que ver lá na Corsã, tu ia lá, não tinha nada a ver, estourava um cano ali, estourava um cano lá. Hoje, a gente tem que se sentir feliz que estoura, mas não é por causa deles, porque o que tava, botaram asfalto em cima, daí foi tapando, foi quebrando, ficava quebrado, ali a gente bebia água suja. Eu tenho um gurizinho autista, meu guri tem 5 anos, a situação no meu guri pegou virose da água suja, a gente ia lá na barragem, era uma sujeira. Hoje pode se sentir feliz que o Andrezinho melhorou muito.
4: O prefeito Andrezinho, em sua manifestação na entrega das caixas, destacou o valor desse empreendimento para a comunidade.
7: Essa construção se iniciou lá atrás ainda, quando nós iniciamos o nosso mandato como prefeito da nossa cidade Vacaria, já com alguns problemas que vinham acontecendo com relação principalmente ao desabastecimento de água que nós tínhamos nos bairros principalmente mais altos aqui do nosso município de Vacaria. E eu conversava com o Alcir ali e ele me dizia que eu como prefeito já estava desanimado, né, Alcir, de muitas vezes procurar algumas pessoas e a gente não via, né, que os nossos objetivos eram alcançados. E quando o Alcir me falou, me convidou para ir até Porto Alegre, eu falei para o Alcir, Alcir, mas não adianta ir a Porto Alegre se nós não resolvermos de fato os problemas. E o Alcir então deu a sua palavra e disse, André, vai a Porto Alegre que nós vamos conversar e nós vamos fazer os investimentos necessários aqui no nosso município de Vacaria. E graças a Deus aconteceu, né? Nós fomos em Porto Alegre, nós conversamos juntamente com a intermediação também do nosso promotor, Dr. Luiz Augusto, que também esteve trabalhando junto nesse processo, né, de investimento que nós precisávamos fazer aqui no nosso município. Né. Como o Boni falou também, para nós fazermos os investimentos, algumas situações aconteceram, como por exemplo, ter que abrir uma rua, né, para trocar os tubos, os canos ali, né, Alcir? Mas eu tenho certeza que nós vamos chegar no verão aí agora, final do ano, certamente nós não vamos ter mais aqueles problemas que nós tínhamos no passado, né? Foi um investimento, como foi falado aqui, em torno de 7 milhões de reais, né? Nesse primeiro semestre de 2026, que vai nos possibilitar aí ter uma esperança que nós cheguemos no final do ano aí sem aquilo que acontecia, né, nos anos passados. Chegamos também na entrega aqui dessas caixas de água, tão importantes para que, se houver algum infortúnio, de um rompimento de uma tubulação, nós possamos ter lá em nossas casas, então, as caixas de água para que nós tenhamos ali uma reserva mínima para passar o dia. Então, portanto, pessoal, quero agradecer em nome da Corsã, os guri que trabalham, né, nas redes, aí, agradecer toda a parceria. Sempre que eu entro em contato, eu sou respondido, né, de forma muito breve. Então queria agradecer a todos, agradecer a nossa comunidade pela confiança que nos deram de estar como prefeito, a gente que trabalha diuturnamente para resolver e minimizar os problemas que nós temos, e eles não são poucos, mas o nosso empenho, a nossa dedicação, ela é diária para que nós possamos ter uma cidade melhor, uma cidade mais justa, uma cidade com mais oportunidades para todos.
4: As notícias que foram destaque no Conexão Cidadã ao longo dessa semana que está chegando ao seu final. Secretaria de Cultura recebeu o número recorde de projetos que buscam recursos da Lei Aldir Blanc. 55 foram habilitados. Isso representa 40% acima da habilitação anterior. Em pouco mais de 30 dias serão conhecidos os 12 selecionados para os benefícios da lei. Nessa edição, estão disponíveis para investimentos em eventos culturais, produção artística, festivais e exposições no município, R$ 420 mil. A UPA de Vacaria divulgou um relatório mostrando que a média diária de atendimentos foram superiores a 320 pacientes. Mais de 80% foram crianças com sintomas gripais. Crianças formam hoje o grupo com menor índice de vacinação contra a gripe em Vacaria. Apenas 17% das crianças com até 2 anos de idade foram vacinadas no município. Essa semana foi fechada a programação da Festa Internacional da Maçã e do 5º Festival do Balonismo, eventos que acontecem em outubro, na semana em que Vacaria completa 176 anos. Nos próximos dias, serão divulgadas as atrações artísticas já confirmadas. Parceria com o CDG Porteiro do Rio Grande possibilitará a realização de mais de 550 tomografias computadorizadas. O CDG repassou R$ 200 mil em serviços de saúde. Essa é uma contrapartida da entidade ao apoio público que possibilitou a realização do rodeio internacional com amplo sucesso, inclusive na parte financeira. A Secretaria Municipal da Saúde, através do DACA, já está agendando as tomografias. A Sala do Empreendedor, junto ao Agiliza Vacaria, pelo 6º trimestre consecutivo, foi líder na prestação de serviços. Nos meses de abril, maio e junho, 4.070 empreendedores foram atendidos. Os dados divulgados pelo SEBRAE posicionam Vacaria à frente de cidades como Flores da Cunha, Bento Gonçalves, Caxias e Farroupilha. O maior número de atendimentos foram direcionados aos microempreendedores individuais. E o esporte feminino tem semifinais hoje à noite no DMD. O secretário municipal de esportes, o Murilo Queiroz, nos fala a respeito.
8: Bom dia, Paulo. Muito obrigado pelo espaço para divulgar mais uma importante competição promovida pela Secretaria Municipal de Esporte e Lazer, tá? Nessa sexta-feira, a partir das 20 horas, no ginásio DMD, recebe as semifinais da Taça Cidade de Futsal Feminino 2026. Será uma noite de grandes confrontos em que as equipes entrarão em quadra em busca da classificação para a grande decisão da competição. Aproveito também para fazer um convite especial. No próximo dia 24, acontece a grande final da Taça Cidade de Futsal 2026, reunindo as decisões das categorias feminina e masculina. Será um momento muito especial para o esporte vacariano, encerrando mais uma edição da competição com grandes jogos e a participação das melhores equipes do campeonato. Em nome da Secretaria Municipal de Esporte e Lazer, queremos agradecer a todas as equipes participantes, atletas, comissões técnicas, dirigentes, arbitragem, servidores envolvidos na organização e, principalmente, a comunidade de Vacaria, que vem prestigiando cada rodada e tornando a Taça Cidade uma verdadeira festa no esporte. Com o apoio do nosso prefeito Andrezinho, a administração municipal segue investindo e incentivando o esporte como ferramenta de integração, saúde e qualidade de vida para a nossa população. Fica o nosso convite. Nessa sexta-feira, venha ao ginásio DMD acompanhar as semifinais do futsal feminino. E no dia 24, traga a sua família para prestigiar as grandes finais da Taça Cidade. Sua presença, sua torcida e seu incentivo fazem toda a diferença para os nossos atletas. Esperamos todos vocês. Nos vemos lá. Um abraço do secretário Murilo ou Anelka.
4: E assim chegamos ao final do nosso encontro desta manhã de sexta-feira. Com o desejo de um ótimo final de semana a todos, nos encontraremos na próxima segunda. Até lá, bom dia.
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2: Muito bem, estamos retornando, 11 horas e 5 minutos, direto aqui do Ginásio de Esportes de Bom Jesus, juntamente com o prefeito Frederico, já está por aqui também, visitando todos os estandes aqui, caminhando, cumprimentando as pessoas que estão visitando a Festa da Gila. Vamos sair na foto aqui com o pessoal da Rádio Nevasca, ó. Isso aí, ó. E grande abraço do pessoal. Prefeito aqui ao vivo também nas redes sociais conosco, visitando os estandes aqui, cumprimentando todos os visitantes da Festa da Gila nesta belíssima manhã de sexta-feira, um dia de temperatura muito agradável, em que a nossa comunidade regional está presente prestigiando a festa. Bom, nós temos agora acontecendo esse seminário da agroindústria familiar, um importante momento aqui, a segunda edição deste evento com a parceria da Emater, outras entidades também. O prefeito Frederico já fez o uso da palavra antes, falou da importância desse momento, e o prefeito recordou também, né, quando foram lá atrás começar a Festa da Gila, foram num ônibus, foram buscar informações para ir até Minas Gerais, para trazer informações, saber da onde que vem a questão do queijo. Quer dizer, prefeito, é uma construção que vem vindo de muito e muito tempo, e que bom que essa construção vem dando resultados bastante positivos, né? Bom dia.
15: Bom dia, meu irmão, bom dia, e um agradecimento especial à Rádio Esmeralda por estar mais uma vez presente aqui na Festa da Gila e do Queijo Artesanal Serrano, e tu poderes repassar na tua pergunta já, que é muito mais que uma festa, é uma história de um dos produtos agregados, né? Nós temos a Festa da Gila, mas estamos falando aqui especialmente do Queijo Artesanal Serrano. Fizemos visita técnica integrando a Emater do Rio Grande do Sul com a Emater de Minas Gerais. E eu me lembro aproximadamente uns 10 anos atrás, ainda quando o presidente da Muxer, nós fomos com 40 produtores, Bom Jesus, Jaquirana, Vacaria, Monte Alegre, São José, lá na Serra da Canastra, para fazer essa integração de conhecimento, aprendizado, ensinamento do queijo. E aí a gente verificou que a gente já estava avançado em algumas coisas, mas precisávamos avançar muito mais. E nessa década muita coisa melhorou com a mão de muitos, né? Prefeitura Municipal, Emater, produtores, associações, mídia, divulgando também o nosso queijo, o nosso produto, como acontece agora, né? Vocês estão aqui divulgando a nossa história, a nossa cidade, a nossa festa e o nosso produto. Então, feliz no terceiro dia, com toda essa participação, tratando temas importantes para a nossa região.
2: Bom, prefeito, nós comentávamos aqui ano passado, nessa mesma época, estávamos tremendo de frio, né? Mas hoje, que bom que esse tempo colaborou, e tenho certeza que vai superar aí a expectativa inicial de vocês, né?
15: Com certeza. Já tivemos na quarta, quando teve a abertura, uma bela participação do público, tanto interno aqui no ginásio poliesportivo, onde estão os expositores, os produtores, onde teve o segundo encontro regional de turismo. E depois os shows maravilhosos, que já começou na quarta-feira com os Serranos, depois Altair e Alexandre. Ontem tivemos o segundo dia do Encontro Regional de Turismo, tivemos muita visitação, tivemos apresentações, tivemos mais um show maravilhoso do Leandro e Romário. Hoje teremos um outro show maravilhoso, que é Marcos Paulo e Marcelo. Venham, você que está nos escutando aí de Vacaria, região, compareça em Bom Jesus. Venha cá assistir um pouco desse segundo simpósio da agroindústria familiar. Venha cá degustar os nossos produtos, venha assistir esse grande show da noite. Então, realmente, nós estamos entregando um grande evento, muito mais que apresentação artística, mas histórico, cultural e tradicional para o nosso povo.
16: Exatamente, prefeito. Se fala num evento dessa magnitude, as pessoas pensam, é só uma festa. Não, não é só uma festa, é uma construção coletiva, como o senhor colocou. A oportunidade que Bom Jesus tem de demonstrar as suas belezas naturais, a sua gastronomia, e esse queijo aqui, a gente sabe, hoje roda o mundo, né?
15: Exatamente, o queijo premiado. Então você veja a evolução. É um queijo com receita de mais de 200 anos, né? Então tem muita história na região. E ele foi evoluindo, mas o importante é que mantendo também a sua origem. Tanto que nós temos uma identificação geográfica com denominação de origem, que inclusive é a palestra que está acontecendo nesse momento, dessa importância aí de parceria da Secretaria de Agricultura, da Emater, da Prefeitura Municipal, vários atores, os produtores, tratando esse assunto importante, que é uma defesa também da nossa história, da nossa cultura e desse produto incrível que é o queijo artesanal serrano.
16: Bom, prefeito, para falarmos também um pouco das obras, das realizações, quem chega a Bom Jesus já se depara com uma cidade bem diferente hoje, né?
15: Com certeza, graças a Deus conseguimos aí em um ano e meio fazer realmente uma entrega de obras importantíssimas. Você vê que o perfil da cidade mudou, que a infraestrutura melhorou e hoje nós criamos e geramos essa expectativa na população de quero mais. Então nós precisamos ter bons projetos, captação de recursos, boa aplicação de recurso público para que consigamos evoluir cada vez mais nessa infraestrutura que chama a atenção da região, demonstrando que a gente está conseguindo fazer em pouco tempo uma entrega de resultado importante para a nossa comunidade.
16: Sempre buscando parcerias aí, emendas parlamentares, é importante também destacar isso.
15: Com certeza, parcerias com o Estado, com a União, inclusive está aqui o deputado Joel nos visitando, né? Então é um parceiro de Bom Jesus e da região, auxilia muito nós aqui, com demandas de Bom Jesus e região, então é importante a gente ter essa conexão com parceiros que nos ajudam a destravar certas situações, encaminhar certos projetos, captar recursos e destinar recursos importantes para que possamos melhorar e ampliar as políticas públicas e realizar obras importantes.
16: Com certeza. Bom, deputado, aproveitando sua presença aqui, mandar um abraço aí para a Rádio Esmeralda de Vacaria. Presença importante aqui hoje, a gente verifica que a festa da Gila, como disse o prefeito, vem uma construção coletiva, né? São muitas mãos que fazem o sucesso deste evento e hoje, para felicidade nossa, como comentei antes com o prefeito, o queijo serrano é uma referência e já roda o mundo, né? Bom dia.
17: Bom dia, Leonardo, bom dia a todos que nos acompanham na Rádio Esmeralda, não tenha dúvida, né? O queijo serrano hoje leva o nome de Bom Jesus aí para o estado, para o Brasil e para o mundo, através da sua qualidade, né? E através da produção de cada queijo, né? Existe uma família que está gerando a sua renda, existe uma microempresa, né? Então acho que nós podemos cada vez mais fomentar esse produto que tão bem representa Bom Jesus, né? Porque eu, pessoalmente, o prefeito Lico sabe, a secretária Jéssica sabe, mas eu sou um fã aqui de Bom Jesus, dessa especialidade que é o queijo aqui. O meu café da manhã precisa ter um queijo serrano com um pote de mel. É tradicional já, então a gente faz questão de participar, valorizar o produto local, né? Porque o produto local também tem a questão da identificação de origem, né? Logo que a gente fala em queijo serrano, logo se lembra de Bom Jesus. Então, é um produto, como também a Gila, que merecem essa festa que é organizada aqui pelo município, esse baita evento, porque precisamos valorizar as marcas, é a sensação de pertencimento do município e das pessoas que aqui moram ou que vêm aqui visitar o evento.
16: Muito bem, seja bem-vindo, muito obrigado.
17: Obrigado, um grande abraço e parabéns a vocês pelo trabalho. Parabéns ao prefeito Lico também, que junto com a sua gestão aí, faz um excelente trabalho aqui no município de Bom Jesus. Cidade essa que eu tenho que parabenizar pelos seus 113 anos, que que foram comemorados no dia de ontem, né, Lico? Então vai aqui o reconhecimento a toda essa comunidade aí que faz desse local uma referência positiva no estado do Rio Grande do Sul. Obrigado.
16: Valeu, com certeza, seja sempre bem-vindo. Prefeito, vamos para um rápido intervalo, daqui a pouco a gente retorna aqui para reforçar esses convites que estamos fazendo, não só para hoje, mas até o domingo. Infelizmente ficamos fora da Copa, né, mas eu sei que tem uma programação especial aí para o domingo.
15: Isso mesmo, tem muito que vem pela frente ainda, né, desse evento maravilhoso aí da 18ª Festa da Gina e 11ª Festa do Queijo Artesanal Serrano. Muitas coisas vêm pela frente ainda e obrigado pela parceria da Rádio Esmeral.
16: Valeu, 11h13, vamos ao intervalo aí, Adelar, e já voltamos.
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5: Estamos de volta, 11 horas e 21 minutos, nesta sexta-feira, diretamente aqui da Festa da Gila, 18ª Festa da Gila e a 11ª Festa do Queijo Artesanal Serrano. Estamos aqui no estande aqui da Secretaria de Turismo, né, muito bem instalados, diga-se de passagem. Falava com o prefeito Lico antes, né, secretária Jéssica Mello, secretária do Turismo, está aqui conosco. Ano passado estava terrível a temperatura, né, muito frio. Esse ano deu uma amenizada lá para o pessoal vir em peso na festa, né, bom dia.
6: Bom dia a todos que nos escutam. Então, fomos privilegiados de ter uma temperatura confortável, diga-se de passagem. Eu estou calorosa desde ontem, né? Mas no nosso primeiro dia foi muito frio também. Não teve essa, porque o frio tem que nos... O evento é no frio, né? A gente não pode perder também esse...
5: Nós temos essa particularidade, né? Bom, secretária, a senhora esteve o ano passado, nós estamos falamos do frio. Teve uma diferença, né? Começando a secretaria, começando o trabalho naquela época, hoje já numa segunda edição, e agora mais adaptada à realidade, Bom Jesus. E a gente observa, o prefeito Lico falava antes do crescimento da festa, a questão do queijo, da gila, que são coisas que caminham junto com a história de Bom Jesus. É gratificante a gente estar aqui e ver que realmente esse trabalho vem dando frutos e que a resposta da comunidade também vem nesse sentido, secretário.
6: Olha, cada ano é um aprendizado, a gente sempre está prontos, né, a aprender sempre mais. E a diferença do evento do ano passado para hoje é gritante. Em relação a estruturas, em relação aos shows, em relação a tudo. E hoje a gente só recebe elogios, né? Ano passado a gente recebeu bastante, espero receber bastante esse ano também, porque a gente busca sempre elevar o nosso patamar, subir, né? Porque a gente faz a festa, não é para nós. Eu sempre falo que a festa é para a cidade, são para os munícipes, é para o povo vir, curtir, aprender, porque temos várias, como é que se diz, apresentações, né? Da Emater... Do Condesul estivemos ontem, o segundo encontro regional de turismo foi aqui no município. Ano passado eu prestigiei, foi em Vacaria. E esse ano fomos privilegiados, né? A Dani, agradeço a Dani de coração. E a Karine também, são pessoas maravilhosas que eu levarei para sempre.

0: financiamentos junto ao poder público para que Bom Jesus, além disso, seja uma referência no turismo também.
1: Isso, perfeitamente, falou perfeitamente. Nossos shows são todos gratuitos. Todos gratuitos. Hoje a gente só pede encarecidamente que venham e que tragam de boa intenção 1 quilo de alimento não perecível. Hoje e amanhã. A gente está arrecadando para fazer uma boa ação junto à assistência social, que é para fazer doação para as famílias que necessitam, né? E no sábado também teremos um show beneficente, que é um show voltado para a causa animal. A gente também assiste e entende que essa pauta precisa de uma assistência diferente. Aí sábado teremos um show no Leandrão e a entrada será com 1 quilo de alimento não perecível. E eu fiz uma gracinha para vocês, olha só. Vamos colocar chope liberado gratuitamente, tá? Então, leve seu canequinho, vá com o coração limpo, vai para se divertir. Quem tiver com má intenção de causar algo, fica em casa. A gente pede, assim, que seja um momento para ser eternizado, como um ano passado também foi maravilhoso o nosso jogo solidário. Então, a gente pede encarecidamente que vá com o coração limpo, vá se divertir. Os shows são todos gratuitos, então aproveita. Fizemos isso de coração para todos, para atender a todos.
0: Exatamente, quando a senhora fala em atender a todos, né? Eu sei que ontem também teve um momento aí das igrejas, um momento gospel, quer dizer, todas as religiões, todos são bem-vindos e pensar nisso também, né? A administração pensar nisso em atender a todos os públicos, o que é muito importante.
1: Que maravilha você ter me lembrado disso. E ontem eu conheci todos. Que pessoas maravilhosas, né?
0: Pastora Josi, Pastor Márcio.
1: Que pessoas maravilhosas. E eu agradeço de coração por ter tido a oportunidade de ver eles aqui ontem se apresentando. Que pessoas maravilhosas. E é isso que a gente... Não é só festa, né? A gente bate na tecla que não é só festa. A gente busca inovar, busca melhorar, mas a gente quer parceiros. Parceiros para a vida.
0: Com certeza. Bom, vamos reforçar o convite para hoje aí, secretário. Tem um grande show hoje, né?
1: Então, eu vou passar a palavra da apresentação dos shows para as nossas soberanas maravilhosas que estão aqui.
0: Muito bem, vamos passar aqui, deixa eu passar para o lado de cá. Isso, secretário. Ana Luísa, que é a rainha aqui da Festa da Gila. Bom, fazer o convite especial hoje, né, Ana? Porque já está, na verdade, desde quarta-feira, mas hoje é uma atração especial, é um show muito aguardado, inclusive, né? Bom dia.
2: Bom dia, Leonardo. Bom dia, ouvintes da Rádio Esmeralda. Estamos aqui hoje, então, para falar um pouco da nossa festa, que aconteceu de 15 e está acontecendo até o dia 19 de julho. Temos uma programação repleta, bem diversificada para todos os públicos. Fica o nosso convite a todos que estão nos acompanhando para que venham prestigiar a 18ª Festa da Gila e 11ª Festa do Queijo Artesanal Serrano. Hoje, em especial, nós teremos a DJ Andressa às 22 horas e das 23 horas a 1 hora o show nacional de Marcos Paulo e Marcelo. Como a nossa secretária já havia comentado, o show é gratuito. Nós temos apenas um único pedido à comunidade, que traga 1 quilo de alimento não perecível para que possamos fazer essa ação social em conjunto com o nosso município.
0: O que que representa para vocês, vou fazer a pergunta para a Lia também, mas representar Bom Jesus nesse momento aqui?
2: É uma responsabilidade muito grande, mas é uma felicidade imensa saber que nós vamos deixar um pedacinho da nossa história na colaboração, da divulgação e do engrandecimento do nosso município.
0: Então, vocês estão o dia todo aí, desde quarta-feira, bom, até antes, né? Porque o trabalho da rainha, da princesa, esse não para, muito antes da festa estar acontecendo, porque vocês são as que divulgam, são as que levam as informações e convidam as comunidades.
2: Com certeza, o nosso trabalho já começou faz algum tempo com as divulgações, mas ser soberana, tu até perguntaste para nós o que significa, na verdade é um cargo que não é só durante a Festa da Gila, né? Então essa responsabilidade que nós carregamos é durante todo o nosso reinado, nós procuramos ser incentivadoras e fazer por merecer esse cargo diante da nossa comunidade.
0: Deixar a marca de vocês também dentro da história da Festa da Gila.
2: Com certeza, é um prazer enorme, né? É uma alegria imensa termos um pouquinho da nossa trajetória juntamente construída com a história do nosso município.
0: Obrigado, então, parabéns a vocês e vamos reforçar o convite para a festa. Chega para cá, então, Lia, vamos fazer também esse convite. Bom, falamos da programação de hoje, mas ela se estende aí até o domingo, né? Bom dia.
3: Olá, bom dia, muito obrigada pelo espaço de divulgação. E sim, como a Ana disse, a nossa festa começou dia 15 e vai até dia 19. E dentre este espaço de tempo...

0: nós teremos aí diversas atrações, shows regionais, nacionais e também a nossa maravilhosa gastronomia.
1: Muito bem, bom, nós temos aí hoje esse show que nós já falamos, mas amanhã, sábado, domingo, final de semana, o pessoal está convidado a vir. O que, que nós teremos aí para sábado e domingo?
0: Gostaria de ressaltar, então, que a nossa secretária disse que nós teremos um jogo de futsal beneficente, onde pedimos, então, 1 quilo de ração para ajudar a causa animal. E neste jogo teremos, então, o nosso show surpresa. Quem participará do jogo será o grupo Tradição, juntamente, então, com o grupo do senhor prefeito. Teremos 2 times. O grupo Tradição e o senhor prefeito, e teremos 3 participantes também muito especiais, 2 jogadores do consulado do Inter e 1 jogador do consulado do Grêmio. Teremos também 3 shows nesse dia. Mais tarde teremos a apresentação nos pavilhões da Festa da Gila do grupo Tradição, também Poetas e Boêmios e Hugo e Castellari. Shows então para agradar a todo o público.
1: E no domingo, comentei até com o prefeito, infelizmente estamos fora da final da Copa, mas vocês prepararam também uma programação especial para celebrar essa data e que cai aqui junto com a festa, né?
0: Com certeza. O domingo nós começamos com a missa, né? A missa da nossa festa, que vem aí a bênção da cidade, uma celebração religiosa muito bonita. E depois nós preparamos, sim, a final da Copa, por mais que nós não estejamos... infelizmente, mas teremos sim a transmissão da Copa ao vivo.
1: Muito bem, então nos resta reforçar o convite, hoje especialmente, né, que é um grande show, mas também para amanhã e para o domingo. Bom, perguntei ali para a Ana, o que você deixa como mensagem? Primeiramente, o que representa para você fazer parte aí dessa corte da Festa da Gila nesse ano?
0: É um orgulho, né, que não só eu tenho, assim como a minha família. Anteriormente já tive a oportunidade de, quando criança, ser princesa da Festa do Senhor Bom Jesus, da nossa igreja matriz, e agora fica o orgulho de poder estar representando a minha comunidade e ser também o espelho das crianças, das meninas mais novas que vão ter este mesmo sonho.
1: É, o trabalho de vocês segue até o último dia.
0: Até o último dia. Hoje, então, acordamos aí às 5 horas da manhã, porque tem que fazer cabelo, tem que fazer maquiagem, tem toda uma preparação anterior que o pessoal acaba não vendo, mas que é puxadinho. E nós ficamos sempre sorrindo, felizes, porque é o nosso sonho. Ninguém nos obrigou a estar aqui, nós fomos lá, nos candidatamos e, graças a Deus, tivemos a chance de poder estar vivendo esse momento.
1: E fazem parte dele com toda a comunidade.
0: Com certeza. Estamos aqui prontas para receber a todos que puderem e quiserem vir. E fica o nosso convite, então. 18ª Festa da Gila, 11ª Festa do Queijo Artesanal Serrano. Começou dia 15 e vai até dia 19. Estaremos aqui prontas para receber a todos.
1: Certo. Obrigado, grande abraço. Obrigado, Lia, pelas informações. Estamos aqui, então, no estande da Prefeitura de Bom Jesus, da Secretaria do Turismo. Vamos fazer o seguinte, aí, 11h32, vamos para mais um intervalo comercial e daqui a pouco nós voltamos já para encaminharmos o encerramento aí do Comando Geral.
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1: Esposo Gustavo Boeira da Silva em memória. Filhos José Carlos, Eurides, Terezinha, Wilson, Amélia, Margarida e Sônia. Genros Moisés, Aderico, Lindonês e Luiz Damo. 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
1: Estamos de volta, 11 horas e 37 minutos, diretamente aqui de Bom Jesus, da 18ª Festa da Gila e 11ª Festa do Queijo Artesanal Serrano. Está transcorrendo nesse momento, então, o segundo simpósio da Agroindústria Familiar de Bom Jesus, com um ciclo de palestras ao longo do dia de hoje, falando da importância do nosso queijo serrano. E eu tenho aqui a presença do Alexandre Ribeiro de Lis, que é presidente da AGL, Associação Gaúcha de Laticinistas. Lembro que ano passado nós também estivemos aqui, conversamos naquela oportunidade, não é, Alexander? E a cada ano que passa, estamos contentes e felizes por ver que o queijo serrano vem caminhando, vem conquistando o seu espaço. E como disse com o prefeito há poucos instantes, hoje ele já está no mundo graças ao trabalho dessas pessoas aqui que não desistiram e estão a cada dia reforçando essa presença e a importância do queijo, né? Bom dia.
14: Bom dia, ouvintes da Esmeralda. É uma satisfação para nós estarmos trazendo a informação do queijo artesanal serrano, que é um produto característico e talvez um dos produtos mais importantes da nossa região para o estado do Rio Grande do Sul. E lembrando, importante dizer que o queijo serrano é o único queijo brasileiro hoje que tem indicação geográfica com denominação de origem, como se fossem os queijos da Europa. Os mineiros, respeitados em queijos de qualidade também, não têm denominação de origem. Isso significa que o queijo serrano é um queijo que, além de ele ser produzido num lugar único no mundo, ele também foi inventado e ele tem uma história junto com ele. E nessa história traz para nós a evolução do povo gaúcho, do povo guerreiro, do povo dos campos de cima da serra, pessoas que se arraigaram nessa terra de difícil vivência, uma terra fria, com geadas fortes, temperaturas baixas, quatro estações bem definidas, de difícil plantio, de difícil manejo, e lidando com a classe do leite, que é acordar cedo, sem sábado, sem domingo, sem feriado. Nós defendemos, logicamente, a causa do queijo serrano, somos produtores de queijo serrano, e hoje representamos, no Rio Grande do Sul, todos os produtores de queijos artesanais do Rio Grande do Sul. levando assim o nome do produto artesanal gaúcho, que antes conhecido somente pelo churrasco, hoje em todo o território nacional e fora do Brasil, sabendo que existe um outro queijo batendo de frente com os demais queijos, sem deixar nada a desejar nenhum, o nosso queijo artesanal serrano, produzido nos campos de cima da serra, que vem desbancando grandes nomes de queijo, como o parmegiano, reggiano, italiano e outros queijos famosos nos concursos nacionais e internacionais. Então, o que nos cabe hoje saber e dizer é que nós temos em mãos um produto diferenciado e único, que talvez a gente mesmo não tenha dado esse valor, porque para nós é muito comum. Mas, na verdade, nós somos beneficiados de ter um produto de tamanha qualidade a nosso alcance, com preços módicos ainda, que são, imagina, nós hoje comercializamos o queijo serrano em São Paulo já a mais de R$200 o quilo, e nós aqui na região ainda temos possibilidade de comprar ele por um valor muito menor que isso. Mas não é que ele ficou caro, é que as pessoas estão reconhecendo a qualidade desse produto feito aqui nos campos de cima da serra, e a diferença disso está no modo de fazer. O campo nativo, o gado de corte, a produção artesanal realmente, o leite da própria fazenda, de qualidade, uma qualidade que antes não se media, hoje a tecnologia está a nosso favor, a gente podendo mensurar tudo isso que nós produzíamos de maneira empírica, hoje nós temos isso de uma maneira mais tecnológica, sabendo o que a gente está fazendo. E estamos felizes também de estar aqui nesse simpósio, que foi uma idealização da AGL, SEBRAE, Prefeitura Municipal, de trazer as mentes mais brilhantes do queijo artesanal serrano do Rio Grande do Sul e de Santa Catarina para este mesmo simpósio, para a gente poder explicar aos próprios produtores o que eles têm na mão, porque às vezes nós mesmos, produtores, não sabemos reconhecer o que a gente tem na mão, chegando a comercializar ou a trocar, não dando a importância que esse produto tem e que fixou a nossa gente 300 anos fazendo essa produção e segurando o produtor na terra.
1: Alexander, hoje qual é que é o principal desafio para esse queijo ser bem conhecido em todo o país? Você citou bem aqui hoje, talvez o produtor não saiba o grande valor daquilo que ele tem. O que, que se apresenta como para os próximos 10 anos aí, em termos do futuro do queijo serrano?
14: Olha, o queijo serrano e os demais queijos brasileiros vão sofrer um impacto violento que a gente ainda não consegue mensurar na entrada dos queijos europeus, né? Com a liberação da entrada do queijo europeu no Brasil, que vai chegar aqui a um preço bem barato, né? Lembrando isso. Então nós vamos ter uma competitividade grande com queijos famosos no mundo por ter 2-3 mil anos de história e já reconhecidos mundialmente com os nomes próprios. Isso eu estou falando do parmesão, né, que é o parmegiano reggiano, o próprio grana padano, o brie, o gorgonzola. Esses queijos vão chegar no Brasil a preços módicos. O que, que nós temos a nosso favor? Nós temos a nosso favor que o nosso povo reconhece no seu paladar, na história do seu paladar, na sua genética, o sabor do queijo artesanal serrano, que é um queijo feito de leite cru, um queijo que tem uma leve acidez, um queijo mais amanteigado. E isso é o que nos fortalece saber que a gente vai se manter no mercado. Agora, o que, que nós podemos fazer para melhorar isso? É justamente o que nós estamos propiciando neste simpósio. É unir os produtores, fazer com que os produtores entendam que a denominação de origem, que é só nossa hoje no Brasil, ela é importante, ela gera um valor, ou seja, faz com que pessoas do Brasil e do mundo queiram conhecer esse produto que é único e produzido num único lugar no mundo. Vir até aqui e valorizar esse produto. Então eu acredito que nos próximos anos, o queijo serrano mesmo, com o impacto do queijo europeu entrando, ele vai ganhar espaço, ele vai precisar de mais produção para poder chegar em todos os ambientes. Hoje nós temos demanda do Brasil todo, o que nos dificulta são as questões de transporte. O transporte é um gargalo grande para o queijo gaúcho, né? Lembrando que nós estamos no extremo sul do Brasil, então para mandar para qualquer outro lugar é difícil. O correio não faz isso com qualidade. Então, eu acredito que o brasileiro hoje consome pouco queijo, consome 6 quilos de queijo, enquanto europeus e outras cidades da América Latina chegam a produzir de 12 a quase 30 quilos por pessoa, nós consumimos 6. Então, se nós aumentarmos um pouquinho o consumo no Brasil, que é o que está sendo feito hoje com a valorização do queijo artesanal, nós vamos ter mercado para todo mundo poder viver realmente do queijo artesanal serrano. E queremos que as pessoas que nos ouvem hoje lembrem que a nossa região dos Campos de Cima da Serra tem o privilégio de ter um dos melhores queijos do mundo ao seu alcance. E ter orgulho do nosso queijo. Saber que nós consumimos um produto de altíssima qualidade, hoje com excelentes práticas de fabricação, com excelente higiene, com uma questão já superada de sanidade animal. E que valorizem isso quando forem para fora, quando forem falar do produto. Lembrem que nós, gaúchos dos Campos de Cima da Serra, temos o único queijo do Brasil que carrega na sua história 300 anos de luta dos Campos de Cima da Serra, na origem, no sabor de um queijo que é marca simbólica do gaúcho de Cima da Serra.
1: Obrigado, Alexandre. Cumprimentos aí, parabéns pelo trabalho. Estamos acompanhando e sempre à disposição também.
14: Obrigado vocês da rádio e vocês que ouvem a rádio, não deixem de acompanhar toda essa festa da Gila e do queijo artesanal serrano de Bom Jesus. E ainda dá tempo de vir até Bom Jesus prestigiar os shows e mais eventos de caráter, de cunho cultural que nós temos tendo aqui.
1: Valeu, um grande abraço, Alexandre, sucesso aí para você, obrigado pela disponibilidade em conversar conosco aqui na Rádio Esmeralda. Alexandre Ribeiro de Lis, presidente da Associação Gaúcha de Laticinistas, que está acompanhando aqui este segundo simpósio da agroindústria familiar de Bom Jesus. São 11 horas e 46, vamos a mais um intervalo, já voltamos aí para o encerramento do Comando Geral, direto aqui da Festa da Gila.
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1: Esposo Carlos Fauro in memoriam. Filha Carla Maria Fauro Pegoraro. Genro Olinto Pegoraro. Netos Júlia e Gustavo. 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
1: 5 minutos estão faltando para o meio-dia. Vamos chegando ao final, então, do Comando Geral nesta manhã de sexta-feira, agradecendo aos nossos patrocinadores, também o Adelar, que esteve conosco aí na parte técnica. Semana que vem temos mais uma semana de trabalho aí com muitas informações para você aqui na Rádio Esmeralda. 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Muito obrigado a todos que estiveram conosco, obrigado ao Romain aqui conosco na parte técnica também, e a toda a nossa equipe que esteve reunida em mais uma manhã de trabalho. Você fica agora então com Alexandre Garcia, segunda edição dos Classificados e o Jornal do Meio-Dia. Voltamos na segunda-feira às 10h30 com o Comando Geral. Um grande abraço a todos e até lá.
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4: Bom dia. Eu vejo nos jornais os ingleses reclamando do cartaz que foi aberto ao fim do jogo, 2-1, para a Argentina. Las Malvinas son argentinas. E mais do que isso, a festa em Buenos Aires, que foi uma festa política, né? As Malvinas são argentinas, é isso que os argentinos aprendem desde criancinhas na escola, né? Isso que o bêbado Galtieri tentou numa invasão das ilhas e ficou frustrado. Durou 2 meses a guerra, matou muita gente e não adiantou nada, mas continua esse desejo, né? É como se fosse uma nação europeia e estivesse ocupando Fernando de Noronha, pertinho de nós. Só que tem uma história um pouco diferente. Fernando de Noronha sempre foi do lado português, né? E lá as Malvinas já foram, como o próprio nome indica, né? O nome original, Malouine, eram francesas. Depois viraram, aí teve interferência, Espanha, Argentina e, por fim, os ingleses tomaram conta. Mas eu acho que a Inglaterra devia agradecer, sabe por quê? Porque os argentinos descarregaram no futebol essa gana de retomar as Malvinas ou de tomar as Malvinas. Então já a pressão da panela caiu. Graças ao futebol, né? Quem dera que as guerras todas fossem resolvidas num campo de futebol. Ontem fez aniversário da nossa derrota no Maracanã em 1950 para o Uruguai. 2-1 para o Uruguai, que se tornou bicampeão do mundo. Acho que a primeira Copa foi uruguaia e foi jogada lá em Montevidéu, se não me engano. Mas, enfim, falando de direitos, né? Direitos sobre as ilhas, direito dos proprietários de automóveis sobre o combustível que eles pagam caro, né? não seja adulterado. A gasolina do carro brasileiro, da moto brasileira, está para ir em agosto para 32% de não gasolina. Em cada 3 litros que a gente põe, só 2 litros são gasolina. Isso é vergonhoso, é um desrespeito muito grande. Foi decidido pelo Conselho de Política Energética, Política Nacional de Energética, né, para dar mais força para o etanol. O caso é que o máximo possível é 11%. Na Europa, o máximo é 10%. Né? E eu estou contando isso de novo porque eu vejo agora que um procurador do TCU, Lucas Furtado, está pedindo que o Conselho Nacional de Política Energética comprove que não faz mal para o carro nem para o bolso do proprietário do veículo. Né? Porque diz que fizeram testes. Testes de quê? Ficou quanto tempo num tanque de gasolina essa mistura? Ficou 6 meses, 1 ano? Não, obviamente não. Né? Ficou funcionando o motor quanto tempo? Né? Deu tempo para entupir os injetores? Deu tempo para afetar o sistema eletrônico de distribuição? Deu tempo de verificar os anéis, os cilindros, os pistões? Né? É óbvio. Né? O Brasil está sendo tarifado, inclusive, por nossa política de exportação de etanol. O programa do álcool é uma maravilha. Né? Só que tem que respeitar a população. Não dá para enfiar a goela abaixo dos proprietários de automóveis qualquer mistura com gasolina para um motor que foi feito para um máximo 11% de etanol. Imagina os carros importados. Imagina os carros mais antigos. Bom, queria falar também sobre... Veja só, tem eleição esse ano e as pessoas não se informam do que está acontecendo. Os dois maiores candidatos, Flávio, quem é? A pessoa sabe quem é realmente? Sabe o que está fazendo? Lula, quem é? Está aí exposto o governo dele, olha aqui. Só neste ano, né? Lojas CIA fechando, Pão de Açúcar, alto prejuízo, Land Rover fechando fábrica, construção civil sentindo, rombo nas estatais, fuga de empresas para o Paraguai, recorde de recuperação jurídica, judicial, inadimplência crescendo tanto na família como nas empresas, endividamento público nas alturas, aí tem que manter o juro alto também, senão ninguém compra o papel do governo. Cada vez mais desempregado, só que diz que não tem desempregado, porque só é desempregado quem está procurando emprego. Né? Quem ganha a Bolsa Família não é desempregado. Então, essas coisas estão na cara, o eleitor precisa se informar antes de ficar fixado em nomes e não saber quem são. Tem que pensar no futuro de seus filhos, que vai acontecer nos próximos 4 anos de Brasília. Alexandre Garcia.
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9: Confere a partir de agora os classificados Rádio Esmeralda, começando com empregos. A Frutini contrata trabalhador rural, tratorista, monitor e casal para morar em Pomar, onde pelo menos dois integrantes da família trabalhem, em Vacaria. Oportunidade também em Campestre da Serra e muitos capões. Interessados comparecer no escritório da Frutini, localizado próximo a Arco Materiais de Construção, munidos de documento com foto, comprovante de residência e carteira de trabalho, ou tratar pelo telefone 3908-5800. Contrata-se casal para trabalhar como caseiro em uma fazenda na região de Capão Bonito do Sul. É preciso ter responsabilidade, comprometimento e disponibilidade para morar na propriedade. As atividades incluem serviços domésticos, plantio e colheita. Interessados tratar pelo telefone WhatsApp 99672-3514. Clínica Dr. Hérnia contrata fisioterapeuta de ambos os sexos. Contratação imediata. Obrigatória formação em fisioterapia e crefito ativo. Desejável habilidade comercial e boa comunicação. Interessados tratar pelo telefone WhatsApp 999545394 com Rubens. Contrata-se técnico em eletromecânica, auxiliar de elétrica e auxiliar geral. Interessados tratar pelo telefone WhatsApp 3232-5518. Um rapaz procura serviço em sítio ou fazenda, possui experiência com gado, trator e serviços gerais. Interessados tratar pelo WhatsApp 99953-5190. Imóveis. Vende-se uma casa localizada na rua Protásio Alves, número 1.175, no bairro Imperial, valor R$ 170 mil. Interessados tratar pelo telefone 99213-6065. Vende-se casa de madeira com varanda grande de aluzinco para retirar do local, medindo 5 por 14, valor R$ 10 mil. Interessados tratar pelo telefone 99956-7890. Vende-se um terreno com duas casas no bairro Kennedy, valor R$ 300 mil. Interessados tratar pelo telefone 981640071. Vende-se uma chácara medindo 7 mil metros quadrados, localizada às margens da BR-285, próxima à rotatória da Estrada de Muitos Capões, valor R$ 220 mil. Interessados tratar pelo telefone 98164-0071. 1.
8: 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Na sequência, Jornal do Meio-Dia.
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25: 12 horas, 11 minutos, meio de 11, o tempo é bom, mas eu estava olhando aqui junto com o Jonatas, em Lages, chuva torrencial. Mas ela não vem para cá, viu, Jonatas, que a nossa chuva vem aqui do lado de Lagoa Vermelha para cá. Aqui é problemático, se bem que agora, do jeito que as coisas andam, ela pode aparecer de qualquer lado. O interessante é que os meteorologistas estão prevendo muita chuva, mesmo, inclusive para a nossa região aqui. Lá na fronteira já está ocorrendo esse fenômeno do El Niño, mostrando as suas garras. E nós vamos ter que enfrentar, não adianta, não tem o que fazer. Até porque não é possível, em pleno inverno, mês de julho, estamos com temperatura marcando para 25 hoje, estamos com 22 agora. A mínima foi de 13, agora a umidade é de 53%, amanhã o tempo é bom, 16 a mínima e 26 a máxima, com 81% a umidade. Nublado domingo e chove à tarde, aí começa a coisa a complicar um pouquinho. Mas não vamos nos assustar, não. 16 a mínima, 25 a máxima, 89% a umidade relativa do ar. Sol nasceu 7h14, 17h45 pôr do sol, e o vento agora soprando a uma velocidade de 29 km por hora e não há índice de pólen. 22 graus é a temperatura nesse exato momento.
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25: A Guarda Municipal emitiu ontem 5 notificações de acordo com o CTB. Acidente com danos registrado também ontem aqui em Vacaria. Homem morto a tiros após discussão ali na cidade turística de Canela. Rio Grande é o sexto maior valor bruto de produção agropecuária brasileira. Ministério Público Gaúcho denuncia a executiva das mosqueteiras por injúria. Temos também aqui, Mota defende o uso da lei de reciprocidade econômica como resposta às tarifas dos Estados Unidos. Temos ainda, benefício do amendoim. Tu come amendoim, Jonathan? Come. Benefício do amendoim, como o alimento melhora a sua memória. Olha que bom, vou começar a comer amendoim. E ainda as informações do esporte, já pensou maldade, né? 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
9: 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Quero destacar para você, é claro, né, todas as informações. Copa do Mundo tem a grande final, Espanha e Argentina, para quem você vai torcer. E agora é a hora de decisão. É domingo, 16h, mas no sábado tem a semi, onde vai estar França e também Inglaterra decidindo o terceiro lugar. Dupla Grenal, hoje é dia de jogo com a presença do Grêmio, mas ontem já tivemos duas partidas pelo Campeonato Brasileiro. Botafogo ganhando o Santos 2-1 e o Vitória vencendo, né, a equipe também aí do Vasco da Gama por 1-0. Com isso, né, o campeonato já teve o seu reinício e o Grêmio encara hoje o Mirassol. Partida essa que vai ser em São Paulo e o Grêmio quer uma vitória para afastar-se da zona do rebaixamento. Pelo resultado, com toda essa movimentação que tivemos, a derrota do Vasco e toda a situação do próprio Santos, né, o Inter e o Grêmio não entram na zona do rebaixamento nesta rodada, mesmo que venham a perder. O Grêmio que vai ter mudanças na equipe, o técnico Luiz Castro sabe disso, vai ter que mudar, quem sabe, até o esquema de jogo e que seja positivo. O Internacional também volta no dia 22 e contra o Cruzeiro em casa. O técnico Paulo Pezzolano tem a condição, então, de estar aí fazendo uma equipe que esteja também uma situação bem melhor do que vinha acontecendo até então na competição. Não era das melhores a situação aí do Internacional. A expectativa é grande. Alguns reforços devem acontecer também na sequência. Vamos trazer informações para você também com respeito ao Glória. Hoje deveremos ter aí a chegada de mais jogadores até o final da tarde aqui em Vacaria, né? Tony Júnior, Alisson Mira, também Biteco, pode estar pintando hoje ou então até o final de semana. A semana que vem, possivelmente, pode ter até o final da semana a chegada de um goleiro e já no início da próxima semana a chegada de mais um volante aqui no Altos da Glória. São as contratações que teremos, então, acontecendo já nos próximos dias. Então, fica ligado e a gente vai estar trazendo mais informações. Hoje à tarde, treinamento mais uma vez no Altos da Glória, visando a estreia no dia 1º de agosto em Santa Cruz do Sul contra o Santa Cruz. Falo do esporte amador. Ontem tivemos mais uma rodada do Campeonato de Voleibol Misto. Lunáticos 2-0 para Zebrões, Conexões 2-0 para Asas do Sul. Quero destacar e lembrar você também que continuam abertas as inscrições para o Torneio Municipal de Basquete 3x3 até o próximo dia 27 desse mês de julho. E informações com respeito à Taça Cidade Futsal Feminino. Hoje é dia de semifinal. Barcelona jogando contra o Águias Futsal, na sequência Arsenal Futsal e Atlântida. No campo, na Série A, teremos neste domingo, no campo do Simva, pela Série A, então, Rio Branco e Tigres, no primeiro jogo, logo após Arsenal e Avaí. Campo do Cristal, teremos na sequência Atlético Imperial jogando contra o Real Madrid. logo após União Chico Mendes e Cristal. Campo do Brasil, Borrachos e Ponte Preta, logo após Águia Tricolor e Cavaleiros. São jogos que estarão acontecendo. Destaque para você também, inicia segunda-feira o W75 Vacaria Open de Tênis. É uma competição feminina que estará aqui em nossa cidade, representando 19 países tenistas, né? As meninas aí de 19 países valem pelo ranking mundial. Então, um grande evento no Parque Santa Teresa, você também é convidado a prestigiar. Tá aí as informações do esporte, segue no seu rádio. José Valdir Bosque, sequência do Jornal do Meio-Dia. A todos uma ótima tarde.
25: Muito bem, Marcos, uma boa tarde para você. Agora são 12h19, e o tempo aqui em Vacaria permanece muito bom, temperatura extremamente agradável, 22 graus. A Guarda Municipal, segundo informações da Munique, que estava de plantão nas últimas horas, expediu 5 notificações com base no Código de Trânsito Brasileiro e atendeu um acidente de trânsito apenas com danos materiais, menos mal. E a Guarda Municipal também prestou apoio ao Conselho Tutelar em uma situação ocorrida no bairro Parque dos Rodeios. O ex-marido da professora Glória Warhausen, de 43 anos, foi preso temporariamente na manhã de ontem, suspeito de matar a educadora encontrada sem vida durante incêndio na própria residência em Constantina, norte do estado. Com o avanço na investigação, a Polícia Civil passou a tratar o caso como um feminicídio. No decorrer da investigação, a Polícia Civil confirmou que a vítima apresentava sinais de violência incompatível com a morte provocada pelo incêndio. Conforme apurado, Glória tinha marcas de esganadura. Aquele que levou o caso ser tratado exatamente como homicídio ou como feminicídio. No caso aqui, seria um feminicídio. Segundo o delegado Cristiano De Boni, responsável pela investigação, a prisão do ex-marido foi pedida após a reunião de elementos que apontam para a autoria do crime. Ontem, ao finalzinho da tarde, feita a representação pela prisão temporária por mandado de busca na casa do ex-marido da vítima. Todos os indícios apontam que, de fato, foi um feminicídio e ele é o autor do crime, confirmou. Conforme o delegado, os mandados judiciais foram expedidos na manhã desta quinta-feira. Antes do cumprimento, os policiais receberam a informação de que o suspeito havia sido internado na noite anterior após sofrer uma crise nervosa. Deslocou ao hospital, segundo o delegado, uma equipe, e deram voz de prisão e, a partir disso, até foi à residência dele, onde realizamos, segundo o delegado, buscas atrás de mais elementos para a investigação, explicou. A Brigada Militar acompanha o homem, que é mantido sob custódia. Ele permanecerá preso temporariamente e a temporária vai 30 dias. As investigações vão seguir para que o inquérito seja remetido o mais breve possível, acrescentou o delegado de polícia. A morte da educadora causou forte comoção em Constantina. Servidora efetiva da Rede Municipal de Ensino, Glória teve trajetória homenageada pela prefeitura, que respondeu, inclusive, suspendendo aulas da Rede Municipal no dia seguinte do crime em sinal de luto e por respeito a ela. Com a confirmação da linha de investigação feminicídio, esse passa a ser o 44º registrado aqui no Rio Grande do Sul nesse ano, e o segundo ocorrido no mês de julho. A Polícia Civil investiga o homicídio de um homem de 27 anos de idade ocorrido na manhã de ontem no bairro São Lucas, ali na cidade turística de Canela, na Serra Gaúcha. A vítima foi identificada como Gabriel Pinto Borges, morto a tiros após uma discussão com um conhecido da vizinhança. O suspeito fugiu logo após o crime e é procurado ainda pelas forças de segurança pública. Conforme as informações preliminares, o homicídio ocorreu por volta de 9h45 da manhã. Borges foi atingido por disparos de arma de fogo, possivelmente na região do peito e cabeça também, e morreu no local. Equipes da Polícia Civil realizaram os primeiros levantamentos e iniciaram as diligências para identificar e localizar o autor. O corpo da vítima foi encaminhado ao Instituto Geral de Perícias, onde foi submetido a exame de necropsia, que deve apontar, entre outros elementos, a quantidade de tiros que ele levou. Segundo o delegado Vladimir Medeiros, titular da Delegacia de Polícia de Canela, as investigações começaram imediatamente após o crime. Todas as diligências, segundo o delegado, necessárias para completo esclarecimento do crime já foram iniciadas, segundo a Polícia Judiciária. Nosso objetivo é apurar integralmente as circunstâncias dos fatos, identificar e também prender o responsável, promovendo a sua responsabilização criminal, afirmou o delegado. Agora 12h24, me perdoe, viu, Jonatas? Atrasei um pouquinho para chamar o break, mas é com você agora.
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3: Obrigado, Jonatas. Agora são 12 horas e 31, meio-dia e 31. O presidente da Câmara dos Deputados, Hugo Mota, do Republicanos, repudiou a decisão do governo dos Estados Unidos que impôs na quarta-feira tarifa 25% sobre produtos importados do Brasil. Além do repúdio, o deputado defendeu o uso da lei de reciprocidade econômica aprovada pelo Congresso Nacional como resposta aos Estados Unidos. A manifestação de Mota foi feita no final da noite de ontem e o presidente da Câmara destacou também que o parlamentar brasileiro e o parlamento brasileiro apoiam o diálogo respeitoso entre nações soberanas, mas discorda do uso de barreiras comerciais como instrumento de ingerência ou pressão política. Contamos com a lei de reciprocidade econômica aprovada pelo Congresso Nacional como instrumento legítimo de defesa dos interesses nacional, frisou. Ainda na nota, ele disse que medidas unilaterais protecionistas como essas prejudicam a economia, ameaçam empregos e também penalizam setores produtivos estratégicos que geram renda e desenvolvimento no país. Não há justificativa técnica ou comercial que legitime essa agressão ao livre comércio e à soberania brasileira. Mota reforçou ainda que a Câmara dos Deputados acompanhará de perto os desdobramentos do trifácio e atuará com responsabilidade e firmeza na defesa dos interesses do país. E completou: o Brasil permanece unido para a proteção do seu setor produtivo, de seus exportadores e, sobretudo, dos empregos dos brasileiros. Muito além do papel de também petisco, prestem atenção, muito além do papel de petisco, o amendoim pode ser um aliado da saúde cerebral. É o que aponta um estudo publicado na revista científica Clinical Nature, que encontrou indícios de que o consumo regular está associado a melhorias em aspectos de função cognitiva, como a memória, além do fluxo sanguíneo cerebral. Para investigar tais benefícios, pesquisadores de Holanda, ou lá da Holanda, realizaram um ensaio clínico em 31 idosos divididos em dois grupos. Um consumiu diariamente, ao longo de 16 semanas, 60 gramas de amendoim torrado com pele e sem sal. O outro não comeu o alimento. Os participantes foram submetidos a ressonância magnética e testes neuropsicológicos que avaliam diferentes aspectos do funcionamento cerebral. Os resultados reforçam evidências já observadas sobre os benefícios do nutriente, entre os quais gorduras insaturadas, vitaminas, minerais e compostos de ação antioxidante e anti-inflamatória. O estudo destaca também os polifenóis, especialmente os flavonoides, como potenciais aliados da saúde do cérebro. No organismo humano, elas neutralizam os radicais livres, moléculas que, em excesso, causam danos celulares. Já na planta que dá origem ao amendoim, ajudam a proteger contra a radiação UV, que é a ultravioleta, na defesa contra patógenos e insetos e na preservação dos lipídios, gorduras que são bastante suscetíveis à oxidação. Ele acumula polifenóis na pele porque essa estrutura funciona como barreira protetora contra estresse durante o desenvolvimento das espécies, descreve o cientista de alimentos Adriano Costa do Camargo, professor da Universidade do Chile, que esteve envolvido em pesquisas com alimentos na Escola de Superior de Agricultura Luiz Queiroz da Universidade de São Paulo. Outro destaque no artigo é a L-Larginina, partícula potencial e também proteica crucial para a produção de óxido nítrico, boa, até aí tá boa, que contribui para vasodilatação, regulação da pressão arterial, boa também, favorecendo a circulação sanguínea, entre os neuroprotetores e aliados da cognição, vale mencionar a vitamina E e sais minerais como magnésio, potássio e também zinco. O amendoim ainda oferta fibras e também as guardiãs da microbiota intestinal. Boa! O amendoim se desenvolve embaixo da terra, sendo que cada vagem acondiciona 1 a 5 sementes. Conheço bem, plantei inclusive na Esmeralda. Cada um desses grãos é coberto por uma película de cor que varia entre bege, marrom ou até mesmo vermelho, por concentrar grande quantidade de gorduras benéficas, o amendoim costuma ser agrupado entre as oleaginosas junto de castanhas, amêndoas e nozes. Temos feito então aqui, senhor Jonatas, vamos ter que começar a consumir mais amendoim, né? Até então se dizia que o amendoim fazia muito mal para as pessoas. Vocês lembram de muito... Ah, você não lembra que você é muito criança ainda. Mas eu lembro que há muito tempo atrás, primeira coisa que se dizia quando a pessoa ia no médico, isso quando eu era criança, olha, o senhor ou a senhora não podem comer ovo, porque faz mal, para isso, para aquilo, aí vai daqui, vai dali. Os estudos foram avançando, a técnica foi chegando mais perto das pessoas, as pesquisas foram avançando e avançando, e hoje, primeira coisa que se manda, comer ovo, que tem todos os nutrientes necessários para o bom funcionamento e para o nosso organismo. Então, as coisas estão vindo. Agora, essa do amendoim é boa. Vamos começar a comer mais amendoim, viu? O que está chamando? A comercial vai lá, então.
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3: Obrigado, Jonathan.
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3: Obrigado, Jonathan. São 12h42, a primeira manchete. Congresso entra em recesso com pautas pendentes. Outra aqui, essa é ruim. Mais de 23 milhões de crianças podem cair na pobreza. Quer dizer, se são pobres, ficam mais pobres ainda. Não sei bem por quê. Outra manchete. Ucrânia, Estados Unidos, drone naval não tripulado, controlado à distância. Mas quando vai parar essas guerras daqui, guerras dali? Bote a mão na consciência, gente. Ninguém vai ficar para semente, todo mundo amanhã depois não precisa matar. Chega o ponto, tu vai do mesmo jeito. Levantamento mensal do valor bruto do produto da agropecuária, o VBP, como se divulga, divulgado nesta quinta-feira, dia 16, pelo Ministério da Agricultura e Pecuária, aponta que no mês de junho o indicador foi estimado em 1,4 trilhão. No total, 893,1 bilhões correspondem ao faturamento da lavoura, segmento responsável por 64% do VBP. A pecuária representa 511,1 bilhões, equivalente a 36% do valor estimado. O VBP mede o faturamento da produção agropecuária dentro dos estabelecimentos rurais. É calculado mensalmente com base nas estimativas de produção e também dos preços recebidos pelos produtores rurais. Os valores referentes a 2026 são preliminarmente e também consideram as informações disponíveis até o mês de maio desse ano. O Rio Grande do Sul é o sexto estado do ranking, com VBP de 102 bilhões. A soja é o principal produto agro em receita, tanto no Brasil como no Rio Grande do Sul inteiro. no país, entre os produtores e também há atividades com maior participação no indicador nacional. A soja apresenta valor estimado de 335,8 bilhões. Na sequência, bovinos, 249,5 bilhões. Milho, 155,3 bilhões. Cana-de-açúcar, 108,7 bilhões. E frangos, 107,3 bilhões. Em conjunto, esses itens correspondem a 60%.

0: 68,3% do VBP nacional. A soja representa 23,9% do valor total estimado, enquanto que a bovinicultura correspondente a 17,5%. O governo federal anunciou ainda ontem que retomará o programa de apoio aos setores empresariais atingidos pelo tarifaço imposto pelos Estados Unidos ontem. No dia de ontem, quinta-feira, o escritório de representante comercial dos Estados Unidos confirmou uma tarifa adicional de 25% em parte dos produtos brasileiros, alegando supostas práticas desleais no comércio por parte aqui do Brasil. O governo, a partir de agora, tem como prioridade atender a apoiar setores por essa injustiça, segundo o governo brasileiro, indevida e ilegal tarifação que nos foi imposta, afirmou o ministro Márcio Elias Rosa, titular da pasta Desenvolvimento, Indústria, Comércio e Serviços. Durante a coletiva imprensa em Brasília, ao lado do vice-presidente Geraldo Alckmin e de outros ministros, incluindo Dário Durigan, na Fazenda, segundo Rosa, os exportadores mais atingidos desta vez são os setores madeireira, máquinas e equipamentos elétricos, móveis, mobiliários, produtos cerâmicos, calçados e também açúcar. Eles deverão contar com linha de crédito para capital de giro, investimentos e com apoio para escoamento de produtos e também outros clientes e país. Estimativas da Secretaria de Comércio Exterior, a SESECS, vinculada ao MDIC, apontam um total de 2,4 mil empresas nacionais diretamente atingidas pelo tarifaço americano, que respondem juntas por 18% das exportações brasileiras com destino aos Estados Unidos, o que corresponde a transações estimadas em 7,4 bilhões de dólares na comparação com o ano de 2024. É, a coisa pegou para valer mesmo. Comercial de novo. Vamos lá então.
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0: Obrigado, Jonathan. São 12 horas e 52 minutos. Vacaria viveu uma tarde ontem de festa e cidadania, nesse 16 de julho. O 10º Batalhão de Polícia Militar realizou solenidade de formatura do Programa Educacional de Resistência às Drogas, a PROERD, celebrando a conclusão do curso de 300 alunos do 5º ano da Rede Estadual de Ensino aqui de Vacaria. Ao longo dos encontros, as crianças foram orientadas sobre respeito, responsabilidade, autocontrole e cidadania também. O objetivo, fortalecer a capacidade de fazer escolhas seguras e também conscientes diante dos desafios da vida. Mais do que uma formatura, o evento representa compromisso coletivo de investir na prevenção e na construção de um futuro melhor. Convite para a solenidade da polícia foi feito pelo delegado regional Carlos Alberto Fabre. Representante da Polícia Civil foi designado o comissário de polícia João Carlos de Abreu, atual vice-presidente do Conselho Municipal sobre Drogas e Vacaria, multiplicador do programa Papo de Responsa. A presença da Polícia Civil reforça a união das forças de segurança em ações de prevenção. A realização da solenidade foi possível graças ao apoio da 23ª Coordenadoria Regional de Educação do Ministério Público, Conselho Comunitário Prosegurança, CONCEPR, também da Câmara de Vacaria. E agora vamos trazer Leonardo Silveira, a matéria é Sala de Empreendedores, é destaque aqui em Vacaria, é mesmo, Leonardo? Vai lá, que é com você.
6: A Sala do Empreendedor de Vacaria, mais uma vez, é destaque estadual pela quantidade de atendimentos prestados. Nos meses de abril, maio e junho, passaram pela sala, junto ao Agiliza Vacaria, 4.070 pessoas. Com esse nível de atendimentos prestados, Vacaria continua liderando a prestação de serviços e apoio aos empreendedores em toda a região. Dados do SEBRAE posicionam a cidade à frente de Bento Gonçalves, Caxias do Sul, Flores da Cunha e Farroupilha, que ficou em quinto lugar. Entre os serviços prestados na sala estão a emissão e atualização de guias do MEI, abertura de microempresas, alvarás de localização e saúde, auxílio ao acesso ao gov.br e auxílio ao acesso ao aplicativo Agiliza, além do microcrédito para microempreendedor. Do jornalismo, Leonardo Silveira.
0: Muito bem, Leonardo Silveira, agora são 12 horas e 55 minutos. Declarações do ministro constam em nota divulgada após o anúncio do novo tarifaço dos Estados Unidos contra produtos brasileiros. Declarações do ministro constam em nota divulgada após o anúncio do tarifaço. O presidente do Supremo Tribunal Federal, ministro Edson Fachin, declarou ainda ontem que a Corte vai continuar exercendo suas funções sem pressões externas. As declarações do ministro constam em uma nota divulgada à imprensa após esse anúncio do tarifaço dos Estados Unidos contra produtos brasileiros. Entre as justificativas para adotar a medida, o governo norte-americano citou decisões do STF sobre as Big Techs, como determina que as plataformas precisam tirar do ar conteúdos ilegais sem precisar de ordem judicial. Ministro Fachin disse que o Supremo exerce suas funções com base na Constituição brasileira e decisões do Tribunal são publicadas fundamentadas na lei. O Supremo Tribunal Federal permanecerá exercendo com seriedade, independência, firmeza, a missão que lhe foi confiada pela Constituição da República sem qualquer influência, pressão ou condicionamento de natureza externa, preservando a integridade da ordem constitucional, da separação dos poderes, a democracia e o Estado de Direito, afirmou. Agora, quando a gente lê isso aqui, para a gente que está todo dia lendo notícia, coisa que às vezes parece brincadeira, né? Ministro dizendo que a gente sabe que quanta coisa é feita que não... Agora se fala na Constituição. Vejam aí um ministro que simplesmente foi delegado, foi promotor, foi vítima e foi juiz para julgar as coisas. Então, isso aí, os advogados que acompanham a gente, a quem agradecemos também pela preferência, sabem que isso aqui que o Fachin está dizendo é uma coisa assim, que, tudo bem, deixe quieto que as coisas vão se ajustando, O suposto caso de racismo que envolveu a executiva de futebol feminino do Grêmio, Bárbara Fonseca, ainda está rendendo desdobramentos. Episódio que começou no dia 29 de março na vitória das mosqueteiras sobre as gurias coloradas por 2-1 pela quinta rodada do Brasileirão Feminino no Sesc da Protásio, voltou a ser pauta após o Ministério Público gaúcho denunciar a profissional pelo crime de injúria racial contra um torcedor do Internacional. Na tarde dessa quinta-feira, o Corpo de Bombeiros Militar de Vacaria resgatou um cavalo que caiu dentro de uma piscina desativada nas dependências do antigo Clube do Comércio na rua Júlio de Castilhos, ali no bairro São Mateus. A ocorrência foi identificada após servidores da Secretaria Municipal da Agricultura que realizavam inspeções relacionadas ao controle e monitoramento dos mosquitos Aedes aegypti que transmite a dengue, encontrarem o animal no local. Segundo informações apuradas, um rompimento, possivelmente da cerca que faz divisa com o terreno baldio, pode ter permitido acesso a esse animal nas proximidades aproximadamente 30 anos. Esse animal, como o cavalo possui perda de visão em um dos olhos, a suspeita de que ele tenha caído acidentalmente na piscina. Devido à profundidade dessa estrutura, não havia uma forma segura de retirá-las. Esse animal retirado do local. A equipe utilizou um caminhão de salvamento equipado com guindaste hidráulico articulado chamado de Munki e também cintas de içamento para retirada desse animal. 3 pessoas morreram e outras 76 famílias afetadas pela forte tempestade ali no Chile nessa quarta-feira. Agora vamos Eu acho que deu. Então vamos em frente aqui, trazendo agora a utilidade pública. 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Convite para a missa de primeiro ano de falecimento de Luiz Francisco de Andrade Krasniak, o Chico. Aprendemos muito contigo até teu último minuto de vida. Lutaste incansavelmente, pois tua luta tinha que ser vencida, porém não conseguistes. Nós te amaremos por toda a eternidade. Filhos Robson Mota Krasniak, Josi Mota Krasniak e Alisson Mota Krasniak, noras e netos, convido para a missa de primeiro ano do falecimento do sempre amado Luiz Francisco de Andrade Krasniak, Chico, que será celebrada hoje à Igreja Nossa Senhora de Lourdes, em Caxias do Sul, às 18h30. A família de Luiz Francisco de Andrade Krasniak e o Chico antecipa agradecimentos. Transmitimos convite e missa primeiro ano do falecimento de Luiz Francisco de Andrade Krasniak, Chico. Agora uma e um, fiquem com o Clube da Alegria, todos uma. Boa tarde.
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1: Nota de falecimento e convite para enterro. Sabemos que estás bem na casa do Pai, onde moram justos e dignos, pois foste uma pessoa leal e corajosa. Nós temos muito orgulho de ti, pois quem conviveu contigo soube dos teus sonhos e da tua felicidade. Esposa Lourdes, filhos Clori, Lindomar, Josemar, Lindonês, Adenir e Ana Paula. Netos, bisnetos, com pesar comunicam o falecimento de Orlando Giordani, com 94 anos, ocorrido hoje. Homenagens estão sendo prestadas na Capela São Francisco, em Monte Alegre dos Campos, a partir das 14 horas, seguindo às 17 horas para o seu sepultamento. Noticiamos o falecimento de Orlando Giordani.
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Ok, aquele abraço. Olha, pessoal que vai pedir música hoje, peças que rodaram durante a semana, senão a gente não vai tocar, né? Por isso que as top 20, as mais pedidas, pessoal tem que pedir as mais pedidas, né? Tá certo? Quero mandar pra você que tá ligado, Tidão, recebeu o recado, tá dado o recado, né? Alô, alô, pessoal bacana lá do quilômetro 5, alô, Tapejarinha, ele que vai agora descansar porque trabalha a noite toda, né? Tá aí pra você, Teodoro e Sampaio, é mudão de cabeceira.

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6: Aries. A palavra do dia para você é coragem, ariano. Não é hora de duvidar do seu próprio potencial, nem de se diminuir diante das outras pessoas. Tenha força e garra para vencer as situações que cruzarem o seu dia. E você vai ser vitorioso em todas elas. Cor do dia azul escuro, número de sorte 2.
7: Touro.
6: Evite se isolar ou ficar sozinho nesta sexta-feira, taurino, porque algumas mudanças positivas chegarão a você através das outras pessoas. Procure a companhia das pessoas especiais e divida com elas o que se passa na sua mente e no seu coração. Vai fazer muito bem a você. Cor do dia é o roxo, número de sorte 11.
7: Gêmeos.
6: O aprendizado estará favorecido para você, geminiano, o que é positivo para as provas, leituras, cursos e todas as outras situações ligadas ao conhecimento. Use o dia para ensinar ou aprender algo diferente. Cor do dia é o rosa, número de sorte 33.
7: Câncer.
6: Pense coletivamente, canceriano, e na hora de tomar as escolhas do dia, não leve em consideração só o que será bom para você. Às vezes, temos que sacrificar as nossas necessidades pessoais em prol de outras pessoas. E hoje, essa é a lição que vai cruzar o seu caminho. Cor do dia é o amarelo, número de sorte 17.
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9: Aquele abração pra você, alô pessoal bacana ligadinho, alô Pampotel, aquele abraço. Hoje as mais tocadas, top 20, quem não gosta da sexta-feira, hein? Me diga uma coisa, quem não gosta da sexta-feira? Sexta-feira de ouro, e ainda mais com um tempo maravilhoso desse aí, né? Que Deus ajude, continue por aí, né? Aquele abração pra você nas mais tocadas, mais pedidas da semana. Miro Santos tá de férias, mas eu acho que deve estar por aí, ainda ouvindo a gente por aí, né? Tá aí, música bonito do Chico Amado e Xodó!

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5: 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Ok, sextou! Aquele abraço pra você também, se ligando com a gente. Já já tá saindo a tua Fofocas de Amor, é Milionário Zé Rico, é os Gargantas de Ouro cantando pra você agora no Clube da Alegria. Alô, pessoal do jornalismo, boa tarde!

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1: Boa tarde, meu amigo garotinho. Toca destaque nacional aí, melhor a gente terminar. E sextou, manda um abraço pra gurizada da Marcenaria do Carlão aí. Valeu, abraço.

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4: Ei, todo mundo conectado juntinho com a gente aí, aquele abraço, obrigado pra você. 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Muito obrigado, pessoal bacana que tá ligadinho com a gente, quer mandar um alôzaço, né? Alô, garotinho, estamos na escuta aqui na obra da Escola Ceni. Muita galera, pedreiros, pintores, eletricistas, a galera toda ouvindo a gente. Alô, mano, aquele abração para você, obrigado pela audiência. Alô, garotinho, tô na escuta aqui, né, também em Lagoa Vermelha. Opa, brigadão. Manda um alô pra nós aí, pro Cezinha, aí Tia Lia, ô pessoal bacana do Altos da Glória que estão na escuta também, um abraço, muito obrigado pela audiência. Alô, Roma, abração pra você.
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1: Daí, garotinho, boa tarde mais uma vez aí, Rudião ligado na 96.5 aí. Santa Cruz aí é o palco do momento, hein, garotinho? Tava desonline, mas agora temos online aí. Positivo, sextou aí, né? As mais tops de toda da semana aí, né? Temos aí curtindo aí com toda a galera aí dos espalhador Foscarini aí, né? Um abraço aí pro nosso amigo Pixirica aí, o Jacques aí, o João aí. Galera da oficina aí, né? Toda a galera do Trator Peça aí, o Giovanni aí, o Cristiano, o Giovanni aí, né? Seu amigo Cara Sujo do Pomar da Lívia aí, meu compadre velho, Veraldo Padilha aí. A Pretinha aí, suas colegas aí. E hoje larga pra nós aí, definições aí do Estação Fandangueira aí. Um forte abraço aí pra todos os ouvintes aí da 96.5 aí. E um grande abraço aí pro meu amigo Evandro aí, a dona Márcia aí, né? O seu amigo aí, Mulita aí, que tá sempre ligadão. Nosso amigo Dongo aí, Pose. E a dona Helena e o Mirão aí, que estão sempre ligadão na 96 aí. Santa Cruz aí é o palco do momento, hein, garotinho?

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Alô, Roselene Dondoni, boa tarde, tudo bem, garotinho, tudo bem, pedindo a música, banda ativa, né? Eu ligo pra você, tá aí pra você, muito obrigado pela audiência também, né? Alô, garotinho, toca pra nós, Corpo e Alma, data especial, oferece aí pras obras, estamos curtindo esse programa maravilhoso, ao Clóvis aí de Bom Jesus. Alô, Bom Jesus, aniversário desta cidade maravilhosa, festa da Gila também, né? Aquele abraço a todos meus conterrâneos aí de Bom Jesus.

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2: Boa tarde, meu Newton.
3: Boa tarde, garotinho. Queria a música Asa Quebrada e queria oferecer para todos que estão escutando o programa. Se for atendido, muito obrigada.

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6: Leão. Prepare-se para algumas surpresas positivas nesta sexta-feira, leonino, pois o céu do dia mostra que você poderá receber mensagens ou mesmo ganhos materiais bastante inesperados. O dia anuncia leveza, o que fará de hoje um momento mais tranquilo para você. Cor do dia é o laranja, número de sorte 59.
7: Virgem.
6: Você vai se comunicar de maneira bastante impulsiva, Virgem. Então, tome cuidado com as palavras para não ser duro ou crítico demais. Traga mais suavidade para sua maneira de se expressar e você vai poder transmitir mensagens importantes com mais clareza. Cor do dia é o preto, número de sorte 24.
7: Libra.
6: Nem todo mundo pensará como você, libriano. Esteja aberto para ouvir outras opiniões e aprender algo de novo com essas diferenças. E também olhar para outras atitudes das pessoas que cruzarem o seu caminho. Faça desse momento um dia de crescimento e de aprendizado também. Cor do dia é o verde, número de sorte 15.
7: Escorpião.
6: Fuja dos sentimentos negativos e não se permita levar por uma onda de pessimismo ou melancolia nesta sexta-feira, Escorpião. É hora de virar a página e estar no controle das suas emoções. Nutra sentimentos positivos e saiba que, se nem tudo vai bem, em breve a maré pode mudar. Cor do dia é o marrom, número de sorte 27.
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9: Ok, 2 horas agora com mais 20, Pranto de um Homem, é modão de cabeceira para levantar o volume aí do Duque e Dalvan. É só você não conhece, você que é novo por aí, tá aí, tem os 30 anos aí, né, 35, não conhece ainda, pessoa bacana e tá ligado com a gente. 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Quero mandar losaço para você também, já se ligando com a gente. Alô, Cláudia. Brigadão, Cláudia. Cláudia tá de aniversário hoje, então a gente tem que mandar aquele super abraço pra Cláudia. Alô, Lara Girardi, aquele abração pra você também, tá ligada com a gente. Alô, José, também de aniversário, né? Alô, Kleber, super abração pra você, grande abraço, obrigado pela audiência também. Alô, Karen, a Karen Lima também, aniversariante, parabéns aí pra vocês que estão sintonizados com a gente, a todos os aniversariantes aí do dia, né? Alô, você! Modão.

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5: Ei, 2 horas agora com mais 35, 2h35 aqui, você não pode parar de escutar, aqui é modão, é bandinha, é 96.5, é Esmeralda, é de Vacaria, né? Aquele, essa aí, né? Alô, Bizas, quero mandar um alô pros Bizas, né? Tá bom o tempo, tão lá tranquilo. Alô, Marlene, né? Alô, Arthur, onde anda, grande amigo Arthur, aí tá de férias, descansando, graças a Deus aí, né? Olha, canarinho do peito amarelo, o modão dos gargantas de ouro do Brasil.

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Ok! Alô, amigos da Lagoa FM, alô, grande comunicador Batista, aquele abraço pessoal lá de Lagoa Vermelha, né? Super abração. A gente vai tocar aí a nova dos atuais, né? E já já aí pra você que tá sintonizado aí, brigadão aí, parceiro, né? Vamos estar tocando aí Corpo e Alma, Cúmbia e Alma, tá aí, música linda demais. E depois Brilha Som com a música aí, Boate Azul, né? É um modão aí pra você que o Brilha Som regravou, bom demais aí, tá bom, Batista? Abraço!

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0: Ok, vamos nessa então para você, Armazém das Tintas, tudo em massa corrida para você num precinho desse tamanho. Olha para você, né, que tá ligadaço com a gente ali na Militar. Alô, alô, alô, boa tarde para você que tá se ligando com a gente. Quero mandar aquele super abraço, já já com as ofertas do Super MA e também do Super Ventura, chegando também no seu rádio. Boa tarde!
1: Boa tarde, garotinho. Sextou, é o mesmo. Mais uma vez ligadão na 96.5 aí. Toca aquela música do Rogério Magrão pra nós curtir aí. Pode falar mal de mim. Valeu!

tarde. Que é a Alessandra, gostaria de oferecer uma música para a Nete da, do bairro Barcelo e para quem estiver escutando, a música do Renan Raí. Qualquer uma música do Renan Raí. Obrigado.

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3: seus esforços andam no seu mundo interior. Não carregue pesos desnecessários ou então guarde o que é importante só para você. Cor do dia é o cinza, número de sorte 48.
4: Aquário.
5: Aquário.
3: Parcerias de sucesso poderão ser firmadas hoje, Aquário. Aproveite. Não deixe de se comunicar com clareza ou de investir nos contatos pessoais. Esteja sempre perto das pessoas que compartilham das mesmas visões e objetivos que você. E encontre o crescimento necessário para todos os seus projetos. Cor do dia é o lilás, número de sorte 54.
4: Peixes.
3: Hora de buscar por expansão, pisciano. O céu de hoje mostra que você precisa olhar mais para longe, buscar chegar além e não deixar de sonhar grande. Use o dia para fazer planos para sua próxima semana e também pensar mais sobre as suas metas de longo prazo. Cor do dia azul claro, número de sorte 35.
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Ok, 3 horas agora com mais 16, já já, e claro, bloco de modão, músicas antigas aí pra você matar a saudade, aquele abraço pra você também, já se ligando com a gente, mandando a Lumos é a loja de materiais elétricos pra você, né? 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Vamos dar uma amenizada aí, machucar um pouquinho o coração. Leandro e Leonardo, pra matar a saudade.

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2: Ok, ok. 3 horas e 32 agora para você também, já se ligando com a gente. Mais pedidas, mais tocadas durante a semana. Aí para você. Alô, pessoal bacana do interior, pessoal que veio para a cidade hoje, né? Fazer as suas compras. É sextou. Amanhã tá voltando aí pro sítio hoje, logo mais à tarde. Tá aí para você. Alô, pessoal bacana da funilaria ali, né? No bairro Imperial, na frente do Jorinha ali. Alô, Jorinha, pessoal bacana da Chapeação do Jora. Vai aquele super abraço, muito obrigado aí pela audiência também, né? Tá aí a música sucesso, Modão!

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6: E você ligando com a gente, mais um final de semana chegando por aí, já tá chegando o Samir e a Giza, vou pegando o boné, vou dando petidão, brigadão pelos trabalhos durante a semana, a gente volta na segunda-feira aí, se Deus quiser.

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0: 4:07, é o nosso show da tarde aqui na Rádio Esmeralda.
1: Vamos que vamos, gauchada, gaúcha.
0: É, dama no rádio, vamos aí, né?
1: Chegando no povoado.
0: Aqui na nossa mais popular, 24 graus a temperatura, essa tarde de sexta-feira.
1: Vamos que vamos.
0: Chegou ela, né, a sexta-feira.
1: A sexta-feira. A
0: produção executiva da minha rainha, Gisa Vitiniz. Um alô lá pro Milton Ribeiro, um chasque pra ele lá. Alô, garotinho, bom descanso aí pra você, meu querido. Final de semana, louco de especial aí pra você. Tidão, a gente se vê depois, né? Então, não tem agora o cumprimento, só depois, né, Tidão? Mais um abraço pra você, meu guri. Bom descanso aí pra você aí, tá? É o nosso show da tarde aqui na Rádio Esmeralda Mais Popular, 96.5, pra toda a Vacaria e toda a região. Você tá levando a gente carona, tá escutando a gente aí no seu trabalho, no seu descanso, aí na sua casa, aí no seu táxi, no seu Uber. Muito obrigado pela companhia. Vamos juntos aí, né, povo de Deus?
1: No outro fim de semana.
0: Até às 6 horas da tarde, melhor da música gaúcha aí pra você que se liga com a gente ao vivo na Mais Popular. Hoje, dia 17 aí do mês de julho. Já já a previsão do tempo pra você, que já vimos aí, né? Deu uma mudancinha aí no tempo, né, Gisé? Uma elevada nas temperaturas aí, né? Mas não pense que a gente se livrou do frio, não, tá? Vem mais frio aí logo logo. E vem chuva também semana que vem, né? Esse quarto aí é muita água, né? É, rapaz. Previsões aí do tempo pra você já já com a Gisa Vitiniz. Olha só, gente. 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É o nosso show da tarde aqui na Mais Popular, Rádio Esmeralda da Vacaria. 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É o nosso show da tarde aqui na Mais Popular, 4:11, é o show da tarde na Rádio Esmeralda.

4:15, horário oficial de Brasília. Vamos chegando com a previsão do tempo para você. Aí tá ligado com a gente, 24 graus temperatura. Hoje, dia 17 do mês de julho, o céu segue, gente, aí com... parcialmente ensolarado, né? Tarde e noite, temperatura agradável, viu, gente? Olha, gente, temperatura louca de especial. 15 graus a mínima pra hoje, hein? Diferença, hein, Gisa, desses dias aí, hein? Misericórdia. Temperatura máxima 25, mínima de 14. Aí pra amanhã, dia 18, a temperatura máxima de 25, mínima de 14. Amanhã é sábado, né? No domingo, dia 19, o dia será ensolarado, temperatura máxima 25, mínima de 16. E na segunda-feira, dia 20, o dia será de sol, com período nublado, previsão de chuva ao anoitecer. Temperatura máxima de 26, mínima de 17 graus. As informações do tempo com a minha querida Gisa Virginisca, dama do rádio. É o nosso show da tarde aqui na Rádio Esmeralda. 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

0: 4 horas e 32 é o nosso show da tarde aqui na Mais Popular. É o nosso show da tarde na nossa Rádio Esmeralda, Sammy Becker e minha querida Gilda Vitinista na produção executiva. A dama do rádio. 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

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Alô, tio João! Abraço aí pra você. 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É, ligou, chegou, né? Abraço aí pra gurizada ligado com a gente, meus amigos queridos lá da Chapecoense, Sala Plástico 1285, hein? Estão aí colado no pé do raio. Ô, gurizada, vem, medonha! Alô, meu amigo Antônio aí, meu amigo Carlos, também o Carlinhos agora, né? Tá aí um baita do guri, né? Abraço aí pra você, meu querido. Grande! Aí, Antônio, o Carlos e também o Carlinhos, né? Pessoal que faz um serviço extremamente qualificado lá na Chapeação em Soda Plástico 285. Essa gurizada vem a medonha. Abraço aí pra vocês. Também o Márcio aí tá mandando parabéns crioulo para Sarita, de aniversário hoje. Felicitações de toda a família e os amigos, especialmente dos filhos Maicon, Márcio e Chayane, que estão em festa aí com parabéns.

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6: Samirzão, um abraço pra tu e Aziz, amigo velho. Toca aí uma do Porca Velho, a escolha, amigo velho. Pro meu amigo Luiz Hamilton Segueira. O meu amigo Juliano lá da Estância de Banhadal. Meu amigo Romero de Paula lá da Bela Vista, velho. Caldeira, velho. E aí pro pessoal aí que tá na escuta, meu amigo João do Barro Teto, Raul. Todos que estão na escuta, meu amigo Jair, que é o Paulo. Abraço!
7: 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Vou me despedir cantando.

prestigiar nossa festa. Obrigado, meu Deus, por nos permitir tudo isso. Obrigado aos amigos que vieram para me ajudar a brilhantar. Obrigado,

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1: Quatro horas e 54, é o nosso Show da Tarde aqui na Mais Popular. 24 graus a temperatura, o Grêmio joga hoje, viu gente? Hoje tem Grêmio. Aí pra você que tava sossegado aí na Copa, né, meu querido?
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1: É, momentos difíceis começam hoje. O Grêmio está em campo aí hoje à noite, às 8 da noite, frente à equipe do Mirassol. 8 horas da noite, lá na casa do Mirassol, tá? É jogo aí do Campeonato Brasileiro, tá? Resultados paralelos já ajudaram o Grêmio ontem, tá? Tanto o Vasco quanto o Santos aí perderam suas partidas. Aí se aí o jogo hoje Mirassol e Grêmio. É às 8 horas da noite aí. Grêmio aí tentando, né? Aí sua primeira vitória, não venceu nenhuma. É o último jogo do retorno, viu, gente? É a 19ª rodada. Não venceu nenhuma fora de casa no retorno, né? A última chance é hoje, né? Será que vai?
3: E alô, Lagoa Vermelha, meu grande amigo Rico Vasqueira. Um forte abraço.
1: É o nosso Show da Tarde aqui na Rádio Esmeralda, Mais Popular 96.5. Colorado joga aí na quarta-feira, dia 22, tá? 9:30 da noite, enfrenta a equipe do Cruzeiro no Beira-Rio.
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1: É o nosso Show da Tarde aqui na Rádio Esmeralda, a mais popular. 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É o nosso Show da Tarde aqui na Rádio Esmeralda, mais popular. Quero mandar um abraço pro meu amigo Vinícius, aí o pessoal da nossa querida Martelo Aposentadorias. 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
3: Forte abraço.
1: E você vai ver como é fácil se aposentar, né? E ficar aí numa vida maravilhosa que você tanto sonhou, né, gente? Tanto pediu a Deus, né? 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Vamos chegando com mais música. Meu amigo Carlão aí tá ligado com a gente lá no bairro Imperial. O Luiz aí do bairro também, aqui do nosso querido Petrópolis, está na nossa companhia. Abraço aí pro Átila lá em Bom Jesus. O Paulo Júnior também, o segundo distrito de Bonja. Pessoal ligado com a gente em todos os cantos e recantos da vacaria e da região.

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Olha só, gente, quero mandar um abraço meu amigo lá, o Paim. Tá na nossa companhia. Alô, Paizão. Abraço aí pra você. Pediu aí João de Almeida Neto. 23 graus.

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9: Boa tarde, Samir e Gide. Eu queria a música Flor do Meu Jardim e queria oferecer para vocês aí da rádio e para todos do bairro industrial. Se for atendido, muito obrigada.

0: 5:19, é o nosso show da tarde aqui na Rádio Esmeralda. Meu amigo Marco Antônio tá lá no Rio de Janeiro, né? É, rapaz, é São Gonçalo, eu acho, né, meu querido? Tá aí ligado com a gente. Já estamos nos preparativos aí pro noturno, né? Trabalho de noite. Já tava se preparando aí para trabalhar, já tá aí escutando a gente pela internet lá do estado do Rio de Janeiro. Aí deve tá quente, né, meu filho? Inclusive aqui também tá, viu, doutor? Aqui tá 23 graus. Deu uma mudança de temperatura, rapaz. Ontem, né, começou a esquentar, né, Giza? Eu já deu a esquentada em mínima de 15 graus hoje. Tamo grandão, né? Mas teve dias aí de bater o zero, né? Mas é assim mesmo. Estamos na época. 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Meu amigo Vida Mansa, quer dizer, o Cláudio Omar Bittega, tá na nossa companhia. Ô, Cláudio! Ah, Zaguri, véi, tá lá, ó. É, e ainda é o rádio do ônibus, olha só. Tá escutando a gente se prestigiando lá no ônibus, né? Grande profissional e grande motorista, viu? Esse motorista aí está levando o ônibus aí, se tem aí pessoal aí de carona aí no ônibus, né? Pode ter certeza que é um baita motorista aí, meu amigo, velho. Grande Cláudio Mabitig, hein? Famoso alemão Vida Mansa. Abraço aí, Cláudio. Tudo de bueno aí pra ti, meu querido. Deus abençoe você aí. Obrigado pela amizade sincera aí, viu? Tudo de bueno aí pra você. 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

Boa tarde, Samir. A música pode ser uma do gaúcho da fronteira. Ala puxa tchê. Se for atendido, agradeço. É o Paulo Júnior, aqui do segundo distrito.

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Concedei-nos, Senhor, a serenidade necessária para aceitar as coisas que não podemos modificar, coragem para modificar aquelas que podemos, e sabedoria para distinguir uma das outras.

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1: 18 horas. 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
2: A Câmara de Vereadores homenageou na última quinta-feira a tradicionalista Valéria Lessa com a entrega da Medalha dos Pinhais, uma das mais importantes honrarias do Poder Legislativo. O evento aconteceu na Fazenda do Socorro durante as gravações do videoclipe do grupo Tchê Garotos, que fará parte das ações de promoção do turismo do Rio Grande do Sul. Emocionada, Valéria destacou a alegria de retornar à Vacaria após mais de 30 anos e ser reconhecida pelo trabalho de levar o tradicionalismo gaúcho para além fronteiras do Estado e Brasil. Atualmente, ela é diretora cultural da Confederação Norte-Americana do Tradicionalismo Gaúcho Brasileiro, coordenando projetos de valorização da cultura gaúcha entre as comunidades brasileiras nos Estados Unidos e Canadá. Entre suas principais iniciativas está a coordenação do Festival Gaúcho Norte-Americano 2026, considerado o maior evento itinerante de cultura gaúcha da América do Norte. Sua trajetória é marcada pelo compromisso de manter vivas as tradições e fortalecer a identidade cultural gaúcha, além das fronteiras brasileiras. O presidente da Câmara, Pingo Rezende, ressaltou que a homenagem representa o reconhecimento do povo de Vacaria a quem dedica sua vida à preservação e divulgação da cultura gaúcha. Esta semana foi fechada a programação da Festa Internacional da Maçã e o 5º Festival do Balonismo, eventos que acontecem em outubro, na semana em que Vacaria completa 176 anos. Nos próximos dias serão divulgadas as atrações artísticas confirmadas. A UPA de Vacaria divulgou esta semana relatório mostrando que a média diária de atendimentos foi superior a 320 pacientes. Mais de 80% foram crianças com sintomas gripais. As crianças formam hoje o grupo com o menor índice de vacinação contra a gripe em Vacaria. Apenas 17% delas com até 2 anos foram vacinadas no município. Por isso, a Secretaria Municipal da Saúde alerta para que os pais ou responsáveis procurem o imunizante que está disponível em todas as unidades básicas de saúde. A Câmara de Indústria e Comércio de Vacaria, SIC, participou nesta quinta-feira da primeira audiência pública promovida pela ANTT para discutir o futuro da concessão da Malha Sul Ferroviária. Representando a entidade, o diretor de relacionamento Marcelo Dondé defendeu a implantação do terminal rodoferroviário de Vacaria como investimento estratégico para o desenvolvimento econômico regional. Durante a audiência, ele apresentou a posição construída em conjunto com lideranças empresariais e o MOB Caxias, defendendo que a nova concessão seja realizada de forma integrada em toda a Malha Tronco Sul, evitando a fragmentação da operação em três concessionárias distintas. Segundo Marcelo, a manutenção de uma gestão única favorece a integração logística, amplia a competitividade do transporte ferroviário, além de reduzir o risco de sobretaxas e investimentos desarticulados entre os diferentes corredores. A consulta pública da ANTT permanece aberta até 10 de agosto e seguirá com novas audiências presenciais. A próxima etapa, voltada ao Rio Grande do Sul, ocorre dia 29 de julho, às 9 horas, em Porto Alegre. A partir do dia 20 deste mês, iniciam-se as convenções partidárias para as eleições, que se estendem até 5 de agosto. Este é o período em que os partidos políticos e as federações se reúnem para deliberar sobre as coligações e fazer a escolha oficial dos seus candidatos que disputarão os cargos de presidente da República, governador, deputado estadual, deputado federal e senador. De acordo com informações do TRE do Rio Grande do Sul, as convenções deverão observar as regras estabelecidas pelos estatutos partidários e pelas normas da Justiça Eleitoral. Além do formato presencial, os eventos podem ser realizados de forma virtual ou híbrida. No final de cada convenção, os partidos e federações devem formalizar suas decisões por meio de atas, documentos que registram as candidaturas escolhidas, os cargos que serão disputados e eventuais coligações aprovadas. Esse material vai integrar o processo do registro de candidaturas e deverá ser encaminhado à Justiça Eleitoral por meio do sistema de candidaturas. Conforme o TRE, as convenções não tornam automaticamente uma candidatura oficial. Mesmo após a escolha do partido e da federação, ainda devem ser apresentados os pedidos de registro junto à Justiça Eleitoral, que analisará o cumprimento dos requisitos legais antes da confirmação definitiva das candidaturas para as eleições. O prazo para o registro encerra no dia 15 de agosto. O Congresso Nacional entra em recesso nesta sexta-feira, sem votar pautas como o fim da escala 6x1 e a PEC da Segurança Pública, além dos projetos sobre minerais críticos, regulação da inteligência artificial e criminalização da misoginia. Com o recesso e o funcionamento reduzido do Legislativo durante a campanha eleitoral, a análise das propostas deve ficar apenas para depois do pleito de outubro, apesar da pressão do governo para que alguns dos temas sejam analisados antes. Em razão do calendário eleitoral, só haverá mais duas semanas com votações no plenário da Câmara e Senado até o início de novembro, 10 a 14 de agosto e 31 de agosto a 3 de setembro. Líderes partidários afirmaram que ainda não houve debate sobre quais projetos serão votados, mas a tendência é de que apenas temas que não gerem polêmica entrem em pauta. Notícias da Tarde voltará ao ar na segunda-feira, às 18 horas. Fique agora com Marcos Cola Duarte e o Esmeralda nos Esportes. A todos, uma boa noite e um bom fim de semana.
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9: Olá, bom final de tarde para você, nosso amigo ouvinte. É o Esmeralda nos Esportes chegando a partir de agora. Mais uma edição para você. Estaremos repercutindo as informações do esporte profissional, amador. Tem muitas informações para você. Campeonato Brasileiro já voltou. Isso mesmo. Ontem já tivemos jogos pelo Campeonato Brasileiro. Hoje teremos jogos pelo Campeonato Brasileiro. Quer dizer, agora, minha gente, não é só Copa do Mundo, não. Copa do Mundo está ali, já no seu término final, né? Já temos no domingo a grande final entre Espanha e Argentina. A França joga no sábado contra a Inglaterra para fazer aí a decisão de terceiro e quarto lugar. Certo, gente? Vamos falar do Glória. Tem movimentação no Alto da Glória, mais um dia de muito treinamento. Vamos falar para você do nosso esporte amador. Tem, neste final de semana, mais uma rodada da Série A. Tem semifinal do futsal feminino. Quer dizer, muita informação começando a partir de agora. Juntamente com o Jonathan Dutra, vamos até às 19 horas trazendo informações do esporte para você. 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Quando são 18 horas com mais 11 minutos, temperatura aqui em Vacaria hoje foi agradável, né? Na tarde, nós chegamos aí a 26, 27 graus em alguns pontos, né? Agora está em 21 graus. E a gente pôde observar na tarde de hoje, aqui em Vacaria, já um vento, né, um pouco mais acentuado. E isto está sendo no estado do Rio Grande do Sul. Ventos acentuados. Já temos situações ontem adversas. Hoje, né, a gente tem aí também a situação de ter na região sul já algumas questões relacionadas ao vento, a chuva que está chegando por aí. Então, vamos lá, minha gente. Vamos ter uma condição diferente do que é realmente que está acontecendo. Para vocês terem uma ideia, né? Vendaval derruba poste e deixa 800 casas sem luz em Bagé, né? Tem aviso laranja para temporais, granizo e ventos de até 100 km por hora aqui no estado. Temos ainda outras condições, né, nesse sentido, que temos que ter muito cuidado realmente, tá? Eu sei que a previsão do tempo para nós aqui em Vacaria, segundo o site de meteorologia, é de termos tempo bom, nesta sexta, sábado e domingo. Possivelmente lá pela segunda-feira a gente possa ter alguma pancada de chuva, talvez da tarde para a noite. Na terça-feira aí vem forte a chuva, né? E com certeza vamos passar uma semana com chuva aqui nos campos de cima da serra. Então vai ser assim, esta questão que vai estar nos assolando nos próximos dias. Talvez não seja tão forte a chuva aqui como será em outros locais, né? Talvez não seja, certo, gente? Mas enfim, vamos aguardar para ver como vai ser aí então o tempo se comportando nos próximos dias. Agora são 18 horas com mais 13 minutos. Copa do Mundo, eu falei para você, trouxe aí detalhes rapidinho. Espanha e Argentina fazem a grande final domingo, 4 da tarde. Tá? E a França e a Inglaterra fazem o jogo da decisão de terceiro e quarto lugar agora, neste sábado, ou seja, amanhã, 18 horas, tá? Disputando o terceiro lugar. E aí se encerra mais uma Copa do Mundo. A gente pode ter uma seleção tetracampeã ou pode ter uma seleção bicampeã. Porque as duas já ganharam, né? Já ganharam Copa do Mundo. Então, minha gente, é só aguardar para ver qual vai ser a campeã. Você faz as apostas em quem? Tem muita gente dizendo que a Argentina vai ganhar, né? Pelo atual momento, enfim. Mas olha, eu lá no início eu disse que a Espanha estaria chegando numa final e seria campeã. Depois acabei dizendo que, olha, a França está apresentando o melhor futebol. Só que eu não posso descartar a Argentina. No jogo contra a Inglaterra, por exemplo, vocês vão lembrar, nós tivemos aí uma partida onde se tinha a Inglaterra um controle e depois a Argentina cresceu e muito, né? E muito a questão de a sua entrega dentro de campo, a raça, a determinação, e ficou com a vaga. Então, a Argentina briga do início ao fim. Tá bom, gente? Briga do início ao fim. E aí, tudo é possível por parte da seleção argentina. Mandar um abraço todo especial para os nossos amigos ouvintes que estão ligados aqui na Rádio Esmeralda. Um abraço aí para o Gabriel Valtrix, que está ligado com a gente, está aí na nossa parceria, na companhia. Obrigado pelo carinho. Obrigado a todos que estão sempre conosco. Mais uma vez, mandar um abraço lá nos Carvalhais, lá para o Leonardo, está ligado com a gente. Também o Luiz Borracheiro. Obrigado pelo carinho de vocês, nossos amigos aí. Pessoal do interior, pessoal que está nos acompanhando nos outros municípios também aqui da região. Obrigado pela parceria. São muitos sempre, né? A gente fica feliz da vida. Vamos fazer o seguinte, quando são 18 horas com mais 16 minutos, temperatura 21 graus. Aos pouquinhos ela vai diminuindo, a madrugada vai ser de 14 graus a mínima. Vamos para o intervalo, a gente já volta com mais informações, vamos trazer detalhes e informações do Leão da Serra.
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9: Dezoito horas com mais 19 minutos. Você ligado aqui na Rádio Esmeralda com o nosso Esmeralda nos Esportes. 21 graus é a temperatura. Estamos trazendo as informações do esporte profissional e amador para você em nome de Point Car Automóveis. 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Quero falar do Glória para você. E falando do Glória, eu quero destacar também o Gaúcho de Passo Fundo, que vai ser o adversário do Glória na próxima segunda-feira, em jogo amistoso. Detalhe muito importante. O Glória deve fazer esse jogo amistoso em Passo Fundo, desde que as condições climáticas ofereçam toda a possibilidade de fazer um jogo sem chuva, né, para evitar qualquer tipo de problema com os atletas, né? Sendo assim, o Glória, né, vai receber até às 11 horas da manhã da segunda-feira a confirmação se estará tendo o amistoso ou não. E o Gaúcho, que inaugurou o sistema de iluminação do seu estádio em uma partida amistosa também, o fato ocorreu ontem à noite, né? E fica marcado na história do Gaúcho, né? O clube que fez esta inauguração de um moderno sistema de iluminação na arena, um marco fundamental no processo de modernização da infraestrutura e um passo significativo também para o futuro do time aí para as competições estaduais, né? E o periquito do Boqueirão, como é chamado, o Gaúcho, recebeu o Ipiranga de Erechim, né? Onde que foi feito o jogo amistoso e dentro de campo um enfrentamento muito equilibrado e os visitantes acabaram vencendo. A equipe visitante, melhor dizendo, foi superada pelo placar de 2-1. O gol do Gaúcho foi anotado pelo atacante João Felipe, enquanto Vinícius Charopem e Marcelinho marcaram os dois gols da equipe de Erechim, ou seja, Ipiranga 2-1 para o Gaúcho. Depois, é claro, foi feito todo um trabalho lá da imprensa para valorizar esse jogo amistoso, toda essa questão. E agora, sábado, vai ser esse jogo também lá na cidade de Erechim. Segunda-feira, lá na cidade de Passo Fundo, o Glória com o Gaúcho. Glória que vai realizar dois jogos amistosos, dois jogos treinos. Vamos ver como vai ser. Se vai ser com camisa de jogo, é jogo amistoso. Se é com camisa de treino, é jogo treino. Tem toda esta questão aí também que é avaliada por parte da direção do Glória. Tá certo, gente? Então, tá aí as informações que a gente acaba trazendo para você do adversário do Glória. Glória que treinou hoje mais uma vez, firme e forte, querendo estar aí pronto para esse jogo treino e também para a competição. O técnico William Campos ainda não conta com todo o plantel que já foi contratado. Está chegando neste final de semana a Vacaria o Biteco, está chegando a Vacaria o Tony Júnior, também o Alisson Mira. E deverá estar chegando neste final de semana, no início da próxima semana, mais um jogador contratado. Tá? A direção ainda não confirmou o nome desse atleta e a gente vai estar esperando a confirmação da direção, como também do goleiro. Eu recebi uma informação que o Glória teria acertado com o goleiro, mas hoje já me chegaram com uma informação que pode ter mudado o goleiro. Então a gente fica naquele aguardo, até porque já houve situações de dois goleiros que foram, de uma certa forma, anunciados e não chegaram a vestir a camisa do Glória. Então a gente vai aguardar para ver toda esta situação aí que se tem também por parte dos contratados do Glória. E a direção, com quem eu conversei, com o presidente Décio Camargo, com o vice-presidente de futebol, disse que num primeiro momento, após esta contratação do goleiro e de um segundo volante, o Glória vai encerrar as contratações, vai avaliar o grupo para ver da necessidade da contratação de mais jogadores para a sequência da competição. Tá? Então, fica aí esta avaliação, sendo que vai ser feita por parte do treinador, que é o William Campos, e também dos demais membros da comissão técnica. Certo, gente? Na conversa de hoje foi com dois atletas que já estão treinando, né, aqui em Vacaria. O volante Marcão, que é um primeiro volante de origem, jogador que já atuou aqui no futebol gaúcho, né? E ele que está aqui em Vacaria e fala também desse trabalho que está sendo realizado nesse processo de pré-temporada, mesmo não tendo toda a equipe, né, à disposição, os contratados, como está, né, sendo feito esse trabalho, que avaliação ele pode fazer para a gente aí. Boa tarde, Marcão.
15: Tá sendo um trabalho bem feito, a semana foi boa, proveitosa, já estamos conhecendo uns aos outros, eu acho que é uma equipe muito qualificada e juntando com a vontade, com a determinação e entrega nos jogos, eu acho que vai dar resultado bom.
16: Você já participou do Campeonato Gaúcho. Divisão de acesso é novidade para você?
15: Aqui no Gaúcho, sim. Eu joguei a primeira divisão.
16: Uhum. E agora, o que foi te passado de como é o formato de jogar? Porque você viu como é que se joga uma primeira divisão do Gaúcho. A divisão de acesso, talvez ela é um pouquinho mais pegada. Te passaram isso?
15: Ah, eu acho que vai ser um Campeonato Gaúcho do interior, né? Praticamente como se fosse uma primeira divisão do interior, que é jogo duro. A primeira divisão também é assim, é jogo duro, jogo brigado. E não vai ser diferente, né? Já temos que estar preparado para isso. Não vai ter jogo fácil também. E com a força do grupo, a gente vai em busca dos objetivos.
16: Para a tua característica, como é que seria essa questão? Tem adaptação legal? Gol, a forma de você jogar, como é que é?
15: A minha forma de jogar é a forma gaúcha. É entrega, determinação. É o que eu busco fazer no jogo. É me doar pelos companheiros, pela equipe.
16: Você joga preferencialmente como primeiro volante ou segundo volante? Qual a posição que você mais gosta aí nesse tempo?
15: Primeiro volante. A minha função principal é de primeiro volante. Eu gosto mais da característica de marcação e de dar um suporte melhor ali na transição defesa meio para nossa equipe.
16: E o pessoal sempre pergunta, né? O setor defensivo, esse não faz gol, mas sempre quando surgir uma brecha, tá lá. Gosta de fazer um golzinho de vez em quando ou não?
15: Eu me entrego pela equipe, eu gosto de correr, me doar e se sobrar a gente busca fazer, mas o meu ponto principal é a defesa.
16: Seja bem-vindo à Vacaria.
15: Valeu, obrigado.
16: Valeu, obrigado, Marcão. Obrigado. Conversar com o Enzo. O Enzo já teve passagem aqui pelo Glória, né? E em 2023, se eu não estou enganado. E agora retorna num outro momento, numa outra situação. Como é que está vendo esse trabalho aí? E agora a expectativa exatamente para esta competição que está chegando aí. Boa tarde.
17: Boa tarde a todos os ouvintes da rádio. A expectativa é a melhor de todas, né? Já conheci a estrutura do clube, é uma estrutura muito boa, né? A gente tem um campo para trabalhar, a gente tem uma academia boa, né? A alimentação ali do pessoal da cozinha também muito boa. né? Essas duas semanas aí trabalhando forte, né? Agora a gente tem o final de semana aí pra trabalhar um pouco mais antes do amistoso contra o Gaúcho. E é aproveitar o amistoso pra colocar em prática, a gente tem treinando, né? E claro que o resultado importa, mas não nesse momento, né? É pra avaliar quem tem condições, né? Se vai precisar de reforço ou não. Mas acredito que esse grupo aqui tá bem fechado, tá bem focado no que tem que fazer, né? Que é colocar o goleiro na Série A de novo.
16: A gente sabe que, como diz você, tem que observar o que vai acontecer, né? Se tem necessidade de reforços ou não. Mas o grupo ainda não está completo aqui, né? Por exemplo, goleiro é profissional. Você tem mais dois meninos da base, está por chegar mais um. Mas como é que você está vendo também esse trabalho e de que forma você pode auxiliar a esses meninos da base que hoje estão trabalhando contigo?
17: É, apesar da minha idade, né, para goleiro, 26 anos, ser um pouco nova, né? É, mas passei por alguns lugares, né, por algumas situações, e poder auxiliar eles ali no campo, ali, dando uma dica, né, mostrando como que faz e principalmente apoiando eles, né, porque nem sempre eles vão ter a mesma batida que a minha, né? Mas eles estão vindo numa evolução boa, né? É, independente de quem vir também, a gente está trabalhando bem aqui, a gente está querendo buscar o nosso espaço. E isso é bom para o grupo, porque para o grupo e para quem vem, né? Porque está vendo que tem pessoas sérias aqui, tem pessoas que trabalham bastante. E independente de quem entrar, tanto eu, tanto os meninos da base ali, quem entrar ali dentro de campo vai dar a resposta.
16: Hoje, mais do que nunca, preparado para começar uma competição.

0: Né, de estarmos subindo para a primeira divisão.
1: Com certeza. É, o clube tem tudo para subir, né, cara? Um clube, uma cidade boa, né? Pelo menos todo mundo me recebeu bem, né? A comunidade, né? O pessoal do clube. E a tendência é essa, o clube junto com a cidade transformar nessa sinergia boa para a gente conseguir subir.
2: Tá, e portanto, o Enzo, né, o último a falar com a gente, jogador que é gaúcho de Porto Alegre, né? Mas fez um trabalho muito grande lá na Sub-15, ainda lá no Ceará, e depois rodou até chegar no Glória em 2023. Aqui ele acabou não jogando nenhuma partida, mas foi para o Aimoré, foi para a Portuguesa Santista. No Aimoré, como disse ele, em 2025 teve um bom trabalho e colheu frutos já neste ano na cidade, lá no Azures, no Paraná, né? E vem agora para o Glória para defender o Glória também. É um dos goleiros do Leão da Serra, vai chegar mais um goleiro, e aí a briga é salutar para ver quem será o titular da posição, né? E outro jogador com quem a gente conversou foi o Marcão. E o Marcão, você pôde observar pelo sotaque dele, ele é alagoano, tá? Da cidade de Batalhas. Mas ele é um jogador de 26 anos, um jogador destro, de 1,86m. Ele teve a sua formação no Oswaldo Cruz, depois com a Sub-19 foi para o Guarani, no Sport. Aí rodou Asa, Grêmio Anápolis, Mineiros, Porto Vitória, Altos, Goiânia, até chegar neste ano de 2026 no Guarani de Bagé, o qual atuou em 13 jogos do Guarani de Bagé. Um jogador que conhece o estilo gaúcho, né? E ele mesmo falando, diz, olha, então para mim não é novidade. E da pegada, isso vai acontecer, ele diz que gosta de atuar dessa forma, né? Jogador que teve também esse ano aí no Pouso Alegre e agora vai vestir a camisa do Glória. São um giro que a gente fez com alguns jogadores, ainda tem todos os meninos da base para a gente conversar, são meninos que vão estar fazendo um trabalho muito importante, e estão num crescimento muito grande também como atletas, viu? Em conversa com pessoas da comissão técnica, diretores do Glória, nos dizendo, olha, a evolução dos meninos está sendo muito interessante e isso é importante também destacar. Então, são situações que fazem com que a gente tenha um Glória, né? Veja um Glória também num momento super positivo, já pensando no campeonato da divisão de acesso. Lembrando que o Glória vai começar a sua participação no dia 1 de agosto. Ele vai jogar lá em Santa Cruz do Sul contra o Santa Cruz. É um jogo difícil. Carlos Moraes é o treinador do Santa Cruz. Ele que está aí à frente do Santa Cruz, agora há poucos dias foi anunciado, conhece muito bem o Glória também, já foi treinador por duas oportunidades do Glória, ele sabe de tudo que é feito, da forma que é conduzido aqui no Glória, então vai ser uma partida muito difícil. A primeira rodada da divisão de acesso, no dia 1 de agosto, além do Glória, vai ter Gramadense e Veranópolis, Esportivo e Guarani de Venâncio Aires, Brasil jogando contra o Gaúcho e depois esses jogos todos no sábado, minha gente. No domingo tem Brasil de Farroupilha recebendo o Aimoré, o Passo Fundo jogando contra a Apafute, o União Frederiquense recebendo o Bagé e o Lajeadense enfrentando a equipe do Pelotas. Vai ser essa, portanto, aí as equipes que estarão jogando esta competição. Com certeza é um momento bem interessante que a gente pode ver, né, e que vai ser importante a gente destacar para você. Uma das competições, uma das divisões de acesso, nos parece que vai ser das mais difíceis. Mais difíceis porque há um grande investimento, né, uma qualidade, jogadores de qualidade que estarão servindo aí as equipes. Então, minha gente, vamos lá, vamos aguardar aí para ver esse campeonato, como é que ele vai se portar, tá certo, gente? E aqui pela Rádio Esmeralda você estará acompanhando tudo, né? Tudo que vai estar acontecendo nesta competição. Nós estaremos trazendo as informações, a cobertura.

0: dos jogos, nossos programas aqui no Esmeralda nos Esportes, com detalhes, como sempre, para você, do nosso Leão da Serra. E com aquela expectativa, que nesses 70 anos seja de muito sucesso. A comissão técnica tem essa mesma percepção, que veio aqui para fazer história. Até conversando com membros da comissão técnica, eles entendem isso, né? A direção também, de uma forma que a gente vê que dos últimos anos é o ano que mais foi investido no departamento de futebol, certo? Tem a condição financeira também, as suas limitações, mas ela fez um investimento muito interessante, contratou jogadores de qualidade que estão aí trabalhando no Altos da Glória. Hoje é um fato que chama atenção, e até conversando com o Matheus Supla, que é o fisioterapeuta, é aqui da cidade, né, fisioterapeuta competente, Matheus. Hoje o departamento médico do Glória, felizmente, está liberado, não tem ninguém no departamento médico. Tem aquela manutenção normal de todo e qualquer clube, né, que se faz antes do treino, depois do treino, mas felizmente nenhum jogador está no departamento médico. A comissão técnica tem um cuidado muito grande através do preparador, o professor Rafael, né, o preparador físico, para que todos eles estejam em condições. E isso é importante também a gente destacar. A maioria dos atletas que hoje estão no Glória e que estão chegando é o que estavam em atividade. Poucos são aqueles que não estavam ou não estão em atividade. Então, esse está sendo feito um trabalho muito interessante com aqueles que estão com um pouquinho a mais do percentual de gordura, né, mas ainda dentro de um nível aceitável, né, mas que vai baixar. A gente sabe que tem atletas ali que está com um percentual de gordura muito baixo, né? Então, isso é importante também a gente ver o que é feito por parte dos atletas para que cheguem, né, com a condição física das melhores possíveis já para a estreia. Não vai ser o time, talvez, considerado ideal na estreia? Pode ser até dizer que não. Por quê? Porque, minha gente, o Glória tem atletas que vão ainda estar atuando em outras equipes, em outras competições, ainda talvez até a metade do mês de agosto. Então vai ter atletas chegando ainda até lá. Talvez um ou dois, mas na sua grande maioria estarão aqui no Altos da Glória. A direção entende que até possam estar aqui antes do início da competição, mas eu acredito que vai demorar um pouquinho mais alguns, até porque a gente está acompanhando o Campeonato Mineiro, competições em Santa Catarina, competições da Série D, a Série D, por exemplo, né? Tudo isso a gente está acompanhando para ver os jogadores do Glória, aqueles que estão vindo, aqueles que não, né? Como é que está todo esse fator, certo, gente? Agora são 18h38, 18h38, Esmeralda nos Esportes, para você aqui pela 96.5. 20 graus é a temperatura, eu vou intervalo, depois eu volto com mais informações.
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Olha aí, gente, são 18 horas com mais 42 minutos, temperatura 20 graus aqui em Vacaria, na rua Manuel de Brito, 405, é o nosso Esmeralda nos Esportes. Vamos trazer informações para você agora também da dupla Grenal. Quero falar do Internacional, que está buscando o quê? Um goleador. Ele está buscando um centroavante. Alguns nomes estão na pauta. Tem um detalhe que o Inter ainda não fechou. É a falta de dinheiro. O Internacional tem nomes, e até nomes interessantes, né, que podem pintar no Colorado. Mas o problema é que o Internacional não tem o dinheiro para poder fazer essas contratações. Aí vai esbarrar, talvez, num centroavante que não esteja vivendo um bom momento, que esteja um tanto escanteado em algum clube. Sabe um deles que pode pintar no Inter? É uma das opções? Pedro Raul, que está lá no Corinthians. Ganha em torno de R$700 mil, 800. O Corinthians pagaria metade do salário, o Inter outra metade, ele poderia vir. Mas o Inter tem desejo também na contratação de centroavante, talvez que esteja vivendo um momento melhor, que esteja aí, que faça gols, que hoje seja destaque, né? Pode ser. E um deles é o Alex Arce, jogador que foi titular na seleção, né, paraguaia, na Copa, e ele pode estar vindo a ser um jogador do Inter. Ele está hoje no Independiente Rivadavia. Aí tem negócio, é 3 milhões e meio de dólares, parece-me que o valor do passe dele. Só que o seguinte, o Rivadavia disse assim: paga à vista. E o Internacional não tem o dinheiro. E aí como é que fica, meu amigo? E o momento do Internacional não é dos melhores para pagar a conta. Será que vai dar negócio? O Inter parece que vai fazer uma proposta para ver da possibilidade, então, de contratar esse jogador. Se não der, Pedro Raul pode pintar no Internacional. É

hoje talvez o que o Inter esteja mais à procura. Inter que tem na base vários jogadores, que está fazendo contratos novos, melhorando o salário deles, fazendo multas rescisórias maiores, para poder, quem sabe, fazer dinheiro, fazer caixa com esses jogadores que poderão ganhar mais minutos, ganhar oportunidades nesta segunda fase do Campeonato Brasileiro. O Internacional, que fez um jogo treino hoje com o Caxias, né? E venceu pelo placar de 4-0 esse jogo treino. Não houve público, né? E também não houve acesso da imprensa. As atividades foram em três tempos, dois de 45 minutos e outro de meia hora. Os gols do Internacional anotados por Alejandro, João Vitor, Fabrício Prado em duas oportunidades. E aí eu pergunto, Fabrício Prado, que é centroavante, vai ganhar alguns minutos com o Internacional, talvez? Como vai ficar? Né? Também esta é a condição. Internacional que volta a jogar pelo Campeonato Brasileiro, numa partida oficial, então, no dia 22, vai ser na quarta-feira da próxima semana, no Beira-Rio, enfrentando o Cruzeiro, jogo das 9h30 da noite. É um jogo importante, um jogo que o Internacional tem a necessidade de vencer para afastar-se da zona do rebaixamento. Bem verdade. Caso o Internacional venha perder esse jogo, nesta rodada o Inter não volta para a zona do rebaixamento, ao qual já esteve. Por quê? Porque o Santos perdeu, né, na partida de ontem para o Botafogo no finalzinho, numa lambança lá. O goleiro Brazão foi tentar dar um chutão, pegou no jogador e sobrou a bola para o atleta da equipe do Botafogo, que fez o gol do desempate. Então, tem essa questão. O Vasco também perdeu para o Vitória, contribuiu também para isso, certo? Então, o Internacional tem a necessidade. Caso não venha vencer, um empate afasta mais alguns pontinhos, mais um ponto, fica dois longe. Mas vencer é o primordial. E se perder, então, meu amigo, ele vai ficar um ponto ainda, ali da zona da degola. Inter que depois do confronto contra o Cruzeiro pelo Campeonato Brasileiro vai ter no outro sábado, ou seja, ele joga na quarta, dia 22, no dia 25 joga fora de casa contra o Atlético Paranaense, para depois ficar uma semana sem jogar, no domingo não vai ter o jogo, e ele vai jogar lá no dia 29 contra o Flamengo em casa. Partidas agora na sequência do Internacional pelo Campeonato Brasileiro são partidas difíceis, minha gente, muito complicadas, né? Flamengo tem ainda depois pela Copa do Brasil em agosto, no dia 2 de agosto, já o Corinthians, que é o adversário. Como vai ser Inter e Corinthians? O primeiro jogo é no Beira-Rio, depois o segundo é fora de casa, tem isso também. E o Grêmio, minha gente? O Grêmio não é muito diferente do Internacional. Sabe que a tabela de classificação do Campeonato Brasileiro fazia com que o Grêmio estivesse na 16ª colocação. Né? 16ª. Com a derrota do Santos, o que aconteceu foi que o time do Grêmio ganhou uma posição. Sim. No saldo, né? No saldo ali, o Grêmio ganhou uma posição, subiu um pouquinho mais na posição aí na tabela de classificação. E o Santos, então, caiu, né? Com esta derrota pela questão saldo de gols. Tricolor que vai jogar hoje à noite, jogo de logo mais, jogo importante, jogo difícil, porque é fora de casa, porque a gente não sabe como volta também o Grêmio, né? Jogadores importantes do Grêmio acabaram sendo vendidos, foi vendido. Um exemplo é o Vieri. Né? Será que o Grêmio melhorou, piorou com essa parada? Que a forma de trabalho do Luiz Castro faz com que aconteça o quê? Né? De que forma vai estar acontecendo, né, esse planejamento do Grêmio? Tem um substituto à altura? Como é que fica? Vai contratar? Não vai contratar? Né? Então tem essa condição. E é claro, né, precisa melhorar
né, do que foi lá atrás. E para quem quer ver o jogo hoje, é no Premier, tá bom? Esse jogo do Grêmio, que vai estar passando aí no Premier. Grêmio que tem negociações também em andamento. Gabriel Meck tem a negociação com o Shakhtar Donetsk. Ele que pediu, juntamente com o seu empresário, para nesta janela estar aí sendo negociado. Foi a proposta oficial que chegou para o Grêmio, né? O Grêmio aceitou os termos, agora o MEC está avaliando, né, outros projetos que, segundo o seu empresário, teria também. Se houver uma negociação que dê certo, ele vai embora do Grêmio. É mais um jogador que sai. Financeiramente é muito bom para o Grêmio, mas por outro lado, minha gente, o Grêmio perde qualidade, né? O Giovani está chegando aí, é um jogador que pode auxiliar de alguma forma, né, a equipe tricolor. Vamos, né, ver que realmente se isso vai acontecer, né, e de que forma vai jogar o Grêmio a partir de agora. Hoje o torcedor vai ter sim já uma forma, né, de ver aí essa condição. Tá certo, gente? Muito bem, vamos falar, trazer algumas informações do nosso esporte local, e eu quero fazer uma saudação aqui e trazer um detalhe muito importante. Temos Vacariano convocado para a seleção brasileira para disputar o Mundial de Padel Sênior, que vai ser em Buenos Aires, na Argentina. O nosso amigo Dagmar Dengo está convocado pela seleção brasileira para representar o nosso país. Parabéns, Dagmar, sucesso aí nessa caminhada. Ele que é um padelista aí que já vem se destacando há algum tempo, representando Vacaria, participando de competições nacionais e internacionais. Está convocado pela seleção. Algum tempo atrás a gente conversou, ele disse que nada melhor do que sentir esse gosto, né, de estar aí, fazendo a parte da seleção brasileira. Então está convocado novamente. Vamos destacando para você o campeonato de voleibol misto. O resultado desta quinta-feira, da rodada da quinta-feira, Lunáticos 2-7-0 nos Zebrões, e a Conexão venceu 2-7-0 ao Asas do Sul. Quero lembrar mais uma vez você, o torneio municipal de basquete 3x3. As inscrições vão até o dia 27 desse mês de julho. Então faça sua inscrição, não deixe para a última hora, né, para que você possa estar fazendo. É, o dia 27 é uma segunda-feira, tá certo, gente? Então até lá você faz a inscrição para esta competição. Taça Cidade de Futsal Feminino, hoje no DMD, a partir das 8 horas da noite, teremos as semifinais da competição. Barcelona enfrentando Águias Futsal e o Arsenal Futsal jogando contra o Atlântida. No futebol de campo, o Campeonato Amador Série A tem rodada neste final de semana, no domingão. Os jogos serão no período da tarde, primeira partida às 13h30, logo após o término da primeira partida, já na sequência, o segundo jogo. Campo do Singva, teremos Rio Branco enfrentando Tigres na primeira partida, logo após o Arsenal jogando contra o Avaí. No campo do Cristal, Atlético Imperial jogando contra o Real Madrid. Na sequência, União Chico Mendes enfrenta o Cristal. Campo do Brasil, Borrachos joga contra a Ponte Preta A. Logo após, tem Águia Tricolor enfrentando Cavaleiros. São jogos que teremos neste final de semana pelo Campeonato Amador Série A. Tá certo, gente? Quero também lembrar para você que segunda-feira inicia aqui em Vacaria uma competição que é a nível mundial. É o W, né? O W75. Uma condição de você ver aqui em Vacaria, né, todas as melhores tenistas, né, júnior do mundo, pois teremos 19 países aqui em Vacaria representados. A partir de segunda-feira, durante toda a semana, até o próximo final de semana, então teremos essa competição que vai estar sendo realizada. Importante destacarmos, uma competição que realmente traz para a gente uma possibilidade de ver tenistas de alto nível participando aqui no nosso município. Importante nós lembrarmos para você também que Vacaria hoje é referência no tênis.
através do projeto Lapidando Cidadão e o Lapidando Tenistas, e a gente vai ter uma movimentação que vai além do tênis. É para o turismo, é para os hotéis, restaurantes, tudo isso, né? Vai ser algo realmente muito bonito de ver. E também lembrando para você, né, que pode e quer acompanhar, é gratuito a entrada até o Parque Santa Teresa, lá no Tênis Santa Teresa. Então, faço convite para você que queira ir com a sua família, pode ir lá e também ver grandes duelos que estarão acontecendo. Muito bem, estamos chegando ao final de mais uma edição do nosso Esmeralda nos Esportes. Quero agradecer a você, amigo ouvinte, obrigado pelo carinho da audiência, pela parceria, o Jonathan Dutra, que esteve com a gente na parte técnica. Eu já no seu rádio, chega Voz do Brasil, depois Samir Beckert e Giza Vitininski no Paradão Sertanejo, sequência KM93 com Samir Goulart. A todos uma boa noite, um grande abraço!

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3: 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Direto dos estúdios da Empresa Brasil de Comunicação, em Brasília, vem aí a Voz do Brasil.
4: Em Brasília, 19 horas.
3: Está no ar a Voz do Brasil. As notícias do governo federal que movimentaram o país no dia de hoje.
5: Olá, boa noite.
4: Boa noite para você que nos acompanha em todo o país.
5: Sexta-feira, 17 de julho de 2026.
4: E vamos aos destaques do dia na Voz do Brasil.
5: Empresas afetadas por tarifas impostas pelos Estados Unidos terão apoio do governo.
4: A Apex prepara plano de abertura de novos mercados para exportadores afetados pelas tarifas. Luciana Colares, de Holanda.
6: No início de agosto, a Apex Brasil deve apresentar um plano de diversificação de mercados, especialmente para os exportadores impactados pelo tarifaço.
5: E ainda, Banco Nacional de Antígenos integra a estratégia brasileira de defesa agropecuária contra a aftosa.
4: A estrutura permite a produção emergencial de vacinas em prazo reduzido em caso de necessidade sanitária. Thaís de Araújo.
7: O banco integra a estratégia nacional de preparação para emergências sanitárias, juntamente com ações permanentes de vigilância e monitoramento da sanidade animal.
5: E vamos falar também sobre o El Niño, que traz fortes chuvas no sul do país, ondas de calor e seca no norte.
4: Risco também de incêndios florestais, especialmente na Amazônia, no Cerrado e na Caatinga.
5: Para entender mais sobre os impactos para o Brasil, nós conversamos com o Gilvan Sampaio, do Instituto Nacional de Pesquisas Espaciais.
8: As previsões indicam que será um El Niño de forte intensidade, a muito forte intensidade, mas não há motivo para pânico. Nós temos que nos prepararmos para fazer com que os impactos sejam os menores possíveis.
4: Na apresentação da Voz do Brasil, Mariana Jungmann e Nazi Brum.
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4: Empresas afetadas pelas tarifas anunciadas pelos Estados Unidos vão ter apoio da Agência Brasileira de Promoção de Exportações para encontrar novos mercados.
5: Para isso, a Apex vai implementar um plano de 130 milhões de reais com foco na descoberta de novos parceiros comerciais.
4: A meta é chegar a países da União Europeia e países asiáticos.
6: A aplicação da tarifa de 25% sobre os produtos brasileiros, anunciada em 15 de julho, atinge 2.375 produtos. 7 bilhões e 200 milhões de dólares são impactados pelas novas tarifas. De acordo com a Agência Brasileira de Promoção de Exportações e Investimentos, o processo de busca por novos compradores internacionais vem sendo intensificado desde o ano passado, após as primeiras medidas tarifárias adotadas pelo mercado norte-americano. Atualmente, 72% das empresas brasileiras que vendem para os Estados Unidos já adotaram pelo menos mais um país de destino para as mercadorias. E já no início de agosto, a Apex Brasil deve apresentar um plano de diversificação de mercados, especialmente para os exportadores impactados pelo tarifaço, como detalha o presidente da Apex Brasil, Laudemir Miller.
9: Nós vamos anunciar um plano de 130 milhões em parceria com o setor privado, mas evidentemente que a implementação do acordo Mercosul-União Europeia, para que as empresas possam de fato aproveitar as oportunidades desse acordo, é um dos elementos centrais do nosso plano. Mas enfim, assim, importantes são os setores, né? Mas pegando pesadamente a indústria, né? Então o setor de móveis, o setor de cosméticos, o setor de plástico, o setor de calçados, enfim, esses setores que estão tendo esse impacto.
6: Laudemir Miller ressalta que outros destinos já estão mapeados, como os países da Ásia Central.
9: O mundo olha de um jeito diferente para o Brasil, de um país estável, um país democrático. Então, a A gente está sendo demandado pelos países asiáticos. O Brasil abriu até semana retrasada 651 mercados. Então, imagina a oportunidade que nós temos.
6: O impacto das novas tarifas anunciadas pelos Estados Unidos varia de acordo com o setor e a região. São Paulo registra o maior impacto em valor absoluto, 3 bilhões de dólares. Já Santa Catarina tem o maior impacto proporcional, com 68% das exportações afetadas. Outra região afetada é o Paraná, estado que concentra 70% das exportações brasileiras de madeira para a construção civil americana. Reportagem Luciana Colares de Holanda.
5: O Brasil conta com o primeiro Banco Nacional de Antígenos para a resposta emergencial à febre aftosa.
4: A estrutura foi desenvolvida em parceria entre o Ministério da Agricultura e Pecuária, o Instituto de Tecnologia do Paraná e empresa privada.
7: O Banco Nacional de Antígenos integra a Estratégia Brasileira de Preparação para Eventuais Emergências Sanitárias relacionadas à febre aftosa e para manutenção da segurança sanitária da pecuária. A estrutura foi desenvolvida em parceria entre o Ministério da Agricultura e Pecuária, o Instituto de Tecnologia do Paraná e a empresa Biogênesis Bagó. A parceria foi formalizada nesta sexta-feira em Garim, na Argentina. O ministro da Agricultura e Pecuária, André de Paula, falou sobre a parceria.
10: Porque esse é um laboratório reconhecido internacionalmente e ele nos empresta a credibilidade que chega com isso. Esse também é um laboratório que atende a grandes mercados, a exemplo do que ocorre conosco.
7: O Banco Nacional de Antígenos mantém armazenados em condições de alta segurança antígenos dos sorotipos de interesse para o Brasil. Em caso de emergência sanitária, esse material permite iniciar a produção de vacinas em menor prazo, sem depender de fornecimento externo. O Brasil possui reconhecimento internacional como país livre de febre aftosa sem vacinação. O banco integra a Estratégia Nacional de Preparação para Emergências Sanitárias, juntamente com ações permanentes de vigilância e monitoramento da sanidade animal. Reportagem Thaís de Araújo.
5: Atenção, estudantes que se inscreveram no processo seletivo do programa Universidade para Todos, o ProUni.
4: O resultado da primeira chamada para o segundo semestre de 2026 já está disponível.
5: Os candidatos pré-selecionados têm até o dia 24 de julho para comprovar informações da inscrição junto às instituições de ensino.
11: O processo seletivo do programa Universidade para Todos, o ProUni, recebeu cerca de 530 mil inscrições para o segundo semestre de 2026. Ao todo, mais de 1 milhão e 100 mil estudantes participaram das duas edições do programa neste ano. Cada participante teve a opção de selecionar até duas opções de curso, instituição e turno, conforme as regras do edital. As bolsas integrais cobrem 100% do valor da mensalidade, enquanto as parciais correspondem a 50%. Os cursos com mais inscritos nesta etapa foram Medicina, Direito e Psicologia. Criado em 2004, o ProUni oferece bolsas de estudo em cursos de graduação e sequenciais de formação específica em instituições privadas de educação superior. Para a classificação dos candidatos, o programa utiliza as notas obtidas no Exame Nacional do Ensino Médio, o Enem. Em 2026, os dois processos seletivos somaram mais de 2 milhões de inscrições, realizadas por cerca de 1 milhão e 100 mil candidatos. O resultado da primeira chamada do ProUni já está disponível. Os candidatos pré-selecionados têm até 24 de julho para comprovar as informações da inscrição junto à instituição de ensino e apresentar a documentação exigida. O cronograma prevê a divulgação da segunda chamada em 5 de agosto. O resultado desta etapa será divulgado em 1º de setembro. Saiba mais em acessounico.mec.gov.br/ProUni. Reportagem Edinaldo Júnior.
4: E as inscrições para a formação continuada de escolas de tempo integral foram prorrogadas até o dia 24 de julho.
5: O curso é destinado a gestores escolares e coordenadores pedagógicos de instituições que ofertam essa modalidade de ensino.
4: Nos estados, no Distrito Federal e em municípios de maior porte, também podem se inscrever profissionais das redes de ensino que atuarão como multiplicadores na formação.
5: As orientações sobre a etapa das inscrições estão disponíveis na página de documentos do Ministério da Educação, no portal gov.br/mec.
4: O Ministério do Meio Ambiente e Mudança do Clima apresentou as projeções mais recentes para o fenômeno El Niño após a reunião técnica de monitoramento climático realizada esta semana.
5: O cenário prevê redução das chuvas em parte das regiões norte e centro-oeste e temperaturas acima da média em grande parte do país.
4: E também aumento do risco de incêndios florestais, especialmente na Amazônia, no Cerrado e na Caatinga.
5: Já para a região sul, a previsão é de chuvas acima da média.
4: Os efeitos do fenômeno climático devem se intensificar a partir de agosto, mas serão mais sentidos no fim deste ano, segundo o pesquisador Gilvan Sampaio, do Instituto Nacional de Pesquisas Espaciais, o INPE.
5: Eu conversei mais cedo com ele para saber mais sobre o que esperar do El Niño e como tem sido feito o monitoramento dele pelos órgãos técnicos do governo federal. Acompanhe. Doutor Gilvan Sampaio, um prazer para a gente ter o senhor com a gente aqui na Voz do Brasil. Vamos começar falando dessas perspectivas para o El Niño esse ano? A gente deve começar a sentir os efeitos mais graves a partir da semana que vem? Como é que estão as previsões de chuvas intensas aí, especialmente para o sul do Brasil?
8: Bom, nós temos aí os impactos do El Niño, eles são gradativos ao longo dos próximos meses. Os primeiros impactos nós começamos a observar ao longo das próximas semanas. E nesse segundo semestre de 2026, o primeiro principal impacto está relacionado às chuvas no sul do Brasil, principalmente Rio Grande do Sul e Santa Catarina. Então há a tendência de chuvas mais volumosas, alguns períodos com chuvas intensas, mesmo porque o auge do fenômeno El Niño se dá normalmente no mês de dezembro. Então entre novembro e janeiro, né, nós teremos o auge do fenômeno, que é quando nós observamos os principais impactos. Isso em relação às chuvas. Em relação à temperatura, aí sim, todo o Brasil, nós devemos ter, a partir do final do inverno, depois da primavera e verão, períodos com temperaturas mais altas do que a média histórica, e ao longo, principalmente da primavera e verão, alguns períodos com ondas de calor.
5: Pois é, eu ia até perguntar isso para o senhor, até o fim do ano, como é que eram as perspectivas, né? O senhor falou das chuvas mais intensas que devem começar no sul do Brasil e a seca, doutor Gilvan, a gente deve esperar também alguma seca atípica, em que regiões, como é que deve acontecer?
8: Em relação às secas, aí é mais no norte do Brasil, norte e leste da Amazônia e norte da região nordeste, onde ocorrem os impactos do El Niño, em relação às secas, né? Ou chuvas abaixo da média. Só que esses impactos, diferente do que acontece no sul, que os impactos são a partir de agora, nós esperamos os impactos mais para o final do ano, começo do ano que vem. Né? Especialmente no norte e no leste da Amazônia, né? Nós devemos ter, a partir do final da primavera, déficits de chuvas. Não dá para qualificar ainda exatamente a severidade desse déficit de chuvas. Nós vamos tentar qualificar isso ao longo dos próximos meses. E no norte da região nordeste, que é a região semiárida, aí sim é somente em 2027, né? Porque o período chuvoso principal daquela região é de fevereiro a maio. Ela tem uma componente também associado ao Oceano Atlântico, então nós devemos aguardar mais para o final do ano para avaliar a possibilidade de secas no norte da região nordeste.
5: E aqui na região centro-oeste, alguma questão em especial?
8: O principal impacto do El Niño na região central do Brasil, que inclui a região centro-oeste, a região sudeste, o sul da região amazônica e o sul da região nordeste, é o aumento das temperaturas. Né? Não tem um impacto no volume de chuvas o El Niño nessas regiões, nessa região central. Portanto, é o que tem que se prestar atenção nesse momento. Nós estamos no período seco da região. Essa região central do Brasil, o período seco normalmente se estende até meados de outubro, que é quando começam as chuvas mais frequentes e regulares. Com temperaturas altas, período seco, então isso faz com que a vegetação possa ficar mais seca. E aí a atenção maior é justamente com as queimadas, né? Porque com a vegetação mais seca, temperaturas mais altas, o potencial para a ocorrência de queimadas aumenta. Então esse é um ponto de atenção para os próximos meses na região central do Brasil.
5: Agora, o Instituto Nacional de Pesquisas Espaciais, o INPE, onde o senhor, inclusive, é pesquisador, está atuando com diversos órgãos federais no monitoramento do clima, justamente para a preparação de todos esses eventos que o senhor mencionou agora. A partir daí foi lançada uma plataforma, né, doutor Gilvan? Queria que o senhor falasse para a gente como é que funciona esse trabalho, quais são os órgãos envolvidos.
8: Nós fizemos um trabalho, porque o que acontece? Existem, quando ocorre um fenômeno como El Niño, existem muitas fake news, né? Então nós juntamos os órgãos principais que monitoram o clima e meio ambiente no Brasil, que são o INPE, através do Centro de Previsão de Tempo e Estudos Climáticos, que é a instituição a qual pertenço, o Instituto Nacional de Meteorologia, a Defesa Civil Nacional, a Agência Nacional de Águas, o Serviço Geológico do Brasil e o CEMADEM. Então essas seis instituições, elas publicaram agora no mês de junho uma nota técnica, né, chamado painel El Niño, onde nesse painel El Niño nós avaliamos justamente a situação atual e como é que nós, o que nós esperamos para os diversos setores, por exemplo, a agricultura, para a defesa civil, a questão de desastres, a questão de águas, ao longo dos próximos meses. Esse painel El Niño, ele vai ser renovado a cada mês e essa é uma informação que vai auxiliar não somente a população, mas também os diversos setores e também os tomadores de decisão.
5: Principalmente aí as autoridades estaduais, municipais também, né, que vão poder se precaver de maneira mais específica, né?
8: Exatamente, porque existe inclusive algumas pessoas falando alguns termos até coloquiais do tipo, olha, vai ser um El Niño Godzilla. As previsões indicam que será um El Niño de forte intensidade, a muito forte intensidade, mas não há motivo para pânico. Nós temos que, obviamente, nos prepararmos para os impactos do El Niño. Os principais impactos do El Niño nós já sabemos, e aí acompanhar ao longo dos próximos semanas e meses como é que será a evolução desse fenômeno para fazer com que os impactos sejam os menores possíveis.
5: O senhor tocou num ponto interessante aí, porque, de fato, o senhor até mencionou antes, né, existem muitas fake news, e existe também algumas equiparações que são um pouco equivocadas que as pessoas fazem. Eu ouvi recentemente que era um furacão, que o El Niño era um furacão. E são eventos climáticos diferentes, né? Eu gostaria que o senhor ajudasse também um pouco aqui a explicar essa diferença inclusive de preparação, se fosse eventualmente um furacão, é diferente do que a gente vai viver com o El Niño. Se é necessário as pessoas fazerem, por exemplo, provisionamentos, estoque de comida, porque pode ter inundações ou secas extremas que falte comida. A gente vive uma situação nesse sentido. Qual é a diferença?
8: Não. O El Niño é um fenômeno que nós já sabemos quais são os impactos. Os impactos vão ocorrendo dependendo da região. Por exemplo, no sul do Brasil, nós sabemos que há a tendência de chuvas volumosas e chuvas intensas, né? Então, por exemplo, dizer que vai acontecer novamente um episódio como aquele de 2024 no Rio Grande do Sul, não dá para dizer com tanta antecedência. Mas existe a possibilidade dele ocorrer? Existe a possibilidade. Quando é que nós conseguimos prever? Nós conseguimos prever isso com no máximo aí 15 dias de antecedência. Né? Aquele episódio, por exemplo, de 2024, ele começou no comecinho de maio, final de abril, comecinho de maio. Os modelos meteorológicos, já na segunda quinzena de abril, indicavam um volume de chuvas muito expressivo para o Rio Grande do Sul. É óbvio que os modelos não conseguem dizer exatamente o volume que ocorreu, e foi um volume realmente muito extremo. Né? Então não há essa questão da população fazer estoques de alimentos, ou qualquer que seja o pânico associado. É claro que nós temos que nos preparar para os eventos extremos. Então, no caso de chuvas, tem que haver toda uma preparação, por exemplo, do poder público com limpeza de galerias, né? Eventualmente revisar sistemas de comportas, etc. No caso de secas, tem que haver toda uma preparação por conta da questão da água, né? Não é o momento de desperdiçar água, e aí eu estou falando do norte, do leste da Amazônia, do norte da região nordeste. Então tem que haver toda preparação para poupar ao máximo a água, haja visto que o El Niño traz esse déficit de chuvas nessas regiões. Então, é esse tipo de preparação. Agora, tem que haver uma preparação, não só do cidadão, mas também do poder público, das instituições e todo o trabalho que tem que ser feito em função dos impactos do El Niño. O furacão, quando ocorre, é um evento muito extremo, que ocorre num horizonte de horas, há poucos dias. Né? O que dá para comparar são as chuvas intensas que deverão ocorrer no Rio Grande do Sul e Santa Catarina principalmente. Então é tomar cuidado em relação a esses episódios extremos no Rio Grande do Sul ao longo dos próximos meses.
5: Muito bem, nós conversamos com o Gilvan Sampaio, pesquisador do Instituto Nacional de Pesquisas Espaciais, o INPE. Muito obrigada, pesquisador, pela sua entrevista aqui à Voz do Brasil.
8: Muito obrigado.
4: A Defesa Civil Nacional reconheceu hoje a situação de emergência em mais de 23 cidades atingidas por desastres.
5: Entre as cidades contempladas, há municípios que enfrentam a estiagem e a seca, enquanto outros foram atingidos por fortes chuvas.
4: As cidades ficam nos estados da Bahia, Ceará, Minas Gerais, Paraíba, Paraná, Pernambuco, Rio Grande do Norte, Rio Grande do Sul e Santa Catarina.
5: Cidades com o reconhecimento federal de situação de emergência ou estado de calamidade pública podem solicitar apoio financeiro por meio do sistema integrado de informações sobre desastres.
4: O período de seca em várias regiões do Brasil traz o surgimento de praias de água doce, que viram pontos de lazer e comércio.
5: Mas você sabia que para realizar eventos ou montar estruturas nesses locais é preciso autorização do governo federal?
4: Quem traz os detalhes sobre essas regras é Uriel Ricardo.
12: No Brasil, existem praias que se formam temporariamente durante alguns meses do ano. Você já ouviu falar sobre as praias fluviais ou praias de água doce? Elas surgem quando a estiagem reduz o nível dos rios e expõe bancos de areia e trechos das margens, que passam a receber visitantes, estruturas de lazer, eventos e atividades comerciais. Quando essas praias estão localizadas em rios federais, a instalação de estruturas, eventos, atividades econômicas e outros tipos de intervenções dependem de autorização do governo federal. Os rios federais são aqueles que atravessam mais de um estado e as áreas banhadas por eles são patrimônio da União. Por isso, é necessário ter permissão de uso para explorar esses espaços, conforme explica André Luiz Nunes, coordenador-geral de gestão de territórios costeiros e marginais da Secretaria de Patrimônio da União, Patrimônio da União. Por isso, é necessário ter permissão de uso para explorar esses espaços, conforme explica André Luiz Nunes, coordenador-geral de gestão de territórios costeiros e marginais da Secretaria de Patrimônio da União, a SPU.
13: A permissão de uso serve para eventos de curta duração, de natureza recreativa, esportiva, cultural e religiosa. Então, para qualquer uso privativo dessas áreas, tem que ser autorizado pela União. E além de outras licenças lá, não dispensa licença ambiental, licença do município.
12: As orientações sobre a permissão de uso se aplicam a qualquer praia formada em rios federais, especialmente nos estados de Tocantins, Goiás, Pará, Amazonas, Mato Grosso do Sul, Maranhão, Amapá e Mato Grosso. No Tocantins, por exemplo, há a formação de praias sazonais em Porto Nacional, Luzimangues e várias outras cidades. A capital do estado, Palmas, também conta com praias como a Graciosa, a Praia do Prata e a Praia do Caju. A permissão de uso pode ser solicitada por municípios, pessoas físicas ou empresas. No caso de particulares, também é necessário ter as devidas licenças locais. Mas atenção, a autorização só vale para eventos de curta duração, como detalha André Luiz Nunes.
13: A permissão de uso para eventos de curta duração de até 90 dias, incluída a construção e a desocupação da área, ou tu pode, querendo lá, sendo necessário, prorrogar isso por mais 90 dias.
12: Quem pretende solicitar a permissão de uso pode procurar a Superintendência do Patrimônio da União no respectivo estado. Os formulários estão disponíveis na página da SPU no portal gov.br. Também é possível obter informações pelo telefone 0800 978 9005. O canal recebe ainda comunicações sobre restrições de acesso às praias, ocupação irregular, acúmulo de lixo e problemas ambientais ou sanitários. Para quem pretende aproveitar as praias fluviais, a orientação é colaborar com a preservação desses espaços, descartar o lixo nos locais adequados, respeitar a sinalização, evitar fogueiras e preservar a fauna e a vegetação local. Reportagem Uriel Ricardo.
5: Música. o início da semana, a ANP, Agência Nacional de Petróleo, Gás Natural e Biocombustíveis, realizou 268 ações com foco no combate a preços abusivos de combustíveis em 14 estados.
4: Foram aplicados 14 autos de infração por não cumprimento de envio de documentos para avaliação dos preços.
5: Isso porque, nessas ações, a agência também coleta informações a partir das notas fiscais fornecidas pelos postos de aquisição dos combustíveis.
4: Esses dados são analisados pela ANP e, em casos de caracterização de preços,

0: recursos abusivos, podem ser geradas autuações, processos administrativos e multas.
1: O valor das multas varia de 50 mil a 500 milhões de reais, dependendo da gravidade do caso.
0: Lembrando que denúncias sobre irregularidades no mercado de combustíveis podem ser enviadas à ANP por meio do telefone 0800 970 0267.
1: Essas foram as notícias do Governo Federal.
0: Uma realização da Secretaria de Comunicação Social da Presidência da República.
1: Com produção da empresa Brasil de Comunicação.
0: Fique agora com as notícias do Poder Judiciário e do Congresso Nacional. Uma boa noite e um bom fim de semana.
1: A gente volta segunda-feira. Boa noite.
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4: Conselho Nacional de Justiça está com inscrições abertas para o Prêmio Pena Justa de Jornalismo e Comunicação.
5: Paciente ressarcido por erro em cirurgia odontológica não pode exigir também o custeio de nova operação.
4: Justiça determina que o Hospital Público em Belém, no Pará, retome atendimento à pessoa com autismo.
5: Boa noite, eu sou Marcela Luiza.
4: E eu sou Walter Lima.
5: Estão abertas até 17 de agosto as inscrições para a primeira edição do Prêmio Pena Justa CNJ de Jornalismo e Comunicação.
4: A iniciativa reconhece trabalhos que contribuam para ampliar o debate sobre o sistema penal brasileiro. Marcelo Della Libera.
6: O plano foi criado após o Supremo Tribunal Federal reconhecer em 2023 que o sistema prisional brasileiro vive um estado de coisas inconstitucional. Para enfrentar esse cenário, a Corte determinou a elaboração de um plano nacional para reorganizar a execução penal, coordenado pelo CNJ. Quem explica é Luiz Lanfred, coordenador do Departamento de Monitoramento e Fiscalização do Sistema Carcerário e do Sistema de Execução de Medidas Socioeducativas do CNJ.
7: Então, assinou ao Poder Judiciário, ao Poder Executivo, à Academia, às instâncias da sociedade civil, que se reunissem e pudessem, então, chegar a um consenso sobre ações que pudessem ressignificar esse sistema prisional.
6: O prêmio contempla produções em texto, áudio, vídeo e fotografia. As inscrições são gratuitas e seguem abertas até as 23 horas e 59 minutos do dia 17 de agosto. O regulamento do plano está disponível no site fazendojustiça.org.br.
5: Paciente pode receber de volta valor pago e indenização por danos morais e estéticos no caso de erro em cirurgia odontológica.
4: Mas, segundo o STJ, se escolhe desfazer o contrato e obter a restituição, não pode exigir também que os profissionais paguem outra cirurgia feita por terceiro. Fátima Uchoa.
8: Em ação de reparação por danos materiais, morais e estéticos, um paciente afirmou ter ficado com assimetria facial após cirurgia odontológica. O Tribunal de Justiça do Rio de Janeiro reformou a sentença e condenou os profissionais a restituírem o valor gasto no procedimento, custear nova cirurgia reparadora e pagar indenização por danos morais e estéticos. A terceira turma do STJ afastou a obrigação de os dentistas pagarem a nova cirurgia, mas manteve os demais pontos. Segundo a relatora ministra Nancy Andrighi, acumular os pedidos de restituição do valor pago pela primeira cirurgia e o custeio de uma nova geraria enriquecimento sem causa, o que é proibido por lei.
5: TST garante direitos de radialista a uma diretora de imagem que trabalhava em uma instituição de ensino à distância em Londrina, no Paraná.
4: A decisão reforça a proteção dos direitos da categoria. Mila Amaral.
9: A decisão foi da terceira turma do TST. O colegiado entendeu que, mesmo sem ser uma emissora de rádio ou TV, a faculdade usava a transmissão ao vivo pela internet e via satélite. Por isso, a profissional deve ser enquadrada assim como radialista. Com reconhecimento, ela terá direito à jornada de 6 horas diárias e ao pagamento de horas extras, além de adicional por acúmulo de função. O relator do caso, ministro Alberto Balazeiro, reforçou na decisão que a lei protege quem exerce funções típicas de radialista, independente da atividade principal da empresa.
5: Justiça determina que o Hospital Público em Belém, no Pará, retome atendimento a pessoas com autismo.
4: O hospital tem 30 dias para regularizar o atendimento, sob pena de multa diária de R$10 mil. Sabrina Menezes.
10: De acordo com o Ministério Público Federal, o Hospital Bettina Ferro paralisou o atendimento de pacientes com autismo que não possuem também outras comorbidades ou doenças raras. Além disso, a unidade de saúde também está recusando novos pacientes com o transtorno do espectro autista enviados pela regulação municipal. Na decisão, a Justiça acolheu os argumentos do MPF de que a restrição viola os princípios da universalidade, integralidade e equidade do Sistema Único de Saúde e os direitos das pessoas com deficiência.
5: Você acompanha...

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1: Eu sou Paula Groba.
2: E eu sou Ricardo Nakaoka.
1: E estes são os destaques de hoje do Jornal do Senado, que começa agora.
2: Sugestão popular que destina fundo eleitoral a calamidades públicas vira projeto.
1: Regularização de lotes de igrejas pode ser simplificada.
2: Senado terá esforço concentrado em agosto e setembro.
1: Boa noite.
2: Boa noite.
1: Uma sugestão apresentada por um cidadão pode mudar o destino de parte dos recursos dos fundos eleitoral e partidário.
2: A Comissão de Direitos Humanos aprovou a proposta que autoriza o uso desse dinheiro em ações de enfrentamento a calamidades públicas. Os detalhes com Patrícia Oliveira.
3: Os partidos políticos poderão renunciar aos recursos totais ou parciais do fundo partidário ou do Fundo Especial de Financiamento de Campanha e direcionar esse dinheiro ao Tesouro para custear despesas em situações de calamidade, como enchentes, deslizamentos ou outras emergências reconhecidas pelo poder público. A sugestão é de um cidadão de Santa Catarina que recebeu mais de 20 mil apoios online e foi aprovada na Comissão de Direitos Humanos. A ideia surgiu em 2020, durante a pandemia de Covid-19, e defendia o uso desses recursos para reforçar os gastos com a saúde. Como a emergência sanitária já terminou, o relator senador Márcio Bittar, do PL do Acre, adaptou a proposta. O relatório, lido pelo senador astronauta Marcos Pontes, do PL de São Paulo, cria uma regra permanente para todas as situações de crise, evitando que seja necessário aprovar uma nova lei sempre que ocorrer uma calamidade.
4: E fortalecer a resposta ao poder público a emergências de natureza sanitária, econômica, social e ambiental.
3: Com a aprovação, a sugestão legislativa vira projeto de lei e segue para a análise das comissões e do plenário do Senado.
1: A Comissão de Segurança Pública aprovou uma iniciativa que aumenta as penas para crimes de furto, roubo de câmeras de vigilância e sistemas de monitoramento eletrônico.
2: A proposta, que seguiu para a Comissão de Constituição e Justiça, também pune a receptação e a interrupção de serviços de vídeo monitoramento remoto. Repórter Bruno Lourenço.
5: O relator, senador Wilder Moraes, do PL de Goiás, defendeu a necessidade de endurecer a resposta penal para esse crime em virtude das consequências sofridas pela população.
6: Câmeras de vigilância utilizada por empresas privadas geralmente possuem infraestruturas conectadas à rede elétrica, sistema de armazenamento em nuvens e comunicação de dados em tempo real. Quando subtraídas, além da perda material, há comprometimento imediato na integridade dos dados coletados, da continuidade do serviço de segurança e da resposta à ocorrência por elas registrada.
5: De acordo com o projeto de lei aprovado na Comissão de Segurança Pública, o furto de câmeras ou itens de monitoramento eletrônico instalados em vias públicas ou áreas privadas com acesso ao público, passará a ser punido com reclusão de 2 a 8 anos e multa. O texto estabelece ainda que quem receptar esses aparelhos, sabendo de sua origem criminosa, terá a punição em dobro. A proposta também pune quem sabota ou interrompe os serviços de vídeo monitoramento remoto de forma intencional.
1: E a Comissão de Constituição e Justiça pode votar o projeto que trata da simplificação da regularização de lotes de igrejas.
2: Pelo texto, essas instituições poderão ter seus lotes regularizados por meio do REURB, o programa que regulariza assentamentos urbanos informais. Mais informações na reportagem de César Mendes.
7: Enviado à análise da CCJ, o projeto do deputado Dr. Jaziel, do PL do Ceará, permite que instituições religiosas, de assistência social e entidades sem fins lucrativos façam uso de procedimento simplificado para obter o título de propriedade de terrenos públicos ou privados. Instituído por lei em 2017, a ferramenta chamada de REURB é uma política pública voltada à regularização de áreas urbanas ocupadas informalmente, permitindo que alguns tipos de ocupantes tenham acesso ao título de propriedade, a serviços públicos essenciais e à segurança jurídica do proprietário. Relatora da proposta na Comissão de Assuntos Sociais, a senadora Damares Alves, do Republicanos do Distrito Federal, disse que muitas dessas entidades ocupam áreas consolidadas há anos, mas a falta de documentação dificulta os investimentos e a continuidade dos serviços prestados à

0: população.
1: A regularização fundiária constitui um importante instrumento de promoção da segurança jurídica, da ordenação territorial e da função social da propriedade. Desde a edição da Lei 13.465 de 2017, o ordenamento jurídico passou a contar com mecanismos mais ágeis para enfrentar situações consolidadas de informalidade urbana, conciliando o direito à moradia, a segurança das relações jurídicas e o planejamento da cidade. Nesse contexto, revela-se oportuno o aperfeiçoamento contínuo dos instrumentos previstos na legislação.
0: O texto inova ao prever que a regularização seja feita para um único imóvel isolado, sem a necessidade de abranger os lotes vizinhos, além de permitir que técnicos industriais e agrícolas validem as informações técnicas do processo, de forma a agilizar o trabalho nos cartórios.
2: E o Senado Federal terá 2 semanas de esforço concentrado em agosto e setembro. O presidente do Senado, Davi Alcolumbre, anunciou a medida e informou que as atividades serão concentradas entre os dias 10 e 14 de agosto e 31 de agosto e 3 de setembro.
3: Alcolumbre enfatizou que é fundamental que o Senado Federal, a Câmara dos Deputados e o Congresso Nacional se organizem para conciliar as deliberações legislativas necessárias durante o processo eleitoral. Ele ressaltou ainda que a iniciativa foi acordada com o presidente da Câmara dos Deputados, Hugo Mota, e que a intenção é garantir a aprovação de propostas pelas duas casas legislativas na mesma semana.
4: Que o calendário é exatamente o mesmo que será adotado pela Câmara dos Deputados, permitindo que o Congresso Nacional funcione em plenitude e de modo eficiente e harmônico neste período eleitoral.
2: As férias de julho oferecem uma oportunidade para conhecer de perto o Congresso Nacional e, desta vez, de forma diferente.
3: O programa Visite o Congresso preparou uma programação especial entre os dias 18 de julho e 2 de agosto, com experiências imersivas, apresentações teatrais e atividades educativas para crianças e adultos. Os detalhes na reportagem de Yasmin Rodrigues.
5: Durante as férias de julho, o Congresso Nacional prepara uma programação especial para receber cidadãos de todo o país. Entre os dias 18 de julho e 2 de agosto, o programa Visite o Congresso funcionará todos os dias da semana, com visitas gratuitas e sem necessidade de agendamento. Em entrevista à Rádio Senado, Fábio Duarte, coordenador de visitação do Senado Federal, listou as novidades que o público vai encontrar nesse período.
6: O visitante terá a possibilidade de conhecer uma apresentação teatral em homenagem aos 200 anos da Câmara dos Deputados e do Senado Federal. Essa apresentação teatral acontece em espaços diferentes do roteiro e apresenta personagens históricos. Além disso, temos o Visita 360, que é uma experiência imersiva que usa óculos de realidade virtual. A gente tem a apresentação do filme Eunice, a primeira senadora. Teremos também programação infantil, com atividades lúdicas no espaço plenarinho que acontece no Salão Negro do Congresso Nacional.
5: A programação completa, com os horários e as atividades específicas, está disponível para consulta em senado.leg.br/visitação, sem cedilha e sem o tio.
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3: Com edição de Paula Groba e trabalhos técnicos de João Lira, o Jornal do Senado fica por aqui. Acompanhe agora as notícias do Tribunal de Contas da União e da Câmara dos Deputados. Boa noite.
2: Boa noite e um bom fim de semana.
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1: 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O objetivo é compartilhar experiências, estimular boas práticas e apoiar outros órgãos públicos a usarem a tecnologia com transparência, ética e responsabilidade. O portal é aberto ao público e pode ser consultado por gestores, pesquisadores, estudantes e qualquer cidadão interessado. Saiba mais em tcu.gov.br.
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11: Câmara aprova medidas provisórias com verba para emergência climática.
12: Mota anuncia acordo com o governo sobre dívidas dos produtores rurais.
11: Parlamentares autorizam o uso de elementos tradicionais em fotos oficiais.
12: Plenário suspende prescrição de pena para condenado que estiver foragido.
11: Boa noite. A Câmara aprovou a suspensão da prescrição da pena para condenados que estiverem foragidos.
12: Atualmente, se o condenado não voltar para a cadeia, existe o risco de o prazo de punição acabar sem que ele termine de cumprir a pena. A reportagem é de Daniele Lessa.
13: O plenário da Câmara aprovou o projeto que suspende a contagem do tempo de prescrição da pena de um crime no período em que o condenado estiver foragido ou quando tiver a liberdade condicional revogada. Prescrição é quando o Estado perde o poder de punir o condenado e o prazo para isso varia de acordo com o crime cometido. Hoje, quando o condenado foge, o prazo para prescrição continua a ser contado normalmente e só zera quando ele é recapturado. Se o condenado não voltar para a cadeia, existe o risco de o prazo de punição acabar. O projeto, apresentado pelo deputado Kim Kataguiri, do Missão de São Paulo, altera o Código Penal para deixar claro que o prazo para prescrição deixa de ser contado enquanto o condenado estiver foragido. Para justificar a proposta, ele argumentou que hoje a lei premia quem afronta a justiça e penaliza o detento que cumpre integralmente sua pena.
14: O que a gente está fazendo agora é uma coisa muito simples. Você foi condenado, você fugiu, você perdeu o direito à prescrição. O crime não vai prescrever enquanto você estiver foragido, que é o óbvio, senão você está premiando, você está estimulando o sujeito a fugir, porque se ele for competente na sua fuga, não for pego num determinado período de tempo, que vai depender do crime que ele cometeu, ele pode voltar como se nada tivesse acontecido.
13: O projeto recebeu parecer favorável do relator, deputado Alberto Fraga, do PL do Distrito Federal. Ele argumentou que a proposta corrige uma distorção ao impedir que a fuga seja usada como caminho para escapar do cumprimento da pena. A deputada Adriana Ventura, do Novo de São Paulo, disse que o texto aprovado torna o cumprimento da pena mais eficaz.
15: Que a partir do momento que esse projeto impede que a fuga de condenados gere benefício indireto, né, decorrente de decurso de tempo, e reforça a efetividade da execução penal.
13: A mesma regra valerá no caso de revogação da liberdade condicional, que acontece quando a pessoa condenada recebe autorização para cumprir o restante da pena em liberdade. Se o benefício for revogado, a prescrição também ficará suspensa até a captura ou a reapresentação do condenado. O projeto que suspende a contagem do tempo de prescrição de um crime no período em que o condenado estiver foragido ou perder a liberdade condicional, agora será analisado no Senado. Da Rádio Câmara de Brasília, com informações de Antônio Vital, Daniele Lessa.
10: Segurança Pública.
11: Chico Alencar, do PSOL do Rio de Janeiro, parabeniza a Polícia Federal pelo indiciamento de 48 suspeitos de envolvimento em fraudes contra aposentados no INSS. Na opinião do deputado, as investigações revelaram uma atuação isenta e profunda da instituição.
12: Chico Alencar repudia o uso de falsas entidades rurais para aplicar golpes e desviar recursos públicos destinados à Previdência. O parlamentar também celebra a devolução de mais de 3 bilhões de reais aos aposentados lesados.
11: Kim Kataguiri, do Missão de São Paulo, critica projeto que criminaliza a misoginia. O deputado acredita que a proposta confunde o enfrentamento à violência contra mulheres com gírias e piadas usadas por jovens nas redes sociais.
12: Kim Kataguiri defende que o debate sobre proteção às mulheres priorize punições mais duras para crimes hediondos e feminicídio. Ele também critica o fato de partidos de esquerda serem contrários à redução da maioridade penal e ao endurecimento das regras de execução penal.
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18: Justiça.
11: Adriana Ventura, do Novo, de São Paulo, critica os salários do judiciário que ultrapassam o teto constitucional e cobra o fim dos chamados penduricalhos. Ela cita que mais de 600 juízes furaram o limite em maio, com pagamentos que chegaram a R$500 mil em um único mês.
12: Para Adriana Ventura, as gratificações tornam o judiciário brasileiro o mais caro do mundo e ofendem a realidade dos que vivem com um salário mínimo. A parlamentar contesta a defesa desses benefícios e cobra respeito ao dinheiro pago pelos contribuintes.
18: Presidência.
11: O presidente Hugo Mota anunciou acordo com o governo sobre as dívidas dos produtores rurais. O repórter Luiz Gustavo Xavier acompanhou as entrevistas após o encontro.
19: O presidente da Câmara, Hugo Mota, anunciou que foi fechado um acordo entre o governo, representantes do setor e a Frente Parlamentar Agropecuária sobre a renegociação de dívidas de produtores rurais. Um dos pontos do acordo é que o projeto que tratava do tema não será votado e que o governo vai encaminhar uma medida provisória abrangendo os termos do acordo. De acordo com o Ministério da Fazenda, serão aproximadamente R$100 bilhões em dívidas renegociadas. Participaram da reunião os ministros da Fazenda, Dario Durigan, das Relações Institucionais, José Guimarães, o líder do governo, deputado Paulo Pimenta, do PT do Rio Grande do Sul, o deputado Arnaldo Jardim, do Cidadania de São Paulo, e a senadora Tereza Cristina, do PP do Mato Grosso do Sul, integrantes da Frente Parlamentar Agropecuária. O presidente Hugo Mota explicou as medidas.
20: No intuito de podermos anunciar o acordo feito em relação ao projeto do endividamento dos produtores rurais do nosso país. Quero registrar que essa matéria foi colocada em votação na Câmara dos Deputados há um ano atrás, um dia antes do recesso parlamentar, e durante todo esse ano, no Senado Federal principalmente, foi travada uma negociação que se buscava com o governo alterar os pontos que foram aprovados na Câmara no intuito de poder ser mais abrangente no que diz respeito a essa renegociação.
19: O líder do governo, deputado Paulo Pimenta, ressaltou ainda que a MP vai suspender o pagamento dessas dívidas por 30 dias. Já o ministro das Relações Institucionais, José Guimarães, afirmou que o acordo é resultado de uma regra que tem se mostrado eficaz na Câmara, que são o diálogo e a negociação. Segundo ele, os temas mais polêmicos têm sido conduzidos por meio da construção de consensos amplos. O deputado também destacou o papel do presidente da Câmara na articulação do entendimento e ressaltou que o resultado foi fruto de uma construção coletiva. Da Rádio Câmara de Brasília, Luiz Gustavo Xavier.
18: Trabalho.
12: Pastor Henrique Vieira, do PSOL do Rio de Janeiro, cobra aprovação pelo Senado da proposta de emenda à Constituição que acaba com a escala de trabalho 6x1. Ele reforça que a Câmara já cumpriu seu papel e o Executivo espera os senadores para sancionar a matéria.
11: Pastor Henrique Vieira argumenta que o atraso imposto pelo Senado vai na contramão dos anseios dos trabalhadores, já que a proposta tem o apoio de 70% da população. O deputado pede prioridade na votação do texto para garantir mais dignidade ao povo.
18: Desenvolvimento regional.
12: Porto Piauí, no município de Luiz Correia, iniciou oficialmente suas operações de exportação com envio de minério de ferro de Piripiri diretamente para a China. Flávio Nogueira, do PT, celebra um marco, ressaltando que a nova rota vai impulsionar a economia do Nordeste.
11: De acordo com Flávio Nogueira, serão 200 quilômetros a menos que o trajeto rodoviário utilizado antes para escoar a produção até o Ceará. A operação da empresa Lion Mining inaugura a nova era com a expectativa de exportar grãos para o mercado mundial em breve.
18: Economia.
12: O plenário da Câmara aprovou 6 medidas provisórias com recursos para emergências causadas por desastres climáticos e para evitar aumento no preço do gás de cozinha. O repórter Antônio Vital acompanhou as votações.
17: Na véspera do início do recesso parlamentar do meio do ano, o plenário da Câmara aprovou 6 medidas provisórias que autorizam o uso de recursos públicos não previstos no orçamento desse ano para ações emergenciais, como o combate a efeitos de desastres climáticos e para evitar aumento do preço do gás de cozinha. Uma das medidas provisórias aprovadas prevê subvenção econômica de R$ 330 milhões para empresas importadoras de gás liquefeito de petróleo, o gás de cozinha. Subvenção é quando o governo repassa dinheiro para as empresas, ou para estimular a atividade econômica ou para enfrentar os efeitos de crises climáticas ou conflitos internacionais. Nesse caso, a subvenção foi necessária para evitar que o aumento do preço internacional do petróleo seja repassado aos consumidores. Outra medida provisória abre crédito extraordinário de R$ 20 milhões para recuperar os estragos causados pelo tornado que atingiu municípios do Paraná em novembro do ano passado. A medida foi aprovada de maneira simbólica, com apoio inclusive da oposição, como a deputada Adriana Ventura, do Novo de São Paulo.
15: Que esse crédito tem por objetivo atender a situação de destruição nos municípios de Guarapuava, Quedas do Iguaçu e Rio Bonito do Iguaçu, no Paraná, por conta das famílias assentadas que foram atingidas. E realmente a gente acha que é um crédito necessário, a gente tem que atender e dar suporte a essas famílias.
17: Também foi aprovada a medida provisória que autoriza o uso de R$ 285 milhões para financiar ações de recuperação em municípios atingidos por desastres climáticos no Brasil. O dinheiro é destinado à Defesa Civil. Segundo o Sistema Integrado de Informações sobre Desastres, os meses de janeiro e fevereiro foram marcados por eventos climáticos severos que afetaram diretamente cerca de 2 milhões de pessoas, deixando mais de 70 mil desalojados ou desabrigados em 733 municípios de todas as regiões. Outra medida provisória aprovada libera R$ 75,3 milhões em auxílio financeiro para 10 mil famílias da região da Zona da Mata, no sudeste de Minas Gerais, atingida por enchentes no início do ano. Também foi aprovada a medida provisória que abre crédito extraordinário de R$ 49 milhões para o Programa Segurança Alimentar e Nutricional e Combate à Fome. O objetivo é ampliar o atendimento às populações atingidas por desastres climáticos registrados em maio, especialmente nos estados de Pernambuco e da Paraíba. O líder do PT na Câmara, deputado Pedro Czai, do PT de Santa Catarina, defendeu a necessidade de recursos extraordinários previstos nas medidas provisórias.
21: Falar da importância de todas essas medidas provisórias que hoje estão se definindo aqui no Parlamento. Desde o tema dos desastres naturais, o tema dos tornados no Rio Grande do Sul, o tema das secas, o presidente vai enfrentando os problemas, não só diante da guerra, que vivenciamos o risco de aumento dos combustíveis, o governo subsidia os combustíveis para não produzir inflação no país.
17: Foi aprovada ainda a medida provisória que libera R$ 337 milhões para combate a incêndios. Os recursos são destinados ao IBAMA e ao Instituto Chico Mendes de Conservação da Biodiversidade, o ICMBio, e atendem decisões do Supremo Tribunal Federal em ações que cobram providências do governo contra o aumento de incêndios florestais na época da seca. Todas as medidas provisórias foram enviadas para análise do Senado. Da Rádio Câmara de Brasília, Antônio Vital.
22: Política.
23: Rodrigo Hollenberg, do PSB do Distrito Federal, faz um balanço do seu mandato parlamentar. Ele destaca a autoria de 23 projetos, como o que aumenta o limite de faturamento anual dos microempreendedores individuais.
12: O parlamentar ressalta o envio de emendas para hospitais, universidade pública e instituições de pesquisa locais. Rodrigo Hollenberg defendeu também proposta de sua autoria que proíbe o funcionamento de plataformas de apostas em território nacional.
23: Raimundo, do PT do Rio de Janeiro, cobra esclarecimento sobre o crescimento patrimonial do senador Flávio Bolsonaro, que, segundo notícias recentes, ultrapassaria os R$ 600 milhões. O deputado questiona a origem dessa quantia e exige uma apuração rigorosa dos fatos.
12: Na visão de Raimond, é preciso investigar se o montante está relacionado a articulações com grupos criminosos e esquemas de corrupção. Para ele, o esclarecimento sobre a origem dos recursos é fundamental para a moralidade pública.
22: Direitos Humanos.
23: Ricardo Gadelha, do Podemos da Paraíba, alerta que o Brasil precisa se preparar para a transição demográfica com o envelhecimento da população. Ele observa que as cidades e a legislação nacional precisam de adaptações estruturais para acolher de forma digna o público idoso.
12: De acordo com Leonardo Gadelha, é importante manter as pessoas idosas ativas e integradas ao mercado de trabalho. Para o parlamentar, aproveitar a plena capacidade física e cognitiva desse público traz benefícios sociais e econômicos ao país.
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18: Votação.
23: A Câmara aprova o uso de elementos tradicionais em fotos de documentos oficiais. A repórter Daniele Lessa acompanhou a votação.
13: O plenário da Câmara aprovou o projeto que garante a povos indígenas e demais povos tradicionais o direito de usar elementos culturais, étnicos ou religiosos em fotografias de documentos oficiais. Entre os exemplos previstos estão o cocar indígena, o turbante dos povos de matriz africana e outros elementos étnicos, culturais e religiosos. O projeto, que foi apresentado pela deputada Célia Chacriabá, do PSOL de Minas Gerais, diz que a autorização valerá para documentos oficiais de identificação, como carteira de identidade, carteira de habilitação, passaporte e carteira de trabalho. Na prática, a proposta busca evitar que pessoas sejam obrigadas a retirar símbolos de sua cultura ou religião para tirar fotos para documentos. A única exigência é que o elemento usado não impeça o reconhecimento da fisionomia da pessoa. A relatora no plenário, deputada Sônia Guajajara, do PSOL de São Paulo, lembrou uma situação em que uma mulher negra escutou que só poderia tirar foto para a carteira de habilitação usando o seu turbante se apresentasse uma carta da sua mãe de santo ou um documento comprovando que tinha câncer. A deputada disse que é preciso impedir que episódios como esse se repitam e que usar esses elementos em fotos oficiais é ter o direito e a liberdade de viver de acordo com crenças pessoais.
24: São expressões visuais de culturas e tradições, como o cocá indígena, que representa a relação com a natureza e com os animais, o vínculo espiritual com a terra e os antepassados. Assegurar aos povos indígenas, aos afro-brasileiros e demais povos tradicionais, o uso em documentos oficiais de símbolos de sua comunidade é assegurar a dignidade humana.
13: Segundo a relatora Sônia Guajajara, a proposta deixa expresso em lei um direito que já deveria ser garantido pela Constituição, que protege a liberdade religiosa, e por convenções internacionais assumidas pelo Brasil. Ao defender o projeto, o deputado Wildo Rocha, do MDB do Maranhão, disse que esses elementos, como o cocar e o turbante, valorizam a cultura do país.
25: Isso promove a cultura brasileira, isso é respeito à cultura indígena, é respeito aos povos originários.
13: Alguns deputados no plenário disseram que seria incoerente exigir que as pessoas tirem óculos e enfeites para fotos de documentos e, ao mesmo tempo, permitir o uso de elementos tradicionais. O deputado Alberto Fraga, do PL do Distrito Federal, defendeu que a proposta também poderia incluir a autorização de uso desses objetos pessoais nas fotografias. O projeto que autoriza o uso de elementos tradicionais em fotos de documentos oficiais agora será analisado no Senado. Da Rádio Câmara de Brasília, Daniele Lessa.
18: Cultura.
12: A Câmara aprovou o projeto que reconhece o hip-hop como manifestação da cultura nacional. Inácio Arruda, do PCdoB do Ceará, destaca que o movimento representa a cultura popular das periferias e a voz de trabalhadores e jovens que buscam melhores condições de vida.
23: Inácio Arruda compara a força poética do hip-hop ao repente e aos cantadores de viola do Brasil profundo. Ele acredita que o movimento se consolida como um pilar do desenvolvimento social e de geração de riqueza econômica nas comunidades brasileiras.
12: Termina agora o Jornal Câmara dos Deputados, produzido pela Rádio Câmara, com trabalhos técnicos de Wellington Teles e apresentação de Val Monteiro e Márcio Aquilissardi. Uma boa noite para você.
23: A Voz do Brasil volta na segunda-feira. Boa noite e bom fim de semana.
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3: 20 horas. 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
1: 8:04, horário oficial de Brasília, o nosso Paradão Sertanejo aqui na Rádio Esmeralda Mais Popular. E você vem junto com a gente até às 11, aí na sua companhia. Abraço, meu amigo Marco Antônio. É, já deve estar na lida essa hora, né? Aí já está na lida da noite lá no Rio de Janeiro, né? Bom trabalho aí para você, sem nenhuma alteração aí, meu querido. Noitada é dolorida também, né? Mas é bom que é mais tranquilo também, né? O pessoal que se acostuma a trabalhar na noite também gosta, né? Alô, Marco Antônio, abraço pra você. A produção executiva da minha querida Giza Vitinski. 20 graus a temperatura. É o nosso Paradão Sertanejo. Bom descanso lá pro meu amigo Tidão. Foi pro seu descanso merecido e remunerado. Alô, Tido. Abraço aí pra você, meu querido. É o nosso Paradão Sertanejo aqui na Rádio Esmeralda 96.5. É a Rádio Esmeralda da Vacaria. Hoje, Giza, hoje é dia 17 do mês de julho. É dia de proteção às florestas, é dia do submarista, submarinista. É dia mundial do emoji. É dia também de Paradão Sertanejo. Até às 11 da noite, com o melhor da música sertaneja, misturadão, moda de viola, minuto gospel, por aí vai.
0: Acende.
1: Esse é o Paradão Sertanejo, menino. É, vai pra 14 anos agora, dia 1º de novembro.

8 horas e 11 minutos, horário oficial de Brasília. O nosso Paradão Sertanejo aqui na Rádio Esmeralda. O Grêmio tá jogando o Campeonato Brasileiro, né? Tá 0-0, 8 minutos aí 50 do primeiro tempo, tá? Que informação aí a gente vai trazendo pra você aqui do jogo do Grêmio. Voltou o Brasileirão. O Inter joga na quarta-feira, tá, gente? Enfrenta a equipe aí do Cruzeiro no Beira-Rio, às 9:30 da noite. É a dupla Grenal aí retornando aí, né, ao Campeonato Brasileiro e às suas competições aí, né, respectivas. É o nosso Paradão Sertanejo aqui na Rádio Esmeralda 96.5. Testemunhas do amor, eu e você. 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

8:17 é o nosso Paraná Santanista. É 16 minutos aí do primeiro tempo, tá 0-0 ainda, né? Aí Mirassol e Grêmio. É o nosso Paraná Santanista aqui na Rádio Esmeralda, 15 minutos aí do primeiro tempo, né? Mirassol e Grêmio aí, né? 0-0. Olha só, gente, a nossa Rádio Esmeralda, esse é o Paraná Santanista aqui na mais popular. 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É o nosso Paraná Sertanejo aqui na Rádio Esmeralda mais popular. 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Olha só, o Grêmio acabou de levar já o gol, né? Não muda nada, né, gente? É, esse técnico aí, pelo jeito não tem jeito, viu, gente? Pelo jeito não tem jeito. O técnicozinho fraco, né? Não adianta. É, qualquer time joga muito aí contra o Grêmio, né? A dupla Grenal é preocupante esse ano, hein, gente? Preocupante, hein? 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Das bandas do Rio da Morte, com outro caminhoneiro. 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Olha só, gente, hoje é dia 17 aí de julho, sexta-feira. 20 graus de temperatura na Vacaria, à noite temperatura agradável. Mínima aí de 15 graus para hoje, amanhã dia 18. O dia será ensolarado, máxima de 25, mínima de 14 graus. Tá se esquentado aí nesses dias agora, né? É, rapaz, e depois vem muita chuva aí pra semana que vem, né? O domingo, dia 19, o dia será ensolarado com temperatura máxima de 25, mínima de 16. E na segunda-feira, dia 20, o dia será de sol, com período de nublado e previsão de chuva ao anoitecer. Temperatura máxima de 26, mínima de 17. As informações do tempo com a minha querida Giza Vichnitsky. É o nosso Paradão Sertanejo aqui na Rádio Esmeralda 96.5. 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

0: 8 horas e 28, é o nosso Parador Sertanejo ao vivo aqui na Rádio Esmeralda Mais Popular. 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Olha só, gente. O Bragantino tá ganhando de 1-0 aí do Fluminense, tá? Fora de casa. O Bahia tá fazendo 2-0 no Chapecoense, na sua casa, jogo atrasado. O Grêmio vai perdendo por 1-0, tá? 29 do primeiro tempo, 1-0 aí pro Mirassol.
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0: E aí vários jogos aí pra você que tá ligado aqui no nosso Paradão Sertanejo na Rádio Esmeralda.

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3: Boa noite, Samir. Aqui é o Paulo César de Gramado. Vocês tocam essa música dando de fundo aí pra nós aí. Só não sei o nome dela. Ah, eu queria oferecer pra minha esposa Sebastiana, pro guri que tá deitado no sofá. Pra Giz aí, pra ti, tá? E um ótimo final de semana, tá? Feito. Um abraço, amigo.

8:51 é o nosso Parador Sertanejo aqui na Rádio Esmeralda, a mais popular. Olha, gente, tá aí 48 do primeiro tempo aqui no Campeonato Brasileiro. O Grêmio vai perdendo aí de 2-0, né? 49 do primeiro tempo. Teve um do Mirassol expulso, um jogador do Mirassol foi expulso. Uma entrada violenta contra um jogador do Grêmio. Mas assim mesmo, o Mirassol com um a menos fez mais um gol, né? E tá aí 2-0. Terminou agora o primeiro tempo. Eu acho que o Grêmio vai ter que mandar o técnico embora e trazer um aí que resolva, né? Se não, vai dar problema. Olha só, meteram até uma bola na trave agora aqui, gente. É perigoso, né? Terminou agora o primeiro tempo, mas mostrou o lance ali. É, deve ter bola na trave ali contra o Grêmio, com um a menos jogadores, viu? Porque o time aí joga contra o Grêmio, parece uma seleção, né? 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Boa noite, gostaria de ouvir Flores em Vida. Abraço sempre na audiência. Valeu, doutor. Obrigado. Juscelino, beleza. Também o Adelar de Oliveira. Boa noite. Toca Ave Migratória. É o de Oliveira, né? De Oliveira. Da Mulada. Beleza, doutor. Alô, de Oliveira. Abraço aí pra você, doutor.

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1: 21 horas e 1 minuto.
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